0: 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As notícias do governo federal que movimentaram o país no dia de hoje.
1: Olá, boa noite.
2: Boa noite para você que nos acompanha em todo o país.
1: Quarta-feira, 22 de julho de 2026.
2: Vamos aos destaques do dia.
1: Ampliado o plano de apoio a empresas exportadoras afetadas pelas tarifas impostas pelos Estados Unidos.
2: Nova fase contará com 18 bilhões e 500 milhões de reais em linhas de financiamento para setores estratégicos. Gabriela Noronha.
3: Os recursos vão apoiar, por exemplo, empresas que querem manter suas operações enquanto reorganizam as vendas ou servir para a compra de máquinas e investimentos produtivos.
1: Violência contra a mulher. Brasil registra queda no número de feminicídios no primeiro semestre do ano.
2: Os dados foram divulgados pelo Ministério da Justiça e Segurança Pública, Márcia Fernandes.
4: O Brasil registrou 741 casos de feminicídio no primeiro semestre, uma redução de 2,5% em comparação ao mesmo período de 2025.
1: E hoje a Voz do Brasil completa 91 anos.
2: E vamos saber um pouco mais sobre a história do programa e a importância dele para os ouvintes.
5: Traz a informação precisa, sem distorção.
6: A gente traz uma referência afetiva no jornalismo brasileiro.
7: Falou na Voz do Brasil, pra nós tá falado.
1: Hoje, na apresentação da Voz do Brasil, eu, Luciana Vasconcelos e Nazi Brum.
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1: Uma nova fase do Plano Brasil Soberano terá 18 bilhões e meio de reais em linhas de financiamento para atender empresas afetadas pelas tarifas aplicadas pelos Estados Unidos em suas exportações.
2: A medida também inclui empresas prejudicadas por conflitos internacionais, especialmente em países do Golfo Pérsico.
1: Entre os principais setores estão madeira, carvão, máquinas e equipamentos elétricos, cerâmicas, plásticos, calçados, papel e açúcar.
3: Com a assinatura da medida provisória, a sanção da lei que criou o programa Brasil Soberano, 18 bilhões e 500 milhões de reais serão liberados por meio de novas linhas de crédito. Segundo o ministro do Planejamento e Orçamento, Bruno Moretti, os setores atendidos foram divididos em três grupos.
8: Os afetados pelas tarifas comerciais, setores industriais estratégicos, como de químico, farmacêutico, setor automotivo, minerais críticos, fertilizantes, e, por fim, um grupo de empresas afetadas pelas exportações para o Golfo Pérsico.
3: Do total previsto, 13 bilhões e 500 milhões virão do Tesouro Nacional e 5 bilhões serão aportados pelo Banco Nacional de Desenvolvimento Econômico e Social. O ministro da Fazenda, Dario Durigan, explica que os créditos serão liberados gradualmente pelo BNDES.
9: A gente está usando recursos que já foram mobilizados para o BNDES, em especial, por exemplo, no Brasil Soberano 1, e que não foram utilizados então. Nós vamos atendendo à medida em que a necessidade aparecer, avaliando a necessidade de maneira bastante pontual e proporcional.
3: Os recursos poderão ser utilizados em 6 linhas de crédito com juros entre 3% e 9,8% ao ano e vão apoiar, por exemplo, empresas que querem manter suas operações enquanto reorganizam as vendas ou servir para a compra de máquinas e investimentos produtivos. O ministro do Desenvolvimento, Indústria, Comércio e Serviços, Márcio Elias Rosa, destacou que o programa atende a uma reivindicação apresentada por 22 setores produtivos.
10: Uma reivindicação de todos os setores, para que nós tivéssemos essa linha de crédito, acesso a essa linha, capaz de aplacar um pouco. Nós vamos continuar lá no MDIC, dialogando com o setor privado, com todos os setores atingidos e não atingidos.
3: A tarifa adicional de 25% dos Estados Unidos sobre parte dos produtos brasileiros exportados ao país.

0: O Brasil registra 741 casos de feminicídio no primeiro semestre deste ano, uma redução de 2,5% em relação ao mesmo período do ano passado.
1: Os resultados foram divulgados hoje pelos Ministérios da Justiça e Segurança Pública e o das Mulheres.
2: Os dados são referentes ao período de janeiro a junho deste ano. O Brasil registrou 741 casos de feminicídio no primeiro semestre, uma redução de 2,5% em comparação ao mesmo período de 2025. Os indicadores são do Monitoramento Nacional da Violência contra a Mulher, elaborado com base no Sistema Nacional de Informações de Segurança Pública. Na divisão por regiões, o Norte teve o maior índice de queda, com 20%, seguido do Nordeste, com 19,9%. A gerente do projeto Mulher Segura, Fernanda Antonucci, ressalta a importância do acompanhamento constante desses índices estatísticos.
3: A redução de 2,5% dos casos de feminicídio demonstra que o enfrentamento à violência contra a mulher exige ações coordenadas, integradas entre os entes federativos e as instituições responsáveis pela proteção das mulheres.
2: O levantamento também contabilizou 20.441 prisões entre fevereiro e julho. Desse total, mais de 16 mil foram feitas em flagrante e mais de 4 mil por mandados judiciais. O monitoramento indicou que foram realizados mais de 92 mil atendimentos a vítimas e o acompanhamento de 55 mil medidas protetivas em todo o país. De acordo com Fernanda Antonucci, gerente do projeto Mulher Segura, o resultado mostra a relevância do acompanhamento dos indicadores.
3: Recebemos esse resultado com responsabilidade. Cada feminicídio evitado representa uma vida preservada, uma família protegida e uma mulher que pôde continuar sua trajetória com segurança e dignidade.
2: Os dados completos do Monitoramento Nacional da Violência contra a Mulher estão disponíveis nos canais oficiais do Ministério da Justiça e Segurança Pública e do Ministério das Mulheres. Com reportagem de Edinaldo Júnior, Márcia Fernandes, para a Voz do Brasil.
0: Vale lembrar que o Ligue 180 é o principal canal de denúncias e acolhimento em casos de violência contra a mulher.
1: A ligação é gratuita e o serviço funciona 24 horas por dia, todos os dias da semana.
0: Além do atendimento por telefone, o canal também recebe mensagens pelo WhatsApp no número 61 96100 0180.
1: O preço do tomate caiu 15,85% nas primeiras das principais centrais de abastecimento, as CEASAs, no país no mês de junho.
0: É o que mostra o sétimo boletim Hortigranjeiro, divulgado hoje pela Companhia Nacional de Abastecimento, a Conab.
1: De acordo com o levantamento, o quilo do produto foi comercializado em média por R$ 5,59 no atacado.
0: Além do tomate, a melancia, a laranja e a maçã também ficaram mais baratas.
1: Segundo a Conab, a redução dos preços é reflexo do aumento da oferta e da menor demanda por algumas frutas no período analisado, como explica a analista de mercado da companhia, Flávia Starling.
4: Em relação aos preços das principais frutas, a laranja apresentou uma desvalorização de 13,20%. Já a maçã, o que aconteceu? Houve a finalização da colheita tanto da variedade Fuji quanto da variedade Gala, aumentando a oferta e com isso os preços também reduziram em consequência. Já a melancia, dentre as frutas, foi a que apresentou a maior desvalorização. Houve queda tanto nos preços quanto na comercialização. Todas as frutas apresentaram desvalorização nas suas cotações da média mensal ponderada, com exceção da banana. A banana, ela apresentou incremento de 2,10% devido à menor oferta.
0: Hoje a Voz do Brasil completa 91 anos.
1: Já mudou de nome, de formato e até de horário, mas o compromisso com o cidadão permanece.
0: Aqui pelas ondas do rádio e atualmente também por meio de outras plataformas, é possível saber sobre as principais políticas públicas e serviços do governo.
1: Como sempre, foi ao longo dessas mais de 9 décadas.
5: Em 22 de julho de 1935, foi ao ar pela primeira vez o programa de rádio mais antigo do país. Estreou durante a presidência de Getúlio Vargas para divulgar os principais atos do governo.
6: Na Rede Brasileira de Rádio Difusão, a Voz do Brasil.
5: Ao longo dos anos, o programa passou a contar também com notícias do Poder Legislativo, do Judiciário e uma pequena participação do Tribunal de Contas da União. Mudou o nome, o formato, mas a missão permaneceu a mesma.

0: mesma ao longo desses 91 anos, levar informações oficiais aos brasileiros de todos os cantos do país.
1: O excelentíssimo senhor presidente da República, Tancredo de Almeida Neves, faleceu esta noite.
2: O Brasil tem uma nova Constituição.
3: Presidente Fernando Henrique condecora os pentacampeões.
0: No sul do Brasil, o pescador Márcio Prudêncio Constantino, de Balneário Rincão, em Santa Catarina, está sempre sintonizado.
4: Traz a informação precisa, sem distorção, sem fake news, traz as informações mais relevantes para o cidadão brasileiro que tem acessibilidade em qualquer local, que a gente aqui do Sul às vezes não sabe o que está acontecendo no Norte. As atualizações de programas, o que vai acontecer, programas sociais, ele abrange tudo, então quem escuta ali sabe que o que está acontecendo é realmente para mim é sem igual.
0: Um dos principais objetivos da Voz do Brasil é fazer com que os cidadãos conheçam os serviços públicos a que eles têm direito, não importa o local onde moram ou sua condição de vida, como no caso do pescador Márcio Constantino.
4: É ali que vai saber, não só dos pescadores, que é a minha modalidade, mas de toda a categoria. É muita informação que é noticiada e às vezes as pessoas, por falta dessa informação, não vão nem procurar os seus benefícios, seus direitos. Normalmente a gente já escuta de primeira mão na Voz do Brasil e depois é só ir de atrás, aqui que a gente já tá bem informado, né?
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1: Ao longo dessas décadas, o programa se modernizou e hoje é multiplataforma. Está disponível também na internet em tempo real e nas redes sociais. Mas o rádio continua sendo a marca registrada do programa e está entre as memórias mais saudosas da agricultora familiar Maria Santos Almeida, de 57 anos.
2: A gente se criou ouvindo a Voz do Brasil, porque a gente tinha somente o rádio, nem televisão a gente não tinha. Então, no horário da tardinha, a gente tinha o compromisso de ficar inteirado com aquelas notícias que se passava e que a gente, então, ficava sabendo somente pelo programa, pela Voz do Brasil. Atualização sobre saúde, sobre política, sobre programas sociais que a gente na época até nem entendia.
1: Maria Almeida não só passou a entender dos programas sociais, como tornou-se beneficiária. Foi pelas ondas do rádio que ela soube, por exemplo, do Programa Nacional de Fortalecimento da Agricultura Familiar, o PRONAF.
2: Desde bem antes de eu me aposentar, de 20 e poucos anos, impacta bastante a gente e todos os agricultores, e ele nos dá a certeza de que aquilo ali foi atualizado, falou na Voz do Brasil, para nós está falado.
1: Na outra ponta do país, em Oeiras, no Pará, o jornalista Cristivan Alves tem uma relação com a Voz do Brasil que é também afetiva.
3: Desde a infância, no meu território quilombola, a gente ouve a Voz do Brasil, né? Isso no período quando a gente era criança e vem atravessando a nossa geração todinha, né? Eu, como um comunicador quilombola aqui da Amazônia, a gente traz uma referência afetiva, né, no jornalismo brasileiro quando se fala em Voz do Brasil, né?
1: Depois de quase 60 anos de obrigatoriedade da transmissão às 19 horas, em 2018, o horário de veiculação da Voz do Brasil ganhou flexibilidade. O programa continua sendo transmitido ao vivo às 19 horas. Mas as emissoras têm liberdade para iniciar a transmissão até às 21 horas. Independente disso, ao toque da trilha, todo brasileiro, em todos os cantos do país, já sabe o que vem na sequência. Reportagem Natália Koslick.
4: Por causa dos riscos de incêndios florestais durante o período de estiagem, o IBAMA orienta propriedades rurais para prevenir o fogo.
5: E alerta para as multas e interdições em caso de descumprimento de medidas de combate aos incêndios.
6: Com a chegada do período de estiagem, aumenta o risco de incêndios florestais em diversas regiões do país. A prevenção é uma das principais formas de reduzir a ocorrência e a propagação do fogo. O IBAMA publicou editais de notificação preventiva destinados a proprietários de imóveis rurais localizados em áreas de maior vulnerabilidade. O presidente do IBAMA, Jair Schmidt, explica qual o objetivo do edital.
7: Como é que o IBAMA faz isso? E faz uma notificação para essas propriedades para que elas adotem medidas preventivas para evitar os incêndios, mas também que realizem os planos, né, de operacionais voltados a combater esses incêndios caso eles ocorram.
6: Os editais reforçam obrigações previstas na legislação ambiental. Entre as orientações estão a proibição do uso do fogo sem autorização, a redução do acúmulo de vegetação seca, a proteção de áreas de preservação, a implantação de aceiros quando tecnicamente recomendados, o monitoramento das propriedades, a capacitação de trabalhadores e a comunicação imediata às autoridades em caso de incêndio. O presidente Jair Schmidt destaca que durante o período seco, medidas preventivas ajudam a reduzir o risco de incêndios florestais. A prevenção depende da atuação dos órgãos ambientais, dos proprietários rurais e da população. E a adoção antecipada dessas medidas contribui para proteger pessoas, propriedades e o meio ambiente.
7: O IBAMA notificou 11.805 propriedades rurais no Pantanal, na Amazônia e no Cerrado, se ocorreu alguma queima naquele local. Se não houver autorização, essas áreas elas podem sofrer fiscalização e as pessoas serem multadas, serem autuadas, serem área embargada ou algum equipamento material também apreendido.
6: O monitoramento também utiliza imagens de satélite e sistemas de sensoriamento remoto para identificar focos de calor, acompanhar áreas de risco e apoiar as ações de fiscalização. Reportagem Pablo Mundim.
5: E a fumaça dos incêndios florestais pode afetar a saúde, especialmente em períodos de piora da qualidade do ar.
4: Para orientar a população, o Ministério da Saúde disponibiliza documento com alerta e recomendações para a população em caso de queimadas e incêndios florestais.
5: Entre as principais recomendações estão acompanhar as previsões meteorológicas e os alertas oficiais sobre queimadas e qualidade do ar, além de beber água regularmente para manter as vias respiratórias hidratadas.
4: Também é importante evitar atividades físicas e esforços intensos ao ar livre quando a qualidade do ar estiver comprometida e priorizar a permanência em ambientes internos e protegidos da fumaça.
5: O documento pode ser encontrado em gov.br/saúde.
4: Sabonete, shampoo, cremes para cabelos ou para pele. Todos esses produtos atraem a atenção do consumidor.
5: Mas na hora de comprar, é preciso ficar atento ao selo da Anvisa, que é responsável por regulamentar os cosméticos.
4: Para garantir a segurança de quem compra, a agência atualiza substâncias que podem ser utilizadas nesses produtos.
0: Eles fazem parte do cotidiano, mas em alguns casos podem se tornar vilões da saúde. Os produtos de higiene pessoal, cosméticos e perfumes comercializados no país são regulamentados e fiscalizados pela Agência Nacional de Vigilância Sanitária, que acabou de atualizar as listas de substâncias restritas e proibidas na fabricação desses itens. O gerente geral de cosméticos e saneantes da Anvisa, Bruno Rios, explica que essa lista está sempre passando por atualizações.
8: Tanto de proibitivos quanto de restritivos, ela é uma lista viva. Então a gente está sempre acompanhando novos estudos, novas evidências científicas, novos modelos regulatórios. Então, sempre quando há novos estudos, a gente corre atrás para poder fazer uma nova avaliação daquela substância para ver se, de fato, ela ainda é uma substância segura e que ela ainda pode ser utilizada os cosméticos que serão oferecidos para a população.
0: Entre os problemas que podem ser ocasionados pelo uso de produtos irregulares estão as alergias e dermatites de contato. Para evitar reações adversas, é importante observar se o produto tem um registro na Agência Nacional de Vigilância Sanitária, além das condições em que ele é armazenado e vendido. Como explica a médica dermatologista e primeira secretária da Sociedade Brasileira de Dermatologia, Rosana Lazzarini.
9: Se você está comprando um produto numa farmácia ou numa loja e ele está exposto ao sol, a chance de ter a transformação de alguma substância dentro desse cosmético e ela se tornar um alérgeno aumenta. Então, eu acho que são cuidados também que têm que ser tomados, né? Observar a procedência, está aprovado pela Anvisa, observar se como que foi armazenado esse produto.
0: As substâncias que se tornaram restritas só poderão estar presentes na fórmula dos cosméticos e produtos de higiene pessoal em condições e limites explícitos. Já os itens proibidos deverão ser banidos desse mercado. As listas de substâncias restritas e proibidas estão disponíveis na página da Anvisa na internet, em gov.br/anvisa. No site, também é possível fazer denúncias sobre produtos comercializados que não tenham selo da Anvisa, ou relatar reações adversas causadas por produtos regulamentados. Reportagem Luana Karen.
5: 22 de julho é o Dia Internacional do Trabalho Doméstico.
4: De acordo com dados do IBGE, são mais de 5 milhões de trabalhadores e trabalhadoras domésticas no país.
5: E você sabia que o registro na carteira de trabalho e a garantia de salário mínimo são direitos obrigatórios no Brasil?
4: Saiba mais sobre as principais leis que regem a categoria e o que empregadores e funcionários devem fazer para assegurar contratos dentro da legislação.
10: O Brasil acumula 5,6 milhões de pessoas que atuam no trabalho doméstico remunerado, segundo dados da Pesquisa Nacional por Amostra de Domicílios Contínua, referentes ao quarto trimestre de 2025. O setor é amplamente feminino. 92% da categoria é composta por mulheres. Desse total, 68% são mulheres negras. O rendimento médio mensal das trabalhadoras domésticas ficou em R$ 1.335. Cerca de 76% das trabalhadoras não possuem carteira assinada e 65% não realizam contribuições para a Previdência Social. Para combater a informalidade e assegurar proteção social, os direitos dos empregados domésticos foram regulamentados e foi criado o Simples Doméstico, integrado ao portal E-Social. O cadastro na plataforma é uma obrigação do empregador. É ele quem deve emitir mensalmente a guia de recolhimento dos impostos e do Fundo de Garantia por Tempo de Serviço, o FGTS. O registro na carteira de trabalho é obrigatório desde o primeiro dia do contrato. Após um período de 12 meses, o empregado tem direito a 30 dias de férias remuneradas. No caso da trabalhadora gestante, ela tem direito a 120 dias de licença maternidade, sem prejuízo do emprego e do salário. Para cadastrar o funcionário ou tirar dúvidas sobre o cálculo de verbas, acesse esocial.gov.br ou consulte os canais de atendimento do Ministério do Trabalho e Emprego. Edinaldo Júnior para a Voz do Brasil.
5: Estão abertas até 6 de agosto as inscrições para cursos de formação de lideranças quilombolas e ciganas.
4: O objetivo é capacitar essas pessoas para atuarem na gestão territorial, no controle social e na execução de políticas públicas de igualdade racial.
5: Os cursos serão realizados em formato que combina atividades presenciais e práticas nos territórios.
4: Estão sendo ofertadas 70 vagas ao todo, com bolsas mensais de R$ 1.000 para os participantes selecionados.
5: As inscrições devem ser feitas pela internet. Os editais podem ser encontrados no site gov.br/igualdade racial.
4: E essas foram as notícias do Governo Federal.
5: Uma realização da Secretaria de Comunicação Social da Presidência da República.
4: Com produção da Empresa Brasil de Comunicação.
5: Fique agora com o Minuto do TCU e em seguida as notícias do Poder Judiciário e do Congresso Nacional. Boa noite.
4: Boa noite e até amanhã.
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12: Minuto do TCU.
13: O Tribunal de Contas da União lançou um novo portal para ampliar a transparência sobre o uso da inteligência artificial no setor público. A plataforma mostra como o TCU utiliza essa tecnologia em auditorias, atividades internas e serviços prestados à sociedade. O site reúne informações sobre as ferramentas de inteligência artificial em uso, os resultados alcançados e as regras adotadas para garantir o uso responsável da tecnologia. Também apresenta medidas de segurança, governança e proteção de dados. O objetivo é compartilhar experiências, estimular boas práticas e apoiar outros órgãos públicos a usarem a tecnologia com transparência, ética e responsabilidade. O portal é aberto ao público e pode ser consultado por gestores, pesquisadores, estudantes e qualquer cidadão interessado. Saiba mais em tcu.gov.br.
12: TCU, fiscalização a serviço da sociedade. 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
14: CNJ lança central de vagas e emprega lab no Rio Grande do Norte.
15: Eleições 2026. Material de campanha impresso para pleito majoritário também deve ser produzido em Braille.
14: Justiça determina a indenização ao filho de João Cândido.
15: Boa noite, eu sou Marcela Luiza.
14: E eu sou Walter Lima e conduzo esta edição em comemoração aos 91 anos da Voz do Brasil.
15: O Conselho Nacional de Justiça lançou no Rio Grande do Norte duas novas iniciativas do Plano Pena Justa para enfrentar a superlotação do sistema prisional.
14: As ações também buscam reduzir a reincidência criminal. Judite Aragão.
16: Uma das medidas anunciadas é a Central de Regulação de Vagas. O sistema organiza o ingresso de pessoas no sistema prisional de acordo com a capacidade de cada unidade e amplia o uso de alternativas penais quando possível. Outra iniciativa apresentada foi o Emprega Lab, espaço de articulação entre judiciário, executivo, setor produtivo e sociedade civil para ampliar oportunidades de qualificação profissional e emprego para pessoas privadas de liberdade e egressas do sistema prisional. No Rio Grande do Norte, o cenário evidencia a necessidade dessas medidas. Atualmente, o estado tem quase 7.900 pessoas presas para pouco mais de 5 mil vagas.
17: Pais não precisam esperar filha completar 18 anos para que ela mesma saque a indenização por danos morais recebida em razão do atraso de voo.
18: A decisão é do STJ, Fátima Uchoa.
19: Ao reformar acórdão do Tribunal de Justiça de São Paulo, a terceira turma do STJ considerou que não havia motivo que justificasse a retenção do dinheiro. Assim, por unanimidade, o colegiado seguiu o voto do relator ministro Humberto Martins, para quem o Tribunal Estadual contrariou o entendimento consolidado do STJ, no sentido de que os pais podem administrar os bens dos filhos menores, segundo o Código Civil, e em regra têm o direito de sacar valores de indenização destinados a eles.
17: Material de campanha impresso para a eleição majoritária também deve ser produzido em braille.
18: TSE divulga percentuais que servirão de base para a aplicação da regra. Estevam Furtado.
20: Nas eleições de 2026, a propaganda eleitoral impressa para cargos majoritários também deverá ser acessível às pessoas com deficiência visual. A regra determina que partidos, federações e candidaturas produzam material em braille de acordo com o percentual de eleitores com deficiência visual de cada localidade. Segundo a Justiça Eleitoral, o Brasil tem mais de 319 mil eleitoras e eleitores com deficiência visual. A medida busca ampliar a inclusão e garantir mais acessibilidade durante a campanha.
17: Engenheiro acusado injustamente de favorecer o filho obtém indenização.
18: Para a primeira turma do TST, a acusação foi infundada e atingiu a honra e a reputação do empregado. Mila Amaral.
21: A primeira turma do Tribunal Superior do Trabalho aumentou de 50 mil para 200 mil reais a indenização por danos morais a um engenheiro da Petrobras. Ele foi demitido por justa causa em 2015, acusado de favorecer a empresa do filho na escolha de softwares usado pela estatal. O TRT do Rio havia anulado a dispensa por falta de provas, mas manteve o valor baixo da reparação. No TST, o entendimento foi de que a empresa, além de não apresentar provas concretas, não garantiu também o direito de defesa, afetando a honra de um profissional com mais de 30 anos de carreira.
17: Justiça acolhe parcialmente parecer do MPF e determina indenização ao filho de João Cândido.
18: A União foi condenada a pagar 300 mil reais de indenização por danos morais. Vanessa Pereira.
22: Em 2024, a Marinha enviou um documento para a Câmara dos Deputados classificando a revolta da Chibata como uma, abre aspas, deplorável página da história nacional, fecha aspas, e desqualificando os participantes da revolta. Na sentença, a Justiça Federal no Rio de Janeiro reconheceu que as expressões utilizadas pela Força Naval extrapolaram o direito à manifestação institucional e causaram dano moral ao descendente direto de João Cândido, e condenou a União ao pagamento de 300 mil reais de indenização por danos morais.
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17: Uma boa noite.
18: E até amanhã.
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25: Eu sou Humberto Pinheiro e estes são os destaques de hoje do Jornal do Senado, que começa agora. Publicidade de apostas esportivas ganha alerta sobre os riscos do vício. Combate à violência doméstica avança com projetos aprovados na Comissão de Constituição e Justiça. Governo libera 547 milhões para ressarcir aposentados do INSS. Boa noite. As publicidades de empresas de apostas esportivas, as bets, passaram a exibir mensagens de alerta sobre os riscos do vício e das perdas financeiras. A medida busca informar os apostadores e incentivar o jogo responsável. Os avisos passam a fazer parte das regras para a divulgação das plataformas de apostas e têm como objetivo alertar a população sobre os possíveis impactos do jogo compulsivo. Repórter Rodrigo Rezende.
1: As publicidades de empresas de apostas, as chamadas bets, devem conter, a partir de agora, uma das seguintes frases. Ministério da Fazenda adverte: apostar faz você perder dinheiro. Ou, Ministério da Fazenda adverte: apostar pode causar dependência. Ou, Ministério da Fazenda adverte: aposta não é investimento. A iniciativa do governo quer atentar para os riscos do vício em apostas, como acontece no caso de medicamentos e cigarros. O senador Humberto Costa, do PT de Pernambuco, que já foi ministro da Saúde, alertou sobre o perigo imposto pela chamada ludopatia.
2: Já fizemos isso com o tabaco e avançamos muito. O Brasil diminuiu significativamente o número de fumantes. Passou da hora de fazer o mesmo em relação às apostas esportivas. Esse não é um debate ideológico. O vício não pergunta em quem alguém votou. O endividamento não distingue partidos.
1: As novas diretrizes do Ministério da Fazenda ainda proíbem que, durante a publicidade, aconteçam opiniões ou análises que induzam ou influenciem a realização de apostas.
25: Um projeto apresentado no Senado cria a cobrança social extrajudicial para facilitar a recuperação de dívidas de pequeno valor. A proposta busca oferecer uma alternativa mais simples e menos burocrática para a negociação de débitos. O objetivo é promover a inclusão financeira, estimular a regularização cadastral de cidadãos e empresas e reduzir a judicialização das cobranças. As informações com o repórter Douglas Castilho.
3: A proposta do senador Rogério Carvalho, do PT de Sergipe, prevê uma articulação com os cartórios de protesto, aqueles que o credor utiliza para cobrar dívidas sem ingressar na justiça, para promover soluções mais rápidas e menos burocráticas. A primeira e mais emergencial medida do texto determina o cancelamento automático de todas as dívidas que já tiveram sua exclusão autorizada nos últimos 10 anos, desde que atingidos os critérios previstos. Rogério Carvalho explicou o projeto e apresentou dados do alcance da proposta.
6: Facilita a negociação de dívidas de até meio salário mínimo com custos menores e sem burocracia. E mais, determina o cancelamento automático sem nenhum custo de registros de protestos pequenos que já tenham autorização de baixa há anos. Essa medida pode beneficiar 4 milhões e meio de famílias e mais de 1 milhão de pequenos empreendedores.
3: O alvo principal são as pequenas dívidas em atraso que geram restrições cadastrais desproporcionais, travando o acesso de cidadãos ao crédito, a financiamentos e muitas vezes dificultando a obtenção de emprego. O projeto aguarda encaminhamento para a comissão pertinente.
25: O governo federal editou uma medida provisória que libera mais recursos para ressarcir aposentados e pensionistas do INSS que sofreram descontos indevidos em seus benefícios. Para isso, foi aberto um crédito extraordinário de 547 milhões de reais. Os recursos serão usados para devolver os valores cobrados irregularmente dos segurados e garantir o pagamento dos ressarcimentos. A medida faz parte das ações do governo para reparar os prejuízos causados pelas fraudes identificadas no INSS. A reportagem é de Patrícia Oliveira.
7: A liberação dos recursos faz parte do processo de ressarcimento das vítimas do esquema investigado pela Polícia Federal na Operação Sem Desconto. Os recursos para a devolução vêm do orçamento da própria Seguridade Social. Para os senadores Alci Lucas, do PL do Distrito Federal, esses valores deveriam ser cobrados das entidades responsáveis pelos desvios.
0: prêmios e lembrou que mais beneficiários ainda aguardam a devolução.
4: Tem muito mais gente que ainda não recebeu. As reclamações foram 6,6 milhões de contestações. Então faltou mais de 1 bilhão e 850 para devolver.
0: Para saber se você tem direito ao reembolso, acesse o portal ou o aplicativo Meu INSS. Faça login com seu CPF e senha da conta gov.br e confira se há lançamentos na opção extrato de pagamento. A devolução é liberada em até 15 dias úteis.
25: O senador Paulo Paim, do PT do Rio Grande do Sul, defendeu o fim da escala 6x1 e a redução da jornada para 40 horas semanais, sem redução salarial. O parlamentar afirmou que a medida pode aumentar a produtividade e citou dados da Organização para a Cooperação e Desenvolvimento Econômico, a OCDE, segundo os quais países com menor carga horária anual, como a Alemanha, Dinamarca e Países Baixos, registram maior produtividade por hora trabalhada. Segundo o senador, a redução da jornada pode melhorar a qualidade de vida, reduzir a rotatividade nas empresas e fortalecer a competitividade da economia.
5: No Brasil, a média supera a 1.600 horas anuais. Mesmo assim, esses países produzem muito mais riqueza por hora trabalhada do que nós, o que investem em tecnologia, inovação, qualificação profissional.
25: Já o senador Eduardo Girão, do Novo do Ceará, pediu que a proposta de fim da escala 6x1 seja amplamente debatida antes de ser votada pelo Congresso. O parlamentar afirmou que é necessário ouvir trabalhadores, empregadores e representantes dos diversos setores da economia para avaliar os impactos da medida sobre o emprego, a competitividade e os custos de serviços e produtos. Girão também questionou argumentos que a mudança aumentaria a produtividade e citou estimativas apresentadas por setores como transporte e a panificação, que apontam possíveis aumentos de custos caso a proposta entre em vigor.
8: Tem alguma coisa muito estranha, muito esquisita nisso tudo, e não é assim enfiar a goela abaixo. O pessoal que defende o fim da escala 6x1 dizer que vai aumentar a competitividade, vai aumentar a produtividade. Eu fico na pergunta, para quem?
25: A Comissão de Constituição e Justiça aprovou neste primeiro semestre um pacote com 7 projetos de lei voltados ao combate à violência doméstica e familiar e a ampliação da rede de proteção às mulheres e dependentes. As propostas alteram prazos de denúncia, criam cadastros de restrição, humanizam exames periciais e barram mecanismos de pressão institucional contra as vítimas. Mais detalhes com Bruno Lourenço.
9: Entre os projetos de lei aprovados na Comissão de Constituição e Justiça relacionados ao combate à violência doméstica e familiar, está o que dobra o prazo para que as mulheres formalizem queixas contra agressores, que passa de 6 meses para até 1 ano. No mesmo sentido de proteção contra coações, a comissão avalizou o projeto que proíbe juízes de agendarem de forma automática a audiência de retratação prevista na Lei Maria da Penha. A relatora, senadora Mara Gabrilli, do PSD de São Paulo, apontou que o agendamento sem o pedido expresso da vítima pode gerar pressão indevida.
10: A exigência de manifestação expressa da vítima para a realização da audiência de retratação e a condição de que essa manifestação ocorra antes do recebimento da denúncia previne possíveis pressões ou coações.
9: Outra iniciativa votada na CCJ determina que o prazo de prescrição para o crime de assédio sexual só comece a contar a partir do momento em que cessar o vínculo de subordinação profissional da vítima com o assediador. O colegiado ainda aprovou a criação de um cadastro nacional com dados de condenados por feminicídio, estupro e violência psicológica, e projeto que assegura a realização de exames de corpo de delito humanizados em IMLs e delegacias. O colegiado chancelou também a obrigação de divulgação governamental em massa do canal Ligue 180 e deu parecer favorável a projeto que impede a repatriação compulsória de menores para outros países caso haja comprovação de indícios de violência doméstica no local de origem estrangeira.
25: Trabalhos técnicos de João Lira, o Jornal do Senado fica por aqui. Acompanhe agora as notícias da Câmara dos Deputados. Boa noite e até amanhã.
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25: Deputados reconhecem o hip-hop como manifestação da cultura brasileira.
11: Projeto prevê o uso de tecnologia 3D para reabilitação crânio-facial no SUS.
25: Avança na Câmara a proposta que cria a Política Nacional de Bioeconomia.
12: Boa noite. Comissão aprova projeto que visa incentivar o desenvolvimento econômico com uso sustentável de recursos naturais. A repórter Sofia Peçanha tem os detalhes da proposta.
13: A Comissão de Integração Nacional e Desenvolvimento Regional aprovou uma proposta que institui a Política Nacional de Bioeconomia. O projeto busca orientar o desenvolvimento econômico do país com base no uso sustentável dos recursos naturais. A bioeconomia é definida no texto como conjunto de produção, utilização e conservação de recursos biológicos, ciência, tecnologia e inovação para produzir bens e serviços de forma sustentável. Entre os objetivos estão a promoção do desenvolvimento nacional, regional e local, junto com a conservação da sociobiodiversidade e o fortalecimento da presença do país em mercados internacionais que exigem produtos com menor impacto ambiental. A relatora do projeto na comissão, a deputada Socorro Nery, do PP do Acre, destacou que a nova política ajuda a estruturar a transição para um novo modelo econômico.
14: Atende a uma lacuna de coordenação intergovernamental e de integração de instrumentos de fomento, informação e governança capazes de dar escala à transição para uma economia de baixo carbono, com valorização de ativos biológicos e geração de trabalho e renda em bases sustentáveis.
13: O projeto estabelece incentivos fiscais e tributários, como crédito, benefícios fiscais e estímulo às compras públicas de produtos sustentáveis. Parte dos recursos virá de fundos regionais, do Fundo Nacional sobre Mudança do Clima e de mecanismos ligados ao mercado de carbono. Além disso, o projeto prevê a criação de instrumentos para viabilizar a política, como um conselho, uma estratégia e um sistema nacional de bioeconomia para administrar os recursos e mapear oportunidades no setor. Segundo a relatora Socorro Nery, a bioeconomia deve ocupar papel estratégico no desenvolvimento nacional.
14: Que bioeconomia deve ser uma estratégia de desenvolvimento para o nosso país, mas ao mesmo tempo clarificando que bioeconomia está sempre relacionada à sustentabilidade ambiental e econômica e sempre ouvindo e escutando com a participação da sociedade brasileira.
13: A medida ainda prevê a inclusão de comunidades tradicionais, povos indígenas e agricultores familiares nas cadeias produtivas da bioeconomia, com foco na capacitação e geração de renda. A proposta determina que os planos de desenvolvimento regional da Amazônia, do Nordeste e do Centro-Oeste passem a incorporar diretrizes da bioeconomia. O projeto que cria a Política Nacional de Bioeconomia será analisado a seguir pela Comissão de Meio Ambiente e Desenvolvimento Sustentável. Da Rádio Câmara de Brasília, Sofia Peçanha.
25: Economia. Júlio Lopes, do PP do Rio de Janeiro, alerta para o avanço da pirataria, da falsificação e da sonegação, afirmando que essas práticas fortalecem o crime organizado e causam prejuízos bilionários aos cofres públicos. Ele destaca que produtos aparentemente inofensivos podem financiar redes criminosas.
12: Júlio Lopes também chama atenção para os riscos à saúde causados por bebidas e medicamentos falsificados. Para o deputado, a atuação das quadrilhas nesse mercado exige mais conscientização da população sobre a procedência dos produtos consumidos.
15: Nós estamos lutando muito aqui pela Comissão Externa do Brasil Legal, não só para conscientizar você que está nos ouvindo, que tem que tomar muito cuidado com a origem das bebidas, com a origem do consumo dos produtos e serviços que você contrata, e é muito importante que você se ajude, ajude a sociedade a se proteger dessa prática, que também, na área dos remédios hoje, tem um espaço enorme. E os remédios mais falsificados são os remédios dos cânceres e das doenças raras.
25: Segurança Pública. A Câmara dos Deputados aprovou proposta que impede que crimes de violência contra a mulher sejam considerados de pequeno dano e, com isso, deixem de ser punidos. A reportagem é de Paula Bittar.
16: A Comissão de Constituição e Justiça da Câmara aprovou um projeto que proíbe a aplicação do chamado princípio da insignificância a crimes de violência doméstica e familiar contra mulheres. Essa proibição, pela proposta, é inserida na Lei Maria da Penha. O princípio da insignificância, que também é conhecido como bagatela, prevê que crimes de pouca importância que causem dano pequeno não devem ser punidos. Uma súmula do Superior Tribunal de Justiça Justiça já determina que o princípio da insignificância não se aplica aos crimes ou contravenções penais praticados contra a mulher no contexto das relações domésticas. O objetivo da proposta é transformar o que hoje é um entendimento do tribunal em legislação. A autora do projeto, deputada Laura Carneiro, do PSD do Rio de Janeiro, explica que nenhuma forma de violência contra mulheres pode ser considerada insignificante.
17: Não existe insignificância quando se fala em mulher, em violência contra a mulher, principalmente no momento que a gente está vivendo, onde a cada 5 horas e 25 minutos uma mulher é morta no Brasil. Então, nunca é insignificante a violência, porque ela pode se transformar depois em vicaricídio ou em feminicídio. Por isso a importância desse projeto aprovado nessa casa.
16: O vicaricídio mencionado pela deputada é o ato de matar pessoas próximas a uma mulher, como filhos, dependentes ou outros parentes, com o objetivo de fazê-la sofrer. O termo foi incorporado pela legislação brasileira neste ano, após aprovação pelo Congresso, e a previsão de pena é de reclusão de 20 a 40 anos. A Lei Maria da Penha já impede a aplicação de penas alternativas brandas e punições que possam ser resolvidas apenas com pagamentos ou doações. O projeto que proíbe a aplicação do chamado princípio da insignificância a crimes de violência doméstica e familiar contra mulheres segue agora para a análise do Senado. Da Rádio Câmara, de Brasília, Paula Bittar.
23: Justiça.
12: Os deputados aprovaram a permissão para a prática privada do direito por advogados da União e o texto seguiu para análise do Senado. A repórter Maria Neves traz mais detalhes sobre o projeto aprovado.
18: A Comissão de Constituição e Justiça da Câmara dos Deputados aprovou o projeto que permite a integrantes de carreiras jurídicas federais exercerem a advocacia privada, fora de suas atribuições no serviço público. A proposta beneficia especificamente advogados da União, procuradores da Fazenda Nacional, procuradores federais e procuradores do Banco Central. As carreiras jurídicas da União exigem dos advogados dedicação exclusiva. O exercício da advocacia particular é proibido por lei. Mas, de acordo com a deputada Érica Cocai, do PT do Distrito Federal, nos estados e nos municípios não existe essa vedação. Por isso, ela considera que o projeto aprovado faz justiça para as carreiras da advocacia federal.
19: Nós precisamos romper essa condição que estabelece a ausência de isonomia dos profissionais das carreiras jurídicas da Advocacia Geral da União, que é bom lembrar que só em 2024 tiveram sucesso na sua atuação jurídica em quase 69% dos cargos e resgataram para a União quase 70 bilhões no mesmo ano de 2024. Portanto, nós não podemos perder esses profissionais. Esses profissionais não podem se sentir desestimulados de atuar para o benefício do próprio país.
18: Pelo texto aprovado, a advocacia fora do órgão federal de atuação não poderá ser exercida por advogados que ocupam cargo em comissão ou função de confiança. Além disso, os profissionais ficam impedidos de atuar contra a União, suas autarquias, fundações e empresas públicas. Para garantir a transparência, a Advocacia Geral da União deverá publicar em sua página na internet a lista atualizada de todos os profissionais que optarem por exercer a advocacia privada. Os interessados também deverão fazer uma comunicação prévia ao órgão antes de iniciar a atividade. A proposta determina ainda que o exercício da advocacia privada estará sujeito às orientações da Corregedoria Geral e da Comissão de Ética da AGU, além de obedecer ao Estatuto da Ordem dos Advogados do Brasil e à Lei de Conflitos de Interesses. Da Rádio Câmara de Brasília, Maria Neves.
23: Previdência.
20: Coronel Crisóstomo, do PL de Rondônia, destaca que foi o autor da proposta que deu origem à Comissão Parlamentar Mista de Inquérito que discutiu fraudes no INSS. Ele lembra que as investigações expuseram um esquema ilegal de descontos em benefícios de aposentados e pensionistas.
21: A consequência disso tudo é que o governo federal teve que bloquear todos os acessos a desconto não havendo mais desconto, até que seja julgado e decidido como fazer esse trabalho, sem a necessidade de sindicatos e associações voltarem a pedir o desconto no Instituto Nacional de Seguridade Social.
12: De acordo com o Coronel Crisóstomo, a suspensão de descontos não autorizados diretamente pelos segurados é uma vitória importante para proteger a renda de famílias mais vulneráveis. O deputado garante que o Congresso continuará fiscalizando o sistema previdenciário.
25: Trabalho. Para Daniel Almeida, do PCdoB da Bahia, a redução da jornada de trabalho é a conquista mais importante das últimas décadas para a classe trabalhadora. Ele argumenta que a modernização da indústria e o ganho de produtividade com novas tecnologias justificam o reequilíbrio da escala no país.
1: Hoje você fabrica a mesma coisa com a quantidade de horas trabalhadas muito menor do que há 38 anos atrás, quando a Constituição foi promulgada. E, portanto, os trabalhadores precisam participar da distribuição desta produtividade que as tecnologias conseguiram produzir. Portanto, é uma necessidade. De tempos em tempos, é preciso fazer esse equilíbrio para que os trabalhadores e a sociedade como um todo se beneficiem.
12: Daniel Almeida ressalta que garantir duas folgas semanais permite mais descanso, saúde e tempo livre para a qualificação profissional. O parlamentar também elogia a mobilização dos movimentos sociais e o apoio institucional do governo federal em favor da medida.
25: Cultura. A Câmara aprovou o projeto que reconhece o hip-hop como manifestação da cultura brasileira. O repórter Antônio Vital acompanhou a votação.
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3: A Câmara dos Deputados aprovou o projeto que reconhece o hip-hop como manifestação da cultura nacional. O hip-hop é um movimento cultural e estilo de vida urbano que surgiu nas comunidades afro-americanas e latinas do bairro do Bronx, em Nova York, no início dos anos 70. Segundo o autor da proposta, deputado pastor Henrique Vieira, do PSOL do Rio de Janeiro, mais do que apenas um gênero musical, o hip-hop é uma ferramenta de expressão política e social. No Brasil, o hip-hop começou na década de 80, principalmente em São Paulo, em locais de encontro de jovens negros, pobres e moradores de periferias. O movimento se expandiu para outras regiões do país, adquirindo características locais, inclusive no Nordeste, onde foi influenciado pelo repente ritmos caribenhos e jamaicanos. Ser reconhecido como manifestação da cultura nacional permite que o hip-hop seja contemplado nas políticas públicas, com possibilidade de ter acesso a leis de incentivo, linhas de crédito e fundos setoriais, sem contar a garantia de livre manifestação. O projeto recebeu parecer favorável do relator, deputado Inácio Arruda, do PCdoB do Ceará. Segundo ele, o movimento já é reconhecido oficialmente como manifestação cultural por estados e municípios. Para o autor do projeto, deputado pastor Henrique Vieira, o reconhecimento oficial vai fomentar a cultura e evitar a criminalização do movimento.
6: Reconhecer o hip-hop como manifestação da cultura nacional é sair da chave da criminalização e entrar na chave do reconhecimento e da valorização. Porque o hip-hop vai acontecer e acontece independente do estado. Mas cabe ao Estado, com política pública e investimento, ao invés de criminalizar, valorizar, fomentar e levar adiante.
3: Projeto que reconhece o hip-hop como manifestação da cultura nacional seguiu para análise do Senado. Da Rádio Câmara, de Brasília, Antônio Vital.
25: Educação.
12: Beto Preto, do PSD do Paraná, comemora a criação do curso de medicina no campus de Apucarana da Universidade Estadual do Paraná, a Unespar. O deputado aponta que a medida atende a uma reivindicação de mais de 50 anos do município.
22: É uma luta de mais de 50 anos do município de Apucarana, que agora parece que realmente chegou no êxito. A Unespar é a única universidade que ainda não tinha o curso de medicina e a partir de agora já são recursos liberados para a construção de um bloco de laboratórios, de salas de aula e também praticamente liberado a contratação dos professores via concurso, além de estarmos muito próximos da marcação do concurso vestibular para a entrada no primeiro semestre de 2027.
20: Beto Preto ressalta que, a partir de agora, toda a rede estadual de ensino superior do Paraná passa a contar com o curso público de medicina. Ele celebra o fato de a nova graduação ampliar a formação de profissionais de saúde no Vale do Ivaí, região geográfica composta por 26 municípios.
0: Saúde.
4: Programa para recuperar crânio e face com tecnologia 3D no SUS avança na Câmara. A reportagem é de Luiz Cláudio Canuto.
5: A Comissão de Ciência, Tecnologia e Inovação da Câmara dos Deputados aprovou o projeto que institui o Programa Nacional de Reabilitação Crânio-Facial com uso de tecnologia 3D no Sistema Único de Saúde. O colegiado seguiu o voto do relator, deputado Rui Falcão, do PT de São Paulo. A reabilitação recupera aspectos anatômicos, funcionais e estéticos de pacientes com alterações provocadas por tumores, sequelas de tratamento, traumatismos e anomalias congênitas. Pela proposta, o programa vai oferecer suporte psicossocial aos pacientes e incentivar o desenvolvimento de materiais e de processos de modelagem em três dimensões. A iniciativa seria implementada por meio de parcerias com instituições de ensino e pesquisa, públicas ou privadas, para pesquisa, desenvolvimento e aprimoramento de tecnologias. O autor do projeto é o deputado Zacarias Calil, de Goiás, que afirma que, por meio do uso de scanner 3D e de exames de imagem convencionais, como tomografia computadorizada e ressonância magnética, é possível criar um modelo da superfície do rosto e do crânio do paciente, por exemplo. Assim, é possível saber que estruturas anatômicas precisam de reparação com o design pessoal de próteses e simulação do resultado final antes do tratamento. O deputado, que também é cirurgião pediátrico, afirma que o modelo já é aplicado no Brasil.
7: Em Campinas, São Paulo, nós temos um centro de tecnologia e informação que pode trabalhar juntamente com isso. Aliás, eles já fazem esse procedimento pelo SUS, que é um avanço muito grande, né? Você pegar um determinado tipo de tumor, fraturas e outras patologias, malformações, você analisar através de uma tecnologia dessa, antes de você, por exemplo, submeter o paciente a um procedimento cirúrgico. Então, um profissional, ele vai saber exatamente de que maneira ele vai atuar nesse sentido. Inclusive, mostrando para o paciente, esclarecendo, né, suas dúvidas de que maneira ele vai ser operado.
5: O autor da proposta diz que a técnica também pode ser aplicada na odontologia, cirurgia plástica, reconstrutiva, fonoaudiologia e reabilitação. Ele afirma que o impacto orçamentário não seria muito alto, porque a tecnologia, como já vem sendo utilizada, tende a diminuir o custo.
7: Se você tem um centro de tecnologia, informação, informática, que já faz pelo SUS, então a gente só vai praticamente complementar isso aí, né? Já existe, agora falta mais investimentos, né? E com isso aí a gente consegue, através dos recursos, emendas parlamentares, para ajudar esses centros de tratamento.
5: A proposta ainda vai ser analisada pelas comissões de saúde, de finanças e tributação e de Constituição e Justiça. Em princípio, ela não precisa passar pelo plenário. Da Rádio Câmara de Brasília, Luiz Cláudio Canuto.
0: Ciência e tecnologia.
20: Raimundo Santos, do PSD do Pará, defende projeto que institui a Semana Nacional da Consciência Digital Infantil. A iniciativa, segundo o deputado, visa orientar famílias e educadores sobre os riscos da exposição excessiva às telas e os perigos de crimes virtuais.
8: Hoje o mundo da internet é como se fosse uma extensão do mundo real, é uma praça pública onde tem todo tipo de informações úteis, mas também muita coisa nociva, principalmente a criança e adolescente. Dentro dessa política de educação digital, o projeto ele visa incluir uma semana de conscientização digital voltada para educadores, para a família, uma prevenção durante esta semana ao cyberbullying, aos crimes cibernéticos, também o combate à exposição a conteúdos impróprios, a promoção da saúde mental diante do uso excessivo de telas.
4: Raimundo Santos alerta que o uso desregulado das redes sociais provoca aumento de casos de ansiedade e depressão entre os mais jovens. A proposta já avançou por 3 comissões e aguarda análise na Comissão de Constituição e Justiça.
20: Termina agora o jornal Câmara dos Deputados, produzido pela Rádio Câmara, com trabalhos técnicos de Everson Urani e apresentação de Luciana Vieira e José Carlos Andrade. Uma ótima noite para você.
4: Uma boa noite. A Voz do Brasil está de volta amanhã.
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0: 22h50.
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1: 23 horas e 4 minutos.

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1: 23 horas.

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1: 0 hora e 12 minutos.

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1: Zero hora e 22 minutos.

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1: 0:32.

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2: Zero hora e 41 minutos.

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3: 0:52.
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2: 0 hora e 53 minutos.

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2: Uma hora e 53 minutos.

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1: 1 hora e 57 minutos.
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1: 3 horas e 53 minutos.

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1: 4 horas e 3 minutos.

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1: 4 horas e 13 minutos.

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1: 4 horas e 33 minutos.

4 horas e 52 minutos.

Muito bom dia, meu povo. São 5:02, 5:02, gente. E aqui é o Cracktel comunicando pela 91,9 FM Eldorado, pioneira, né? Programa Manhã Sertanejo, das 5 às 7 de segunda a sábado aqui na 91,9. Bom dia pra você que tá em casa, bom dia pra você que tá chegando em casa, pra você que tá no trabalho, pra você que tá em qualquer lugar dessa nossa querida Mineiros, muito obrigado nas regiões, das fazendas, né, da chácara, dos sítios, você que é vigilante noturno, você que trabalha aí nas panificadoras, lanchonetes, supermercados, taxista, mototaxista, você que é da construção civil, muito bom dia, você que é professor, trabalha em qualquer área de Mineiros, na limpeza pública da nossa cidade, você que é um policial militar, um policial civil, trabalha no SAMU, trabalha nas unidades de pronto atendimento, muito, mas muito bom dia pra você da Portelândia, da Perolândia, de Santa Rita, Caçu, que tem gente nos ouvindo também, gente do Taquari, gente de Jataí, gente da Caiaponha, da Ponte Branca, muito, mas muito bom dia, hoje quinta-feira, 23 de julho de 2026. Aqui Mineiro está mais ou menos assim, olha, a temperatura está entre 18 e 30 graus, a umidade relativa do ar 77%, a sensação térmica está entre 18 e 24, ventos a 4 km por hora, não temos programação de chuva, né? E o sol nasce agorinha às 6:59 e vai embora às 18:13. E nós vamos até às 7 da manhã tocando o melhor da música raiz para você. É só você mandar um zap aqui, olha, pelo 36720322, 36720322. 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Sim, a vida pede. 5 horas agora, gente. 5:04 na melhor cidade do planeta, meu Deus. Você tá comigo aqui, ó, com o Cracktel de segunda a sábado, das 5 às 7 da manhã. E a gente começa bem com Santana e Santaninha. Garça Branca.

0: São 5 horas e 11 minutos, 5 e 11, né? Você tá aqui na 91,9 no programa Manhã Sertaneja, né? Tem gente querendo falar com nós aqui, ó, já logo de manhã, meu amigo Adinaldo, né? Deixa eu ver se eu consigo botar ele pra falar aqui. Bom dia, Adinaldo, fala com nós aí.
1: Bom dia, meu amigo Papel. Meu
0: bom dia.
1: Você tá bom?
0: Eu tô bom,
1: bem, graças a Deus.
0: Amém.
1: Tô aqui na região da Mombuca, aqui, ouvindo seu programa, todas... Sintonizado Eldorado, a gente quer 24 horas ouvindo Eldorado.
0: Coisa boa, coisa boa.
1: Quero ouvir, meu amor. Tinha um carreiro e pardinho. Azulão do Reino Encantado, fez minha esposa Iraci, meu amigo Miro da Eletrônica, para todos os seus ouvintes, Celinho, para o Tonori Moisés, para todos os seus ouvintes na sintonia, meu compadre Mazin, compadre Joaquim, e para todos os seus ouvintes. E tenha um bom dia, uma ótima quinta-feira para todos nós na paz.
0: Amém.
1: Está amém, amém, amém. E a palavra do dia é, nunca desista do seu sonho, meio de tanto tubulantão, estamos passando, mas estamos aí de pé.
0: Estamos firme e forte.
1: Vai tomar um cafezinho?
0: Faz bem, faz bem. Um abraço para você, um abraço para toda a família aí na Mumbuca. Não pode desistir do sonho, não. Nós estamos firme e forte, bem muito, mas muito bem estancado. 5 horas e 12 minutos.

Tchau, Carreira e Pardinho aqui na 91,9, 5 horas e 16 minutos, 5 e 16. Aqui é o 36720322 para você mandar o seu pedido aqui, né, gente? Tem um cafezinho pronto aí para nós, compadre? Comadre, tem um cafezinho pronto com pão aí, né? Eu já tô quase podendo comer um pãozinho, né? A boca tá quase sarando, tá começando, né? Tá longe ainda de sarar, né? Mas tá,

0: Goiás e Minas, Lucas Reis e Tássio, né? É, rapaz, o Mengão ontem atropelou, né? Pra quem é Flamengo, né? O Flamengo ontem atropelou, né? Atropelou, gente. O Inter perdeu pro Cruzeiro, né? Palmeiras deu uma goleada também. Palmeiras e Flamengo vem forte aí depois da Copa do Mundo, viu? Os dois times já jogando certinho. Goiás conseguiu um empate no finalzinho mais tarde. Eu vou passar os resultados aqui pra você. Mas a partir das 11 horas e 15 minutos no Resenha Esportiva, né? Tudo sobre o Campeonato Brasileiro, tudo sobre o Mineiro Esporte Clube, que vai estrear nesse final de semana. Falar em Mineiros, gostaria de agradecer imensamente ao meu amigo, o Águia, né? O Águia, por ter mandado pra mim uma taça do Mineiro Esporte Clube, né? O Cleito. Cleito, Águia, um abraço pra você, muito obrigado, viu? Muito obrigado pelo presente. Recebi um presente maravilhoso, maravilhoso. Uma taça do Mineiros Esporte Clube, né? A águia do Sudoeste Goiânia, a águia mais poderosa do mundo, né? É, rapaz, de 1977. Tá aqui, olha, tá em minhas mãos aqui. Vou tirar uma foto, depois eu vou postar nas redes sociais, o presente que o meu amigo Cleito Águia me deu. Muito obrigado, viu, Cleito? Muito obrigado mesmo, de coração. São 5 horas e 24 minutos aqui, é o 36720322. Bom dia, meu povo!
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3: 5:36, 5:36, meu povo. Controle hoje não tá legal não, né? 5:36, nós estamos aqui, olha, no Manhã Sertaneja, aqui da 91,9, que é o 36720322, 36720322, Frank Serviços Automotivos, né? 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Bom dia, meu amigo Frank. Bom dia a todo mundo aí da oficina. 5:37, 5:37, meu povo.
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3: Lourenço e Lorival. Solidão. Ah, tá, música linda. 5:37.

0: João Mineiro e Marciano, né? João Mineiro e Marciano, são 5 horas e 42 minutos, 5 e 42. Tem um camarada querendo falar com nós aqui, e ele fala, presença, tá aqui, ó, meu amigo Carrige, esse é gente boa demais, fala com nós, deixa eu achar o Carrige aqui. Não, esse aqui é do Edinaldo, não é do Edinaldo não, é do Carrige. Produção, bota o Carrige aí pra falar, fala com nós aí, presença.
1: Bom dia, presença.
0: Bom Mano, dia.
1: Bota pra nós aí. Soldadinho de Deus. Para você e toda a sua família. Amém?
0: Amém. Amém.
1: Para o meu amigo Elcio lá na Fazenda Pinguela, meu amigo Davi lá na Fazenda Água Limpa, meu amigo Hernando lá na Fazenda Queixado e meu amigo Roca lá na Fazenda do Rochedo.
0: Deixa cair, presença. Deixa cair! São 5h43, presença.
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0: João Ferreira e Ferreirense, né? Velho Peão aqui na 91,9. 5:50, 5:50. Deixa eu atender meu amigo Francisco lá da São José, né? Meu amigo Francisco, que participa todo dia com nós, que coisa boa, viu? Muito obrigado, viu, Francisco? Muito obrigado pela audiência sempre aqui no Manhã Sertaneja. Isso nos deixa profundamente felizes. Bom dia, meu camarada.
1: Bom dia, Traquel. É o Francisco Fazenda São José.
0: Coisa boa.
1: Queria ouvir a música? João Boiadeiro. Mandar um bom dia pra quem estiver ouvindo. Alôzinho pro Tom e Lourenço, Neto. Estão ligadinhos lá, viu? Carroeira Rochedo.
0: Tá certo.
1: Que vamos, filho. Mais um dia.
0: Mais um dia.
1: Quintou, né?
0: Quintou, rapaz. Quintou nessa manhã de quinta, né? 23 de junho, né? Coisa boa, né? Coisa boa. 19 graus nesse momento. Um abraço pro meu amigo Marquinho Furtado, lá na grande, maravilhosa, grande, viu? Cidade tá grande. Costa Rica tá grande, maravilhosa, linda, linda. Muito obrigado, Marquinho. Muito obrigado aí. Tá no curral? Manda uma foto pra nós aí. Manda uma foto pra nós aí. Quem tá aqui, ó, vereador Hélio Arantes também, um abraço ao vereador Arantes, vereador Hélio Arantes e também a toda a equipe de pintura Hélio Arantes, né? 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Muito boa mesmo, muito boa mesmo. Um abraço também lá em Goiânia pro meu amigo Cleone Alves, o Cleonão, né? Bom dia, abençoado pra todo mundo. Meu amigo Rui do Gás também, pastor Daniel, quem tá na escuta, né? Que eu acabei de falar agora, meu amigo Cleiton Águia, né? Lá do MEC, né? E ele me presenteou com um copo aqui do Mineiros Esporte Clube aqui, rapaz, que coisa mais linda. Já tirei foto, já tá aí nas redes sociais esse copo maravilhoso. Muito obrigado, viu, Cleiton? De coração. Meu amigo Elemárcio também, meu amigo Carlos José, o Silas, lá do Banana Móveis, a melhor loja de móveis que tem em todo o sudoeste goiano, é o Banana Móveis. 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Comandante Delvi, nosso Vasco tá danado, né? Ah, comandante Delvi, eu vou falar um negócio pro senhor. Meu amigo Zilo. Professor Tondato lá em Goiânia, né? Professor Tondato, mais um netinho, né? Sempre levando pra escola, ouvindo a gente. 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Sargento Wesley, um abraço pro senhor também. Sargento Onda também, acho que tá em Goiânia, Sargento Onda, né? Meu amigo Luiz Carlos Lico, né? Em pé já desde cedo. Quem mais aqui? Meu amigo Zander, né? Um abraço pro Zambeto, um abraço também pro meu amigo Nego Dila. Um abraço, Dila. Nosso Parmeirão ontem sapecou, né? Pastor Joel, não deu, hein, Pastor Joel? O senhor tá quietinho hoje, né? Não deu, Pastor Joel. Celcinho lá da loja, um abraço, Celcinho. Gustavo Wilson, meu parente Odonel. Ganso. O Naldo, meu cunhado, né? Um abraço pra ele, um abraço pra Silva, um abraço pra todo mundo lá na minha mãe, Marlúbio, o Eldo, minha mãe, a Salviana, nessa turma toda, né? Paula Beatriz, mais Ana Alice, né? Já tá acordada há muito tempo, né, cara? Mas que coisa boa, né? Maria Isa e Ana Alice, né? Trem é bom demais da conta. São 6 horas, são 5:53, 5:53, né? Agora eu vou atender meu amigo também, meu amigo Pedro Abadiela, no Recanto do Guerreiro, que tá pedindo a música com o Peão Carreiro e Zé Paulo, seguindo seus passos. Eu vou tocar essa aqui do Marquinho Furtado e já na próxima já vem a sua, meu amigo Pedro, lá no Recanto do Guerreiro. Pedro é um grande amigo que eu tenho do fundo do coração, viu? São 5:54.
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2: 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Sim, a vida pede isso pra todos nós, meu compadre. 6:02, 6:02. Aqui é o 3672-0322. 3672-0322 pra você mandar a sua mensagem pra cá, mandar o seu pedido e a gente rodar a música que você quer. Se não tiver, compadre, sabe o que que eu faço? Eu rodo outra. Milionários é Rico, pra minha amiga Renata, né? Minha amiga Renata, muito bom dia pra você. Ela tá falando, bom dia pra você. Aqui é a Renata, graças a Deus, o Flamengão de 4-0. É, o Mengão ontem despachou, minha querida Renata. 6:02.

Feitiço com Adriana Viola aqui na 91,9. É outra moda linda, hein? Adalberto e Adriano. Olha, esses caras cantam muito, viu? Folha Seca, 6 e 8.

Folha Seca com Adalberto e Adriano. Os caras são feras, né? 6:10, meu povo. 6:11 agora. 6:11, meu amigo Marquinho mandou pra nós, sabe, mandou pra mim, sabe o quê? Uma foto dele fazendo café. Rapaz, que vontade que eu tô de tomar um cafezinho agora, viu? Chega no estúdio aqui sozinho, né, pra fazer o programa. Um cafezinho agora, rapaz, um cafezinho é bem, viu, Marquinho? Um cafezinho é bem. Agora que eu tô conseguindo mastigar alguma coisa, rapaz, agora... mas faz tempo, faz quase um mês que o negócio tá feio. Mas tá melhorando, tá melhorando. Muito obrigado, Marquinho. Muito obrigado também, meu amigo Fabrício Baianinho, né? Muito obrigado, meu amigo Fabrício Baianinho. E também a minha amiga Luciana Silva e a dona Sueli, né? Lá no quartel trabalhando, pedindo uma música, né? Vou tocar pra senhora, dona Sueli, pra você, Luciana, coxa de retalho, né? Coxa de retalho com cascatinhana, né? Muito obrigado pela audiência sempre. Beijo no coração de vocês, beijo no coração da dona Sueli, né? Deus possa estar abençoando ricamente vocês aí. 6:12, meu povo. Cadê o café, gente? Cadê o café pra nós?

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1: É o som do momento aqui com Cracktel aqui na 91,9. São 6:19. 6:19. Meu amigo Ivanilson, fala com nós aí, meu amigo Ivanilson. Bom dia. Bom dia, minha amiga Lindaura. Mas o Ivanilson tá aqui pra falar com a gente. Bom dia, Ivanilson. Fala com nós. Ivanilson tá querendo falar, ué? Fala com nós aí, Ivanilson.
2: Bom dia, Theo.
1: Bom dia.
2: Roda a música aí, o Caixa 7.
1: Ah.
2: Ofereço pra galera que tá na escuta, pro meu amigo Parmentes, pra Márcia, no setor Tote, pro meu amigo Vascaíno, Deusdete, na Mutirão 3.
1: Eita!
2: Pro João Broto, Daniel Sam, pro Crânio, pro Expedito, a esposa lá no condomínio 3 Barras, e a todos que tiver na escuta. Até todos um bom dia.
1: Tchau. Tá certo. Muito obrigado a essa turma toda aí, meu amigo Ivanilson. São 6:20. 6:20. Você pediu, tá aqui, Ivanilson, ó.
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0: 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Sim, a vida pede, gente. 6:36, 6:36.
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1: 6:40, meu amigo Lindomar tá chegando aqui, ele pediu uma música com Bruno e Marrone, mas eu só achei essa música aqui pra você, meu querido Lindomar, com Bruno e Barreto, Perigosa e Linda. 6:40, meu povo, vamos levantar, 6:40.
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7: Música boa é aqui, na hora, são 6 horas e 51 minutos, chegando no final de mais um Manhã Sertaneja. Tô obrigado pela sua querida audiência, te faço convite para amanhã às 6:05 da manhã, estar comigo aqui no Manhã Sertaneja. Muito obrigado de coração, viu? Fiquem todos com Deus, uma ótima quinta-feira, 23 de julho de 2026 para todo mundo e que Deus nos proteja, que Deus nos guarde. Beijo, gente, até amanhã se Deus quiser e ele há de querer.

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3: É isso aí, na Pioneira de Mineiros. Agora são 7:06, gente. 7:06, bom dia. Por aqui o Carlos André chegando com mais uma super edição do Bom Dia Mineiros, nesta quinta-feira, 23 de julho de 2026, sempre de bem com a vida. Aqui direto do estúdio Helena Paniago, setor Cruvinel, Carlos André chegando com você até as 10, nesta super edição do dia 23 de julho de 2026, quinta-feira, Bom Dia Mineiros. É aqui na Pioneira Dourado, sempre ao seu lado, 91,9 FM. Com muita música, sucesso, prêmios, informações, notícias. Aí, portanto, você teve, né, o Crack Tel com o Manhã Sertaneja, agora o André chegando na festa musical.
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3: É aqui no Bom Dia Mineiros, bom dia pra você então, você que tá em Mineiros, toda a nossa região, aqui também no 36720322, chegando no Bom Dia. 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Portanto, André segue com você aqui no Melhor Bom Dia.

Graças a Deus nos preparou mais um dia, mais um comecinho de final de semana, né? Graças a Ele, obrigado por tudo, obrigado por Deus. Maravilhoso dia nos dá esse ar, né? E respiramos essa alegria de comunicar no rádio na Pioneira de Mineiros. Armandinho, eu juro, abrindo a nossa festa musical de hoje, gente. Bom dia, Mineiro 79, no melhor bom dia do rádio.

0: Olha, agora são 7h19 aqui no Bom Dia Mineiro, 7h19, fechando com Nenhum de Nós, Você Vai Lembrar de Mim. Ainda tivemos por aqui na nossa festa musical, abrindo aqui o Bom Dia Mineiros desta quinta-feira, para você ligadinho. Olha, 7h19.
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1: Olha a hora, gente, agora são 7:22. 7:22. 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

0: Olha, agora são 7:33 aqui, tem Mr. Jim, amanhã eu e você, aqui no Bom Dia Mineiro.
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0: Olha a hora, agora são 7:35.
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Olha aí, agora são 7 horas e 46 minutos aqui no Bom Dia. Justin Bieber. Deixa eu mandar bom dia, bom dia. Na sequência aqui no melhor bom dia do rádio. Olha só, agora 7 horas e 46 minutos. Deixa eu mandar bom dia aqui na sequência. É, bom dia André, tudo bem? Lília de Uberlândia, aqui estamos no rancho, é, comendo muito, que beleza, hein? Manda a música Página Virada com a dupla Maria Júlia e José Viola, um abraço a todos de Mineiros e a todos que estão aqui comigo nesses dias de descanso, né? Minha mãe, Dona Maria, de Fátima, né? O pai, né? O João Garrucha, os filhos, irmão Luiz Beretta, a sobrinha Maria Luísa também, né? Abraço. Hoje tem melancia, que beleza, hein? Um abraço a todos aí, né? Estamos com saudade de vocês, tá bom? É, vou convidar, chamar o Pereira pra gente passar aí de novo a próxima vez que vocês vierem a gente fazer aquela gravação, né? E o vizinho aí, como é que tá? Ainda tá barulhento? Abraço a vocês aí, bom dia, que Deus abençoe a todos e a todas aí. Um abraço, ótima quinta! Bom descanso!

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3: Muito bem, agora são 8 horas pontualmente aqui no Bom Dia Mineiros. A vida sempre oferece uma nova oportunidade. Nem todos os dias serão fáceis, né? Haverá momentos em que o cansaço, as dificuldades e as decepções tentarão fazer você acreditar que não vale a pena continuar. Mas é justamente nesses dias que nasce a força que você nem sabia que possuía, né? Cada desafio traz um aprendizado. Cada queda ensina uma nova forma de levantar. E cada recomeço mostra que o fim de uma fase pode ser o início de algo muito melhor. Isso mesmo, olha só. O fim de uma fase, então, pode ser o início de algo muito melhor. Não deixe que os erros do passado definam quem você é. Eles fazem parte da caminhada, sim, mas não determina o seu destino. Valorize as pessoas, as pequenas conquistas. Agradeça as pessoas que permanecem ao seu lado e nunca perca a esperança. O tempo tem a capacidade de transformar dores em experiência e sonhos em realidade para aqueles que não desistem. Continue caminhando com fé, coragem e confiança. Mesmo quando o caminho parece difícil, lembre-se de que Deus nunca abandona aqueles que seguem em frente, né? Com o coração cheio de esperança. O melhor ainda está por vir, meu caro ouvinte. É isso mesmo. O melhor está chegando.

0: Morelli, fechando mais um bloco com Belo e Negra ali, não dá mais sem você, 8h20 aqui no Bom Dia Mineiros, 8h20. 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
3: Olha a hora, gente, agora são 8:22. Bom dia.
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É isso aí, de volta no Melhor Bom Dia, que tem um oferecimento. 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

0: 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Com Drogaria Confiança, com NG Borrachas e Mangueiras, o André Secomoce então aqui no melhor Bom Dia do Rádio.
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0: 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Eldorado 91,9, o Carlos André tá de volta no melhor Bom Dia do Rádio. Deixa eu mandar mais bom dia, agradecer aqui a imensa audiência. Alô, Adilton, tudo bem, rapaz? Bom dia, como é que tá a sua super quinta-feira? Tá tudo bem? Obrigado pelo carinho, tá bom? Obrigado pela audiência. Adilton, abraço aqui pro Valdir também, né? A Mara também participando com a gente. Tudo bem, Mara? Bom dia. Um abraço a você, ao esposo, a toda a família, tá bom? A Isabel também já tá ligadinha, né? Lá no Santa Isabel, né? Isso mesmo. A todos aí os moradores, né? Todos os bairros, né? Aqui em Mineiros, toda a nossa região, cidades vizinhas, você que tá na fazenda, na chácara, no sítio, todo mundo ligado aqui, ó, na Pioneira de Mineiros, pra ouvir na sequência Simone Mendes.

0: Olha aí, matando saudades, né, do MC Marcinho, Glamurosa. Aqui no Bom Dia Mineiros. Ainda tivemos por aqui 9 da manhã, Priscila Senna com Maiara e Maraíza, Mesmice e Simone Mendes. E Belo com a Negra ali aqui no Bom Dia. Deixa eu mandar bom dia, um ótimo dia pra você também. Ah, que é a música do Daniel, Daniel de Jesus, não é isso? Vivendo na fé, a Rosineide lá do São João. Alô, bairro São João, bom dia, alô Rosineide. Obrigado pelo carinho, tá bom? Pela grande audiência aqui do Bom Dia, que volta então na sequência. Bom dia, obrigado pelo carinho também, pela audiência. A todos acompanhando pelo aplicativo também, né? A Lívia, mais uma vez, obrigado aí. A dona Maria de Fátima também, sempre acompanhando. Ah, você em todos os bairros aqui em Mineiros, passando aqui pela BR, viajando, né? BR-364, também as outras MTs, GOs, né? Que cortam aqui a nossa querida Mineiros, você de Costa Rica, Alto Taquari, bom dia, Chapadão do Sul, Chapadão do Céu, Jataí também, Rio Verde, uma grande audiência lá, né? Pelo aplicativo também, aqui ó, Portelândia, alô Portela, bom dia, Santa Rita, Alto Araguaia, Alto Garças, Ponte Branca, Araguainha, Ribeirãozinho, Torixorel, Pontal do Araguaia, Barra do Garças, Nova Chavantina, todo mundo ligado aqui ó. Deixa eu mandar abraço pro Juarez também, né? Alô, meu amigão Juarez, tudo bem? Tá na construção civil aqui, Mineiros, né? Já reside aqui há bastante tempo, não é isso, rapaz? O Valdeci também, né? Eu vi ele aqui alguns dias atrás. Como é que tá essa família maravilhosa? Tá tudo bem? Tudo certinho? Bom dia! Abraço pro Jean, tudo bem, Jean? Bom dia! Pastor Christopher também, daqui a pouquinho tem, né? O programa da Igreja Presbiteriana aqui de Mineiros com o pastor Christopher. Vida nossa de cada dia.
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0: 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Começa agora o programa Vida Nossa de Cada Dia, da Igreja Presbiteriana de Mineiros. 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
1: Bom dia, mineiros. Aqui é o Reverendo Christopher. Vamos para mais um programa Vida Nossa de Cada Dia. Eu quero mandar um abraço para o presbítero Tito, que está se recuperando de uma cirurgia. Que Deus abençoe o senhor, presbítero Tito.

Quem nele crê não é julgado. O que não crê já está julgado, porquanto não crê no nome do unigênito Filho de Deus. João capítulo 3, verso 18. Você crê em Jesus Cristo como o seu único e suficiente Senhor e Salvador? Essa pergunta é extremamente importante após a leitura de João 3:18. O Senhor Jesus fez tal afirmação no contexto em que diz que Deus amou tanto ao mundo que enviou seu Filho para morrer por todo aquele que crê em seu nome. O amor paternal do Pai e a morte de Cristo são direcionados àqueles que se entregaram a Jesus em fé e em obediência. O Senhor começa esse versículo dizendo que o que crê nele não é julgado. A Escritura nos ensina que as pessoas que se entregaram a Cristo em fé e em obediência estão livres de toda a condenação. O inferno não é o destino delas, mas sim a eternidade com Jesus. Elas não precisam se preocupar quanto ao destino eterno após a morte, porque Cristo já morreu por elas e removeu aquilo que as separava de Deus. Portanto, para essas pessoas, não há o que temer. Então Jesus diz que o que não crê nele já está julgado. Essas pessoas já estão condenadas. Lembro-me de algumas pessoas que dizem: só Deus pode me julgar. Mas eu pergunto a elas: você não tem medo disso? O juízo de Deus é muito pior que o juízo dos homens. Os homens podem matar o corpo, Deus pode condenar a nossa alma. O juízo dos homens é falho e passageiro. O juízo de Deus é eficaz e eterno. E no contexto do texto, por que Jesus disse que os que não creem nele já estão julgados? A resposta é porque eles não creem no nome do unigênito Filho de Deus. É claro que crer em Jesus aqui, nesse contexto, não se trata de uma mera crença. Afinal de contas, até os demônios creem e tremem, como diz a própria Escritura. Entretanto, o crer aqui implica em abraçar a vontade de Cristo, em correr para Cristo e se entregar a Ele em fé e obediência. É abrir mão dos nossos desejos pecaminosos, abrir mão daquilo que desagrada a Deus e buscarmos fazer a vontade do Senhor. Crer em Cristo implica em abrir mão do nosso senso de meritocracia e abraçar os méritos do Cristo crucificado na cruz do Calvário como suficientes para a nossa redenção, desde que nós criamos genuinamente nele, ou seja, desde que nós tenhamos uma fé que nos leve a renunciar à nossa vontade e abraçar a vontade dele. Você crê em Cristo verdadeiramente, genuinamente? Você entregou sua vida a Jesus? Então você não é julgado. Mas se você não crê em Cristo genuinamente, desta maneira, nesses parâmetros, a notícia não é boa para você. Portanto, corra para Jesus, entregue sua vida a Ele e desfrute da paz que só Deus pode conferir. Oremos. Deus bendito, nós te louvamos porque tu és bom, porque tua misericórdia dura para sempre. Pedimos perdão por nossos pecados e rogamos a ti que o Senhor nos ajude a sermos fiéis a ti em tudo quanto nós fizemos, crendo no teu Filho, no Cristo que veio ao mundo, que foi imolado e crucificado em favor dos santos, abrindo mão da nossa vontade e abraçando a vontade dele e descansando nos méritos do Cristo crucificado. Nós te rogamos, Deus, em nome de Jesus. Amém.

Caro ouvinte, obrigado por sua companhia, sempre aqui conosco nesses 43 anos de vida nossa de cada dia aqui na Rádio Dourado. Que Deus te abençoe e que você tenha um ótimo dia debaixo da graça do nosso bom Senhor.

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0: isso aí, de volta aqui no Bom Dia Mineiros, que tem um oferecimento da MG Borrachas e Mangueiras. 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
0: Agora são 9 horas 22 minutos. João Neto e Frederico aqui no Melhor Bom Dia. Hoje é dia de maldade. São 9h23 agora aqui na Pioneira de Mineiros.

Olha aí, agora são 9 horas 32 minutos aqui no Bom Dia Mineiros. Guilherme Benuto com Matheus e Cauã, esse BO é meu. Na sequência, tem muito mais sucesso pra você aqui, ó. Pena que você já namora Marcos e Belucci, isso mesmo. Na sequência do programa tem Marcos e Belucci aqui no Bom Dia Mineiros. É sucesso o tempo todo aqui na Pioneira 91,9.

0: Olha, agora são 9 horas 35 minutos, 9h35. 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Agora são 9h35.
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6: Hoje é quinta-feira, está entrando no ar mais uma edição do Minuto Comiva. Olha, a Comiva possui na sua linha de produção rações para aves, chácaras e quintais, atendendo tanto as poedeiras, fabricação de ovos, como os frangos de corte para abate, pintinhos e codornas, suprindo as necessidades dos seus produtores. São rações balanceadas, promovendo a nutrição ótima das aves, otimizando tanto a produção de ovos, bem como favorecendo a conversão alimentar dos frangos de corte, chegando ao peso indicado para o abate. E quem comenta sobre este assunto é o zootecnista da fábrica de ração da Comiva, Sávio Ribeiro Mota.
7: No nosso portfólio de ração, nós temos 3 produtos para essa categoria animal. 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
1: Agora são 9 horas 46 minutos e o André tá de volta.
10: Carlos André.
1: Com muito mais sucesso para você aqui no Bom Dia Mineiros, desta quinta-feira, 23 de julho. Deixa eu mandar bom dia pro Antônio. Tudo bem, Antônio? Bom dia, Carlos André. Modão para nós aí, rapaz do Gustavo Lima. Sim, na sequência aqui do Bom Dia Mineiros. Alice Emanuele também participando com a gente. Bom dia, ótima quinta pro Valdir Moraes também, né? A Maria José também tá sempre ligadinha aqui no Bom Dia Mineiros. Alô, Dona Maria, bom dia. Como é que tá a sua quinta-feira?
11: Bom dia,
1: ótima quinta, Dona Maria José sempre acompanhando, né? Obrigado pelo carinho, são 9h47 aqui na Pioneira. Gustavo Lima, tem Laona Prado, daqui a pouquinho às 10, tem Newton Júnior, tá bom? Com plantão policial aqui, ó.

E nossa penúltima com Guilherme Benuto, queda de braço, aqui no Bom Dia Mineiro, sua manhã muito mais gostosa. Trilha, Lauana Prado e ainda 60 segundos, né? Que é indicação do Antônio com a música do Gustavo Lima. Vamos fechar então, deixa eu mandar o bom dia da Caroline. Amanhã, sexta-feira, 7, tem mais Bom Dia Mineiros, tá bom? Na sequência, tem o campeão de audiência, Newton Júnior, com Plantão Policial. E o Carlos André volta às 11h15 no Resenha Esportiva aí com Cracktel, Luiz Carlos Lico, toda a nossa equipe, Semi também, né? O nosso comentarista Semi, toda a equipe esportiva aqui da Pioneira de Mineiros. Às 12h15 tem Jornal Eldorado, às 13h a Fran com o Tarde Total, às 15h eu volto no Entardecer no Sertão, às 19h Luiz Carlos Lico com o Rancho Sertanejo. Sigam ligados na Pioneira, daqui a pouquinho na sequência Plantão Policial. Minute Work, fechando muito bem, 9h57. Bom dia, Mineiros. Continue aqui na Eldorado.

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0: 10:08, 10:08 aqui na sua Super Eldorado FM Mineiros, Goiás, Brasil, 91,9 MHz. Até às 11 horas, plantão policial no ar.
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Estamos começando o nosso programa dessa quinta-feira, né, gente? 23 do mês de julho, trazendo já a previsão do tempo para você. Para você ficar antenado aí como tá o tempo e a temperatura na nossa cidade. A mínima já marcou 18 graus, a máxima deve marcar 29 graus. Ventos registrados hoje na casa dos 3 quilômetros. O sol nasceu às 6h59 da manhã, se despede da gente às 18h13. Não há probabilidade de chuva, umidade relativa do ar oscilando aí, né? Ontem tava bastante baixo aí, tava abaixo de quase 70%. Hoje já amanheceu aí com a umidade 83%, segundo o site Climatempo. Lembrando que no alto do setor Curvinel, nesse exato momento, os termômetros marcam 22 graus. 22 graus os termômetros marcam agora, aqui no alto do setor Curvinel. Você que tá acompanhando a gente, muito bom dia. Obrigado aí pelo rádio ligado, pela sintonia fina, fina, finíssima. Aqui na 91,9, beleza? Até as 11 nós vamos juntos, eu, você e eu, aqui no meu, no seu, no nosso plantão policial, que está no ar a partir de agora.

0: Bora lá, trazer as ocorrências agora do Corpo de Bombeiros, né? No que foi destaque aí nessas últimas 24 horas lá no Bombeiro Militar. Para você que tá acompanhando a gente aí, já vai convidando os amigos para ouvir aí o programa Plantão Policial. 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Vamos então às ocorrências do Corpo de Bombeiros lá no 18º Batalhão de Bombeiro Militar. Nessas últimas horas, no 16º Batalhão de Bombeiro Militar, o total de 8 ocorrências atendidas, segundo aqui o comandante de serviço, Sargento Nunes, sendo 3 ações preventivas diversas, 1 monitoramento aéreo, 2 incêndio em vegetação, 2 resgate por emergência clínica e 2 busca e salvamento. Então, total aí de 8 ocorrências, 3 ações preventivas, 1 monitoramento aéreo, 2 incêndio em vegetação, 2 resgate em emergência clínica, 2 busca e salvamento. Segundo o comandante de serviço, não há aí nenhuma ocorrência de maior relevância registrada nessas últimas 24 horas lá no 16º Batalhão de Bombeiro Militar. E você já sabe, a gente sempre está alertando aqui, você sabe que o Corpo de Bombeiros trabalha, né, todos os dias para socorrer e atender aí a comunidade, seja aí na situação de risco ou iminência de risco, né? Você pode contar aí com o Corpo de Bombeiros através do 193 ou também com o SAMU através do 192, tá certo? Pode entrar em contato que eles estão sempre aí dispostos a atender a comunidade em situação de risco ou iminência do risco. 10h13 agora no nosso programa, você está conferindo o Plantão Policial.
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0: Aproveite aí, já pegue seu WhatsApp 36720322 para você fazer aí a sua reclamação, fazer o seu pedido de ajuda. Ou quem sabe deixar apenas o seu bom dia aqui pra gente, né? Deixar a sua participação. Conta pra mim onde você tá ouvindo a gente. Pessoal das fazendas, chácaras, sítios, cidades vizinhas aí acompanhando a gente. Obrigado pelo carinho. Obrigado pela sintonia, tá? Nós vamos juntos até às 11 aqui com o Plantão Policial. Olha, tava passando aqui nos WhatsApp, nos Instagrams de notícia, né? Uma matéria aqui me chamou a atenção, a matéria publicada pelo Luiz Bate. Deixa eu só conferir ela aqui. A matéria do Luiz Bate publicou agora pela manhã, né? Publicou agora cedinho. Eu só vou achar ela aqui que achei interessante. Deixa eu ver se é essa aqui. É essa aqui, ó. Devido à inflação, o real perde 87% do poder de compra. Hoje, R$100 equivale a R$12,71. Eu tô ajudando, você tirou isso. O Luiz Bate acabou de publicar. O poder de compra do real, o dinheiro dos brasileiros, caiu significativamente desde a criação do Plano Real em julho de 1994. Segundo cálculos com base na inflação acumulada pelo IPCA, os R$100 daquela época seriam necessários hoje para comprar o que custava cerca de 787, uma perda de aproximadamente 87% do seu poder de compra. Na prática, gente, isso significa que R$100 atuais agora tem um poder de compra equivalente apenas a R$12,71 de 1994. O impacto da inflação é sentido principalmente no orçamento das famílias, com aumento aí do preço de itens essenciais como alimentos, energia, saúde e moradia. Tá certo? Olha só, 10 horas 16 minutos. Os cálculos têm como base dados do Instituto Brasileiro de Geografia e Estatísticas, o IBGE, por meio do IPCA. E a inflação acumulada desde, né, de julho de 1994. Apesar da perda gradual aí, né, do valor do dinheiro, o Plano Real foi responsável por controlar a hiperinflação que marcou o Brasil, né, antes da sua criação. Então, olha aí. Se quiser dar uma olhada, dá um Google aí ou vai lá no Luiz Bate, confere a matéria na íntegra lá. Tá certo? 87% o real perdeu aí o seu poder de compra. Na prática, hoje, R$100 atuais tem um poder de compra equivalente apenas a R$12,71 lá da época de 1994. Hora para o intervalo. Eu volto já trazendo as ocorrências da Polícia Militar também da Polícia Civil aqui dentro do nosso programa. Não sai daí que eu volto já, tá?
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10:23, 10:23 aqui no nosso programa, 36720322, o seu canal de interação aqui com a gente, tá? Deixa eu mandar um bom dia aqui pro meu amigo Bianco, né? Biancão mandou a figurinha aqui. Ah, Bianco, mandou a foto aqui do culpado aí da inflação alta e do dinheiro, né? Perdeu o valor aí na mão dos brasileiros, né, Bianco? Meu Deus do céu, gente. Bianco, obrigado aí pela sua participação. Toda a turma aí na Casa das Iscas acompanhando a gente. Com o rádio ligado, sempre dando a honra do carinho da audiência e da parceria aqui dentro do programa Plantão Policial também. Eu não sei se eu dou risada, se eu choro, se eu esperneio, viu, Bianco? Ai, meu Deus do céu. Vamos lá, 10:24 aqui dentro do nosso programa Plantão Policial. Muita gente participando aqui, já mandando as reclamações. Vão mandando aí, pessoal, vão mandando aí. É sempre bom ter a sua participação, ter você aqui com a gente, interagindo e ajudando a gente a fazer o programa, tá certo? Vamos às ocorrências aqui, ó. Nós tivemos uma situação aqui registrada nessas últimas horas. Nilton Júnior, você podia comentar aquela situação do ex-gerente do Banco Itaú que foi preso aqui em Goiás? Verdade. Obrigado, viu, Mari, pela participação aqui no nosso programa, né? A gente fala sempre aí dos golpes, né? Envolvendo aí as pessoas caindo em golpes, né? Dos bancos, tendo dinheiro levado assim de mão beijada. Olha essa situação aqui, um ex-gerente do Banco Itaú foi preso suspeito de furtar cerca de 5 milhões de clientes de uma agência ali do setor Cândida de Moraes, na capital Goiânia. A prisão foi realizada pela Polícia Civil ali na cidade de Catalão, município aí para onde Vinícius José de Souza fugiu

0: depois de praticar o crime. Vinícius, de acordo com a Polícia Civil, é investigado desde outubro do ano passado, quando começou a desviar ali o dinheiro de vítimas. Apenas uma cliente do banco teve um prejuízo de R$1,5 milhão, conforme a auditoria da própria instituição. Ao menos 10 pessoas ali de Goiânia e também ali de Brasília registraram denúncia formal na Polícia Civil contra o ex-gerente. O suspeito praticou os crimes aí com o mesmo modo ali operandi, né? Conforme consta aqui no boletim de ocorrência. Vinícius furtava a senha dos clientes, geralmente pessoas idosas, e fazia as transferências aí para contas de terceiros. A Polícia Civil divulgou a imagem de Vinícius para que outras pessoas pudessem ir procurar a delegacia e possam reaver aí os seus valores, né? Então essa situação foi registrada, né? O delegado aqui responsável pelo caso, Dr. Diogo Luiz Barreira, né? Diz que ele tirava aí de uma conta para outra e transferia, né? Tirava o dinheiro da conta da vítima e transferia para outra conta. Depois ele mandava para uma conta aí de uma empresa em Brasília. Então o delegado conta aqui que já ouviu, inclusive, a dona, né, dessa empresa, mas ela não tinha conhecimento, inclusive, dessas transferências, porque ele tinha acesso a essa conta também, né? Ele tinha esse tipo de amizade com as pessoas, né? Ele tinha acesso ali à conta, por exemplo, dessa empresária. Enfim, né? Que às vezes conseguiu ali a confiança, né? Conseguiu ganhar a confiança e de repente tava ele lá mandando dinheiro, né? O Vinícius José de Souza para essa conta, inclusive a polícia já descobriu, né? Mais de 5 milhões, né? Cerca de 5 milhões, na verdade, aqui, como consta na matéria. Vítimas ali na própria capital Goiânia e também em Brasília. 10 horas, 13 minutos aqui no nosso programa, você acompanhando a gente, que bom ter o seu carinho e ter a sua audiência. Vamos lá então às ocorrências policiais registradas aqui. Olha, um caso inusitado foi registrado na delegacia de Mineiros. Após uma vítima, né, constatar que diversos itens que fazia parte da estrutura de um imóvel havia desaparecido. De acordo com o registro policial, esse imóvel é localizado ali na BR-364, zona rural aqui da cidade. Teria sido entregue aí a vítima, né? No dia 6 de maio, agora. Por volta das 9 horas, após receber ali as chaves, ela decidiu realizar ali a conferência detalhada do local e acabou ali deparando com uma situação surpreendente. Segundo o relato apresentado à polícia, vários objetos, acessórios que deveriam permanecer ali instalados no imóvel não estavam mais no local. A lista de itens ausentes é extensa e inclui aí desde materiais menores, como lâmpadas, tomadas, interruptores, né, espelho, né, de tomada, até partes importantes da estrutura da residência. A vítima relatou desaparecimento de portas, de fechaduras, uma porta de vidro, pia, torneiras, sifões, armários, chuveiros com duchas, né, acessórios para o banheiro, enfim, até peças de mármore e até vasos sanitários. Entre os itens mencionados aí, estão ainda equipamentos como equipamentos ali da lavanderia, né, bocais ali para lâmpadas, uma chave inclusive relacionada ao reservatório, 3 luzes de emergência. Na prática, conforme a denúncia, a vítima recebeu as chaves do imóvel e ao entrar ali para verificar as condições da propriedade, teria encontrado ali diversos ambientes parcialmente desmontados, com itens que normalmente permanecem fixados aí na estrutura, né? Aparentemente foram retirados esses itens. Diante da situação, a vítima procurou a delegacia de Polícia Civil, registrou formalmente o caso para que fosse adotada as medidas cabíveis. Até o que consta aqui no documento apresentado, não há identificação de suspeito ou investigados aí apontados como os responsáveis, né, na retirada desses objetos. Também não há esclarecido no registro em que momento os itens desapareceram e ou, né, quem teria realizado aí a retirada. Então o caso foi registrado. Provavelmente a vítima ali estava realizando essa construção ou reforma ali do ambiente. Ela recebeu as chaves ali, né, constando que estava tudo ok, mas quando ela abriu a residência ali, que ela abriu, né, a construção, que ela foi olhar, fazer aquela checagem, ela constatou que estava faltando muita coisa, itens, produtos ali, né, que deveriam estar instaladas, como tomadas, lâmpadas, né, o que mais, produção? Chuveiros, né, as duchas ali não tava, não estava mais no local, e são muitos itens aqui que foram, que não estavam, né? Enfim, agora o caso foi registrado aí na Delegacia de Polícia Civil para ser apurado, né, e ser constatado aí o que realmente aconteceu. 10h32 aqui no nosso programa O Plantão Policial, você ouvindo a gente, obrigado pela sua sintonia. Que bom ter você aqui, hein? Até às 11, eu, você e eu aqui pela sua Eldorado e o Plantão Policial. Vai participando, hein? 36720322, porque aqui na Eldorado é bom demais.
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0: Viu que situação? Olha só, imagina você reformando a casa ou construindo a casa, foi lá, fez todo o investimento, não é barato, mexer com construção não é barato, vocês sabem disso. Aí ela chegou lá, foi receber as chaves, que ela abre a porta faltando um monte de coisa. Aquilo que era para estar instalado, não estava mais na construção. Agora imagina o prejuízo de tudo isso aí. Imagina o prejuízo. 10h33, a gente faz aqui mais uma parada do Plantão Policial para a gente falar dos melhores anunciantes, porque quem anuncia aqui dentro do Plantão Policial vende muito mais. Quem anuncia na Eldorado vende muito mais. Tá certo? Aqui tem as melhores promoções, as melhores ofertas, as melhores marcas estão presentes aqui. As melhores dicas do comércio mineirense tá aqui dentro do Plantão Policial na sua Eldorado.
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1: Dez horas 41 minutos, 10h41 aqui no nosso programa. Para quem me acompanha nas minhas redes sociais, né, viu ontem ali que eu postei, né, que o governo mandou mais um presente aí para os condutores, né, aqui da cidade de Mineiros, né, os condutores que transitam aqui pela cidade de Mineiros, né? Implantaram ali na BR-364 ali um pouquinho para quem tá indo de Mineiros para Portelândia. Logo após ali o trevo dos bambus, para quem tá vindo de Mineiros para Jataí, de Portelândia para Jataí, chegando ali no trevo dos bambus ali, bem naquela região ali. Antes daquele redutor, um pouquinho para frente ali daquele redutor de velocidade que tinha ali, né? Hoje não tem mais. Mas implantaram lá um presente. Tá? Um presente ali, um redutor de velocidade ali, uma fiscalização eletrônica de 60 km por hora, tá? Tá lá o presente lá, fiquem atentos, respeitem aí o pardal, porque senão a multa vem, tá certo? Eu recebi um áudio aqui de um ouvinte, não vou identificar ele. A gente tá sempre falando aqui dentro do programa, né? Dos golpes. E um golpe que é muito aplicado e que a gente está sempre falando aqui no programa, sempre tem ocorrência desse golpe aqui, aquele golpe do carro. O amigo pede ver um carro na rede social. Ou quero comprar esse carro. O carro tá onde? Tá em Goiânia. Ah, eu tenho uma amiga aí em Goiânia aí. Ele vai aí ver o carro. E de repente o cara, o malandro que tá do outro lado, ele clona. Ele não, a gente não sabe como ele descobre, mas ele descobre o número desse amigo e ele pega a foto do amigo do cara, que quem está interessado em comprar o carro, pega por outro número e começa a conversar com a vítima, fala, olha, eu fui lá, olhei o carro e tal, aquela coisa. O que que eles estão usando agora? Eles estão usando a inteligência artificial para clonar não só o número, né? Porque como fazem normalmente, mas também a voz. Olha o relato desse ouvinte que ia quase caindo num golpe porque os malandros, os sem o que fazer, os aproveitadores iam quase passando a lábia nele, convencendo ele a comprar o carro por intermédio desse amigo, né? Esse amigo que teria ido lá olhar o carro. Mas o que chama atenção, preste atenção, é porque eles usaram, através da IA, a clonagem da voz do amigo. Inclusive, depois do áudio, eu quero deixar um alerta para você que está acompanhando o programa, justamente para que você evite, inclusive, a polícia militar, a polícia civil já alerta para esse tipo de situação, para que a sua voz não seja clonada por criminosos. Depois do áudio, olha o relato aí do nosso ouvinte. 10h45 agora aqui no nosso programa, o Plantão Policial, você tá ouvindo a gente.
2: Depois você podia anunciar na rádio aí. Hoje tem um rapaz que não vai dar, não sei. Cara, tá fazendo um golpe aí. É normal aí, o cara publica um carro lá e tal, e aquele negócio, né? Você vai ver, é o mesmo. Só que a diferença agora é o quê, cara? Meu amigo ia ver esse carro lá pra mim. Aí, beleza. Só que agora, cara, os caras estão fazendo a voz do cara com IA. Aí eu achei a moça mandou o áudio com a voz do colega meu e tal, no outro número, troquei de número, aquela conversinha, sabe? Eu falei, moço, mas não é possível, cara. Aí eu até já tava acreditando, falei, mas. Aí eu peguei e mandei uma mensagem no número antigo dele, né? Que eu tinha até excluído o número, eu peguei e mandei uma mensagem no zap ainda. Aí ele já respondeu totalmente diferente, né? Aí eu já falei, na hora, eu falei, é golpe. Então, pra você ver, a malandragem tá ficando esperta cada dia mais, cara. A gente começa, já começa a acostumar com o sistema de golpe aí, eles vai e melhora o sistema deles, cara. Esses caras tão malandros.
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1: Viu aí? Esse é o relato do ouvinte que poderia, se não fosse esperto, poderia ter caído nesse golpe. Os caras clonaram a voz do amigo dele. Olha como a malandragem está avançando. A dica para você é o seguinte. A dica que eu quero dar para você é o seguinte. Te ligou de um número não conhecido. Te ligou de um número que você não tem na agenda. Você falou alô. E o número não respondeu. Não fique. Repete. Alô? Oi? Alô? Você quer falar com quem? Oi? Não fique prolongando a chamada. Porque do outro lado da linha pode estar alguém clonando a sua voz para posteriormente usar em golpes. Alô, não respondeu? Você fica em silêncio. Espera ver se o número de lá vai falar. Não falou, desliga o telefone. Não fica repetindo, oi, oi, ei, ei, você quer falar com quem? Ei, tá, ei, alô? Não fica. Porque esse tempo que você fica falando, o criminoso está lá do outro lado da linha gravando a sua voz de uma forma mais detalhada, porque você está falando mais vezes, o que ajuda a IA, né, a inteligência artificial, a clonar a sua voz. Então essa é uma dica, tá certo? 10 horas 48 minutos, então fica a dica para você aí. Tá bom? Fica essa dica pra você, não fica aí repetindo, não fica aí repetindo, tá certo? Outra dica aqui importante pras mulheres, apesar que agora, né, o Senado tá aí já em aprovação, a parte de que permite aí as mulheres usar o spray de pimenta. Antigamente não era, mas o spray de pimenta, ele tem um valor agregado. Tem outro dispositivo que se assemelha e faz o mesmo efeito do que o spray de pimenta e é super barato para você, mulher, carregar na sua bolsa, carregar aí junto com você. Você vai na festa, você vai sair sozinha, né? Não está aí acompanhada e você precisa de uma arma não letal, um equipamento não letal para você se defender. Ô, Cracktel, você que é mais... Você tá mais vivido do que eu. Como é que chama aquele spray de passar em machucado? Aquele... Que tipo doutorzinho? Aqueles, como é que chama? É, não é? Que tipo doutorzinho, não é? Aqueles que arde, quando você passa assim, ó. Arde, né? Pra refrescar, não é? Tem várias marcas daquele lá. Tem várias marcas. Né? Como é que é? Como é que é? Peraí, fala aí.
4: É o Gelol.
1: É Gelol. Isso. O Cracktel que tá aqui no estúdio comigo. Gelol. O Gelol, aquele tipo arnica, né? Mas tem que ser o spray, aquele que você... Aquilo serve como o mesmo spray de pimenta. E ele é mais barato. Então, uma dica pra você, mulher, aí carregar na sua bolsa, né? Se você for sair sozinha, né? Colocar... Passa na farmácia, tem uns que custa R$10, outros custa 12. Um spray de pimenta hoje é mais ou menos, dependendo da marca, a média de R$60, R$70 um spray de pimenta, né? E não é em todo lugar aí que se encontra, tem que ser numa loja especializada. Você passa na farmácia, compra um Gelol daquele, um arnica daquele, spray, carrega na bolsa. Em qualquer circunstância, se você machucar, torcer o pezinho, você passa. Se você se deparar numa situação que você precisa se defender, você, ó, na fuça do camarada, né? Se defende, tá certo, gente? Mas use com responsabilidade, não vai usar pra qualquer coisa, não. Ah, o Nilton Júnior falou. Eu tô dando uma dica pra segurança, né? Não vai inverter as coisas aí, não. 10 horas, 51 minutos, aqui no nosso programa, você acompanha a gente, o Plantão Policial. Mais uma ocorrência aqui. Vamos lá pra essa ocorrência aqui, ó. Olha essa situação aqui. Uma situação envolvendo, isso aqui na nossa cidade, essa situação envolvendo o desaparecimento de algumas madeiras acabou gerando aqui um boletim de ocorrência, você vai entender essa situação. Segundo o registro policial, agora recentemente, ontem, né? Essa situação aconteceu aqui numa propriedade rural aqui próxima à BR-364 aqui na nossa cidade. Segundo o relato aqui, uma das pessoas envolvidas compareceu a um curso acompanhada de seu sobrinho menor de idade, que havia sido levado aí junto, né, para não ficar sozinho. Ao chegar lá nesse local, a vítima e o homem, né, tomou conhecimento que algumas madeiras teriam sido furtadas, situação que já estaria provocando ali uma discussão entre os presentes. Ou seja, foram lá para esse curso, chegou lá, tinha pessoas conhecidas, né? Tinha gente ali já discutindo esse desaparecimento nesse curso mesmo, estavam discutindo aí esse desaparecimento dessas madeiras lá. Diante do desentendimento, o professor responsável pelo curso, inclusive, teria interferido ali, controlando os ânimos, né, e dando continuidade normalmente às atividades. A situação, porém, teria tomado outros rumos aí pouco depois. Conforme o relato apresentado à polícia, em determinado momento, uma pessoa envolvida chamou o menor ali para ajudar em algumas tarefas, levando ele ali para um ponto mais distante do tio e fora do campo de visão dele. Posteriormente, o menor retornou e contou para o tio que durante esse período teria recebido um pedido considerado suspeito. A pessoa que carregou ali o menor, fora do tio ali, pediu para que ele fotografasse a residência do próprio tio para verificar se as madeiras que haviam desaparecido poderia estar lá no imóvel do tio, ou seja, suspeitando que o tio do garoto tinha aí envolvimento com esse sumiço dessas madeiras. Além disso, segundo o boletim, o menor também teria sido questionado sobre a possibilidade de já ter visto aquelas madeiras em algum lugar. De acordo com a versão apresentada no boletim de ocorrência, em meio às suspeitas relacionadas aí ao desaparecimento desse material, o menor teria sido abordado longe do responsável e supostamente solicitado a fotografar o interior e as dependências da residência do tio, numa tentativa de localizar os objetos desaparecidos. O responsável, né, o tio aí no caso, ao tomar o conhecimento da situação relatada pelo menor, decidiu procurar a Polícia Civil e registrar oficialmente o episódio. É importante destacar aqui que o registro apresentado não aponta quem teria furtado as madeiras, né, verdadeiramente aí, propriamente dito, não comprova que o material, né, realmente estava na residência mencionada, também não há no documento confirmação aí de que o menor tenha efetivamente realizado as fotografias solicitadas, tá bom? O caso foi registrado então aí na Delegacia de Polícia Civil para ser apurado. Essa situação então aí, aqui na cidade de Mineiros, propriedade rural. Chegar lá pro curso, o tio leva o sobrinho, tá lá no curso, quando chega no curso, aqui também não fala, viu, gente, que era o curso, não. já tava a discussão, a madeira sumiu e essa madeira não tá, essa madeira custou tanto, essa madeira vale X, cadê essa madeira, ninguém viu, ninguém sabe, ninguém viu, eu só sei que ela sumiu. Distraído ali, o tio tá conversando, o professor do curso, gente, precisou intervir no meio da discussão. Calma, gente, calma, essa madeira vai aparecer. De um jeito, ela vai, calma, gente, segura, não, não precisa disso, tá, aquela coisa toda, né, gente? Acalmou os ânimos, de repente alguém chama o sobrinho, vem cá, saiu ali, solicitou o sobrinho pra tirar as fotos, ó, tira as fotos aí pra ver se essa madeira não tá aí. É, então, você não viu essas madeiras, não, essa madeira, não viu, não. O menino, né, vendo que a coisa tava estrefote, fulano me chamou lá e perguntou se eu não via a madeira, pediu pra eu tirar foto, e isso a casa do tio. O tio falou, ah, esse negócio tá errado aí, tá achando que eu tenho envolvimento com isso? Já procurou a delegacia de polícia civil e registrou aí a ocorrência. Olha aí, 10h57, vamos à participação do ouvinte aqui dentro do programa Plantão Policial. É cada uma, né, gente? Por isso que ouvir a Eldorado é bom demais, né, gente? Você fica sabendo de tudo. É aqui no Plantão Policial. Olha, 10h57, 10h57 agora.
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1: Participação do ouvinte aqui, né? A Marlene, né? Tá participando com a gente. Milton Júnior, é bom. É bom dar a dica também, né? Pra pessoa já deixar aí o gelol sem a tampa, né? Verdade. Boa dica. A gente tá falando aí do gelol aí ser usado, é, substituindo o spray de pimenta pras meninas. Já deixa ele sem tampa dentro da bolsa ou onde você levar, porque você tirou, apertou, fia. Tá lá. Tá no barbante já, né? Ah, Newton Júnior. Rapaz, a Novaes tá dizendo que Newton Júnior, o safado vai chorar até 2030, Newton Júnior. Bom dia, olha aí, tá vendo? A Célia participando aqui do programa com a gente, bom dia também especial pra Gislaine, tá acompanhando a gente. Oi, Gislaine. Newton Júnior, você pode informar novamente onde está esse radar aí? Lá na BR-364, ali próximo ao Trevo dos Bambus, tá bom? Bem ali. Inclusive tá lá no meu Instagram, ontem à tarde eu tava indo fazer a minha atividade física, né, de rotina, passei por lá, falei, gente, ó o presente aqui, ó, o governo mandando presente. A Josefa tá acompanhando o programa, um abraço pra você. Seu Abadil tá aqui participando com a gente, o ouvinte tá dizendo que Newton Júnior, como tá as coisas? Tá tudo bem? Tá tudo ótimo. Newton Júnior, a minha mãe Maria adora ouvir seu programa, Newton Júnior. Manda um abraço pra ela, Maria José, tá ouvindo o programa, né? É o Marquinhos, tá aqui acompanhando o programa com a gente, tá lá no Lava Jato do Cleuzi na escuta, né? Newton Júnior, parabéns aí pras forças policiais acabando com os barulhos das motos barulhentas, Newton. Agora falta os carros com som automotivo, né? Tá punk, Newton Júnior. Tá punk aqui, viu? Tá no Parque São José, o 30 chacoaiano. Parabéns aí pelo programa, né? A você, o Adriano Costa. Amanhã, lembrando vocês que amanhã tem Adriano Costa por aqui. Alice Emanuele passou aqui também, deixando bom dia. Mandou áudio, vou ouvir o áudio no fim do programa. A ouvinte mandou aqui pra gente. Cadê? Não tá querendo baixar a imagem? Newton Júnior. Tá difícil manter o terreno limpo aqui no Perobeiras, hein? A gente limpa pra evitar aí multa, né? Evitar insetos, né? Animais peçonhentos, inclusive o mosquito da dengue também, né? O pessoal das kitnets aqui do lado não colabora, né? Já não sabemos mais o que fazer. Os moradores ali da rua Maria Eulália, quadra 20, no setor Jardim das Perobeiras, reclamando dessa situação aí, ó. Né? Inclusive, eles estão dizendo aqui, vão lá, limpa, né? O pessoal, os moradores lá ali sem consciência das kitnets ali ao lado, vai lá e joga lixo. Enfim, aí aparece lá escorpião, aparece mosquito da dengue, né? O doutor Júnior não é todo mundo, mas a gente não pode chamar de ser humano, né? Mais fácil chamar de porco, né? É, rapaz, eu sei, eu te entendo, viu? Obrigado, viu, ouvinte, pela sua participação. Doutor Júnior, quero fazer uma reclamação. Tem um cachorro aqui na rua da minha casa, não tem dono. À noite, ele fica latindo, me ajuda, não fala meu nome, não. Mas é aqui na Rua Moraes, no final da rua. Você esqueceu, querida, de mandar o setor. Manda aí mais precisamente aí o endereço, tá? A Maria Pureza tá acompanhando a gente. A Maria Pureza, beijo no seu coração, Maria Pureza. A esposa do seu Alcione, né? A mãe da Rayane, do Charles e da Daiane, né? Acompanhando a gente, Maria Pureza. A Morena, né? Lá do projeto Venha Caminhar com a Polícia Militar. Beijo no seu coração, tá? Nelson Rodrigues tá aqui, Nilton Júnior, parabenizar você pelo plantão policial. Manda um abraço aí pro Joãozinho, seu Joãozinho Chapa. O homem que faz o café amargoso, né, Nelson? Obrigado aí pelo carinho, pela sintonia. Ah, vamos lá, Nilton Júnior. O Carlinhos, né? Tá lá no setor Boa Vista. Obrigado, viu, Nilton Júnior, por estar nos informando todos os dias dos acontecimentos da nossa cidade. Obrigado, viu, Carlinhos, pela sua participação aqui. Nilton Júnior, sou ouvinte do programa. Todos os dias aqui no restaurante da Vera, lá no Trevo dos Bambus, né? Ô, dona Vera, tá na hora da senhora liberar o cachê pra nós aí, a equipe da Rádio Dourado e almoçar com a senhora aí. É, aquela comidona caseira boa. Dona Vera é um amor de pessoa, né? Tá sempre acompanhando o nosso programa, ela junto com o esposo. A gente fica feliz de ter o carinho e a audiência de vocês aqui. A ouvinte tá lá no setor São João, né? Nilton Júnior, solicitamos a prefeitura aqui para varrer a nossa rua, aqui na rua, no São João, lote 7, quadra 1, né? Precisando aqui, Nilton Júnior. A moradora solicitando aí. A moradora aqui da Rua Olímpio, Pedro Soares, aqui próxima à nossa emissora, a Rádio Dourado. Nilton Júnior, olha, na noite de terça-feira tinha 3 cachorros pitbulls solto aqui na rua, Nilton Júnior. É um perigo, esses cachorros, esses pitbulls estão atacando os gatos. Eles ficam fazendo arruaça na rua, né? E sem contar, Nilton Júnior, oferecendo risco à população, quem passa por aqui. Né? A gente não sabe aí nunca como é a criação de um animal como esse, né? Enfim, aqui a reclamação dos ouvintes, atenção, donos de pitbulls, usem, e outros cachorros também, né? Use fulcieiras nos seus cachorros. Nilton Júnior, bom dia, o Adilton Honório participando do nosso programa, sempre alerta, tia Adilton, tamo junto, hein? Nilton Júnior, esse governo só tem imposto. Aqui a participação do ouvinte, a Lurdinha mandou bom dia Lurdinha. Nilton Júnior, brigadão aí pelo alô, né? O Marquinhos participando aqui com a gente, obrigado, tamo junto, é nóis. Nilton Júnior, manda aí um abraço lá no Residencial Laranjeiras, o marido gosta de ouvir aí as notícias, né? O nome dele é Milton, ó, quase meu xará. Alô Milton, aquele abraço a você e toda a turma aí. A Lu também tá acompanhando o nosso programa lá na casa da dona Jurema, né? Tá ouvindo o nosso programa. Oi, Lu, beijo pra você, Lu. A Lu não perde um programa, né? A dona Matilde também, a Pereirão, a mãe da Maria, né? A mãe do Valdinês Coimbra, né? Ouvindo a gente também, Pereirão. Tá precisando sentar e comer aquele almoço, aquele frango assado, hein? Beijo no seu coração. Mais alguém participando aqui? Eu preciso ir embora. Deixa eu só, aqui chegou mais 2 reclamações, deixa eu ver, Nilton Júnior, entre em contato comigo aí, Nilton Júnior, após o plantão, beleza, deixa comigo, tá certo então, beleza, vamos aí, vou conversar contigo já no privado. A Renata mandou aqui um áudio também, beijo pra você, Renata, tudo de bom. Ó, a dona Vera liberou lá, ó, a dona Vera falou, pode vir quando quiser. Dona Vera, você não é gente não, dona Vera, você é um anjo. Obrigado, viu, dona Vera? Obrigado, você é um amor de pessoa. Gente, eu preciso ir embora. Preciso ir embora. Gente, aqui no Solar Betel tem gente precisando, a gente também tá precisando de varredor de rua, Nilton Júnior. Manda o endereço. Gente, não manda manda com endereço, manda com a rua, pra gente poder passar, porque inclusive eu preciso ver aqui, mas eu vou deixar pro programa de amanhã. Eu tenho um áudio do responsável pela varreção de rua. Ele solicita que sempre que tiver essa situação, mande o endereço e eu vou repassar e ele vai verificar, porque ele tem um fiscal que verifica aí por que a rua não foi varrida. Às vezes não é o dia de varrer aquela rua, né? Porque as mineiras é muito grande, né? Então eles têm os dias próprios de varrer a rua, de varrer aquele bairro. Então é interessante que você mande para mim o endereço, a rua, o setor, a quadra, o lote, para mim que eu possa passar aí para ele, beleza? Altamira, beijo no seu coração. Ô, chefinho, tô ligado aqui no plantão, beijo no seu coração, dona Altamira, ó. Dona Altamira, né? Nosso apoio pra Trindade, tá aí ouvindo o nosso programa, né? Nilton Júnior, entre em contato comigo, Nilton Júnior, preciso falar com você, entre em contato comigo, beleza? Obrigado aí pela sua participação. Vambora, tá vindo a turma do esporte aí, gente. O Theo já tá olhando pra mim de cara feia. Hoje tem muita coisa pra falar do esporte e eu tô aqui atrasando os meninos. Ó o Lico, ó. Fica bicudo não, Lico, fica bicudo não. Tô indo embora, tchau, gente. Amanhã às 10 a gente se encontra e amanhã, na segunda parte do programa, tem bate-papo de DNA. Quem vai estar aqui com a gente? Ele, o Adriano Costa, o homem que não passa manteiga no bigode do gato, né? 11:07 a gente se encontra amanhã.
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0: E chegou a hora de rezarmos o terceiro dia da novena perpétua de Jesus das Santas Chagas. E eu convido você a mandar as suas intenções, 41-3221-6060. Rezemos. Por suas santas chagas, suas chagas gloriosas, o Cristo Senhor me proteja e me guarde. Senhor Jesus, foste levado na cruz, para que por vossas santas chagas sejam curadas as de nossas almas. Eu vos louvo e agradeço pelo vosso ato redentor. Carregaste em vosso próprio corpo os meus pecados e de toda a humanidade. Nas vossas santas chagas coloco as minhas intenções, minhas preocupações, ansiedades e angústias, minhas enfermidades físicas e psíquicas, meus sofrimentos, dores, alegrias e necessidades. Em vossas santas chagas, Senhor, coloco minha família. Envolvei, Senhor, a mim e meus familiares, protegendo-nos do mal. Senhor, ao mostrar vossas santas chagas gloriosas a Tomé, e o mandando tocar em vosso lado aberto, curaste da incredulidade. Eu vos peço, Senhor, permita-me refugiar em vossas santas chagas, e por mérito desses sinais de vosso amor, curai a minha falta de fé. Ó Jesus, pelos méritos de vossa paixão, morte e ressurreição, dai-me a graça de viver os frutos da nossa redenção. Filhos e filhas, chegou a hora do testemunho. E como é importante você escutar esse testemunho, ver esse testemunho, porque você pode dentro do seu coração ter a certeza: a minha hora vai chegar. Acompanhe.
1: Um dia que antecedia o retiro de 2024, um amigo meu me contou que estava vindo para o retiro, um amigo de comunidade da minha paróquia. E a gente estava passando por uma fase muito difícil com o meu irmão. Eu, a minha mãe, a minha avó, sempre em oração, porque ele estava no estágio final do vício das drogas, já estava no crack. E a gente rezava muito por ele. E eu pedi, na hora do desespero, pedi para o meu amigo: reze pelo meu irmão, que no ano que vem eu vou estar lá com ele. E esse ano eu estou aqui no retiro de 2025 com meu irmão. Ele ficou durante 9 meses em uma comunidade terapêutica e saiu há 15 dias. E eu estou aqui hoje para testemunhar essa graça. Graça alcançada, graça testemunhada. Toca o sino, sacristão.
0: E vamos à bênção da casa. Que a vossa divina bênção os acompanhe. Que o Espírito Santo ilumine os seus pensamentos e que seu poder haja por eles em toda parte. Tudo que se encontra nesta casa, os que nela entram, os que dela saem, que Jesus, nas suas santas chagas, nos abençoe e vos preserve do mal, para que nenhuma desgraça se aproxime de vós. O Senhor vos abençoe e vos guarde. Que Ele faça seu rosto brilhar sobre vós, que Ele se compadeça de vós e vos dê a paz. Em nome do Pai, do Filho e do Espírito Santo. Amém.
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São 11 horas e 20 minutos. Bom dia, meu povo. É, o novo Rei da Glória já surgiu e surge nesse domingo lá no Odilon Flores a partir das 16 horas, né? O Mineiros estreia no Campeonato Goiano da divisão de acesso para o Campeonato Goiano da primeira divisão de 2027. E nós estaremos lá cobrindo tudo com a equipe maravilhosa. 11 horas e 20 minutos, 11:20. Esse é o programa Resenha Esportiva da 91,9. Programa com Cratel, Luiz Carlos Lico. É, meu amigo Semi, Carlos André e a nossa diretora Cleia Gouveia, né? E você hoje pode participar com a gente aqui pelo

0: Bom dia, Semi, bom dia, Cracktel, bom dia, queridos ouvintes, eu sou o Luiz Caslico.
1: É, um copo que o nosso querido Cleiton Águia tá mandando aqui, mas um copo do Mineiro Esporte Clube, não é o Mineiro Esporte Clube, mas é um copo com o distintivo do Mineiros, um copo igual aquele que ele me deu, ele me deu uma taça, acho que foi
0: uma
1: taça.
0: É, aquele é uma taça.
1: Não, fala, é taça?
0: É, aquele é taça, aquele é uma caneca.
1: Caneca. Eu esqueço o nome, caneca.
0: E o de hoje é um copo.
1: E lindo, viu, gente?
0: Personalizado, tem até aquela fita pra você pendurar no pescoço pra não perder dele quando você já tiver mamado, né? Então pode mandando aí que a gente vai sortear hoje aqui no final do programa.
1: 36720322, estamos aguardando você. Bom dia, meu querido Semi, hoje aqui nos dando a honra da visita aqui no Resenha Esportiva, 11 horas e 22 minutos. Bom dia, Semi.
2: Olá, Cracktel, bom dia pra você, bom dia, Luiz Carlos, bom dia a todos os ouvintes da Rádio Dourado, mais uma vez um prazer imensurável estar aqui com vocês, contribuindo nessa caminhada aí do Mineiros Esporte Clube, né? E nós fazemos, já desde já, a gente faz o convite para que vocês estejam ligados aí na minha estreia domingo, eu vou estrear junto com o Mineiros Esporte Clube.
1: Olé. E a estreia com vitória, viu, gente? É estreia com vitória, estreia maravilhosa aqui na 91,9, e você é o nosso convidado, 36720322. Nós falamos agora de quê, Lico?
0: Agora nós...
1: O que você quer?
0: Ah, não, agora a gente vai falar dos nossos parceiros,
1: né? Ah, rapaz, então vamos lá pros nossos parceiros, gente.
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0: 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Lá tem muita gente lá, tem a Bianca, tem o Ronildo, o Renato.
1: Qual deles hoje tá triste lá?
0: Quem tá triste lá?
1: É.
0: Rapaz, é o Saulo, né?
1: Tomou-lhe o ataca ontem do Atlético Paranaense. É São Paulo que vai cair, rapaz. Tô te falando, viu, Lico? Vai cair o São Paulo, rapaz.
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1: 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Ípica, o clube da família mineirense. 11:29, 11:29, a gente chega pra falar de que agora,
0: Lito? Agora, Carlos André chega aí pra falar das coisas das equipes da capital.
1: É, meu amigo Carlos André, o vulgo lateral mochila, só leva nas costas, e agora com o bigode de He-Man, hein? Ai, rapaz, eu vou te falar uma coisa pra você. É, Carlos André, 11:28, 11:28, fala com nós aí, meu querido Carlos André. O Carlos André chega pra falar, você sabe de que, Lico? É. Ele chega pra falar os destaques Vila Nova, Atlético e Goiás. Fala com nós aí, meu latera.
2: Olá, tudo bem? Muito boa tarde pra você, Cracktel. Boa tarde, Luiz Carlos Lico. A toda a imensa torcida do Mineiros Esporte Clube acompanhando o maior ou melhor programa esportivo do rádio mineirense, aqui Resenha Esportiva, quinta-feira, 23 de julho. Eu começo destacando o Goiás, saiu atrás, buscou empate diante do Sport, mas em se tratando de jogo em casa não é um bom resultado, né? O Goiás saiu atrás, mas conseguiu empatar na reta final do jogo e ficou no 1-1. 1-1 diante do Sport na noite de ontem, quarta-feira, pela 19ª rodada da Série B. Perotti abriu o placar para o Leão da Ilha no primeiro tempo, e Djalma deixou tudo igual na Serrinha, em Goiânia, na etapa final. O Goiás é o sétimo colocado com 29 pontos. O Sport tem 28 e ocupa a oitava posição. No domingo, o Verdão goiano visita o América de Minas, às 18h30 no Independência. O Leão recebe o Cuiabá na segunda-feira, às 19h30, na Ilha do Retiro. Douglas Mendes comemora a estreia com gol pelo Vila. Isso é muito bom, né? Ou seja, foi uma excelente contratação. O zagueiro Douglas Mendes não poderia ter imaginado uma estreia melhor pelo Vila Nova. Contratado na atual janela de transferências, o defensor marcou um dos gols da vitória por 2-1 sobre o Fortaleza na última terça-feira no Oba, pela última rodada do primeiro turno da Série B. Regularizado apenas nesta semana, após a abertura da janela, aquela janela internacional, né? Douglas balançou as redes de cabeça ainda no primeiro tempo. João Vieira marcou o segundo gol do Tigrão, que chegou aos 34 pontos e pulou para a vice-liderança da competição, né? Posição que ainda pode mudar com o complemento desta importante rodada da segunda divisão. E o Atlético, hein? O Atlético tem retorno de artilheiro para enfrentar o Cuiabá. É isso mesmo, Dragão. Ele finalizou ontem, quarta-feira, a preparação para o duelo diante do Cuiabá, válido pela última rodada do primeiro turno. 25 pontos conquistados em 18 jogos,
3: O Dragão ocupa a 10ª colocação, um ponto à frente do Cuiabá, adversário desta quinta, hein? Portanto, hoje, e 11º colocado. Olha só, portanto, hoje o provável Atlético, né? Paulo Vitor, Everton Júnior Barreto, Adriano Martins e Guilherme Lopes, Leandro Vilela, Klebert ou Igor Henrique e Guilherme Marques, Marrone, Gustavo Coutinho e Giovani Soares. Cuiabá e Atlético se enfrentam hoje à noite, 8h30, 20h30, lá na capital mato-grossense, Arena Pantanal, pela 19ª rodada da Série B do Campeonato Brasileiro. Boa sorte, então, para a equipe goiana, que enfrenta o Cuiabá nessa competição importante. De momento, a classificação primeiro é o Criciúma, né? Tem 39 pontos. É, tá bem o Criciúma, lá de Santa Catarina. Em segundo, o Operário do Paraná, 35. Em terceiro, Vila Nova. O Tigrão, terceiro, tem 34. Em quarto, Juventude, 32. O quinto é o Fortaleza, 31. O sexto é o Novo Horizontino, com 30. Em sétimo, Goiás, com 29. Oitavo, Sport, 28. Nono, São Bernardo, 27. Em décimo, CRB, 26. Décimo primeiro, Atlético, aqui de Goiás, tem 25. 12º, Náutico, soma 24. 13º, Cuiabá, 24. 14º, Atlético, 24. 15º, Botafogo, 21. 16º, Londrina, com 20. Aí na zona vermelha do rebaixamento, em 17º, Avaí, 20. 18º, Ceará, 19. 19ª, Ponte Preta, 8. Em 20º, o América de Minas, com 8 pontos na sequência. Hoje, dia 23, tem o Atlético recebendo São Bernardo, às 19h30, lá na Arena Sicredi, né? Na cidade de São João del Rei, Minas Gerais. Hoje, o Cuiabá e Atlético aqui de Goiás, repito, 20h30, na Arena Pantanal, capital mato-grossense. Hoje tem Botafogo de Ribeirão Preto e Juventude, 21h30 da noite, lá em Ribeirão Preto. Portanto, é o Campeonato Nacional da Segundona que tem os nossos Goiás, Atlético e Vila.
1: Onze horas e 34 minutos, meu querido Carlos André trouxe aí para todos nós o que o Goiás e o Vila e o Atlético estão fazendo nesse campeonato. Eu vou começar com você, meu amigo Semi. O que pensar desses três times aí no campeonato brasileiro, no restante campeonato brasileiro? Se eu não me engano, o Lico falou ontem que virou a página agora, né? Já vem já o retorno, né?
0: Agora, essa foi a 19ª, né? Ainda tem, falta alguns três jogos ainda pra terminar esse primeiro turno,
1: né? Mas tá muito próximo, né? O que pensar e o que fazer os clubes goianos no restante desse campeonato brasileiro? E também eu já vou te dar uma apertadinha, uma coxadinha. Você acha que tem condições de pelo menos dois subir? Seria viável para o campeonato, para os clubes goianos, ou não seria? Ou um só era o necessário para representar o estado no Campeonato Brasileiro?
4: Ô, Theo, eu acompanhei o jogo do Goiás ontem e só fortaleci um pensamento que eu já tinha anteriormente. Para você conseguir o acesso, você tem que ter elenco. O campeonato é longo, o país é muito grande e as dificuldades são muitas. E ficou comprovado isso ontem. O Goiás fez uma substituição ontem no final do jogo, entrou um ala esquerda na lateral direita e que mudou toda a forma do Goiás jogar. E deu resultado. Tanto é que o gol foi em detrimento de um cruzamento que ele deu. O Anselmo Ramon passou pela bola e enganou o goleiro e fez o gol. O Goiás conseguiu empatar e por nada o Goiás poderia ter vencido aquela partida. Então a grande preocupação em relação aos três times do estado de Goiás, da capital, em relação ao elenco. Tenho observado que também tem tido contratações, né? Pelo tamanho do campeonato. Então, assim, eu acho muito difícil subir mais de um. Acho que a possibilidade de subir é de um deles. Acredito que qualquer um pode subir, porque igual você mesmo falou, a diferença do 14º pro primeiro é pequena. Então isso, o elenco vai fazer a diferença. Agora, é preciso que haja um entendimento que time que quer subir tem que ganhar em casa. O Goiás ontem perdeu uma grande chance de subir na tabela e jogando com um concorrente direto seu. Então, se não começar a fazer os três pontos aqui no Serra Dourada ou no
1: Serrinha.
4: Na Serrinha, que é onde ele está mandando os jogos,
5: vai ficar muito difícil pro Goiás, pro Vila Nova, que tem perdido força também, apesar de ter ganhado o seu último jogo. Então, assim, eu acho que tá entre mais o Vila Nova e o Goiás, essa possibilidade de acesso. Agora, tem que entender que tem que fortalecer o seu elenco, para que durante, tem contusão, tem expulsão, né? Tem uma série de fatores que tiram os jogadores, e qualquer mudança que você faz ali, determinado jogador, queda de rendimento também, eu tenho observado, tem alguns atletas do Goiás que caiu muito rendimento, onde, por exemplo, eu vi o Lucas Lima em campo, achei muito apático, né? Então, assim, é preciso que haja mudanças, e para isso o elenco fortalece esse grupo. Mas eu acredito que o Goiás ainda é o grande nome do futebol aqui do nosso estado, com maior chance de poder subir para a primeira divisão do ano que vem.
1: Lico, dentro disso aí que o Semi falou, primeiro que ele falou que um ala esquerda foi para direita. Nós vimos no Vila o Cariús e foi bem demais da conta, que você falou que ele foi bem demais da conta.
5: Sim, sim.
1: Improvisado.
5: Sim.
1: Talvez, cara, as coisas, nem sempre quando sai com ala direita, ala esquerda, ala direita, ala esquerda, talvez nem sempre o ala da sua posição pode ir bem na sua posição. Não sei se vocês estão me entendendo. Sim. Por exemplo, o Cariús foi pra esquerda, pra direita e jogou bem. Ontem do Goiás fez a mesma coisa. Mas dentro disso aí, eu queria te fazer uma outra pergunta, Lico. Dos três times, quem tem contratado melhor? Porque o diretor do Goiás falou que não vai contratar agora. Mas dos três times, quem tem feito as melhores contratações?
0: Até agora, o Vila Nova tem mostrado melhor as suas contratações na janela. Assim, a gente ainda não viu ainda as contratações do Atlético, porque por causa do transfer ban, os jogadores ainda não estrearam, esses jogadores que foram contratados pelo Atlético. Agora, o Vila Nova já tem jogadores que entraram já, como o Cariús, como o zagueirão lá, o Mendes, e muitos outros. Lá tem o zagueirinho que veio lá do time lá do Gustavo Lima. Então, assim,
1: muito. Paranavaí.
0: Paranavaí. O Breno Bora. Breno Bora, que é o zagueiro. Então, assim, eu acho quem contratou melhor foi o Vila Nova.
1: O Vila Nova contratou melhor. Desses três aí, quem que você acha que tem mais condições? Porque o Goiás é um time de tradição, o Atlético é aquele que me deixa com maior confiança, porque o Atlético, o Atos é muito bom. Fora das quatro linhas, vocês entendem o que, é que eu tô falando,
0: sim,
1: né?
0: Sim, sim.
1: O Hugo Jorge Bravo é muito bom, mas ele tá sendo muito bom pra administrar ali. Ele não tem a mesma saída que o Watson tem na CBF, ou tô mentindo?
0: Não, com certeza.
1: O Watson tem uma saída na CBF grande. Agora, você acha que o Vila, hoje, na segunda posição, que eu acho que o Vila tem que ficar entre segundo, terceiro, quarto, brigando pra não ter a responsabilidade de ser o primeiro, que aí pode acontecer o ano passado, igual perdeu a última partida, né? Você acha que o Vila hoje está em melhores condições para acesso?
0: Olha, o Vila Nova nunca teve aí passando do primeiro turno para o segundo turno como esse ano, né? E hoje ele se encontra aí em terceira colocação com 34 pontos. Fez 34 pontos no primeiro turno. E agora, os jogadores que foram contratados vão chegar para reforçar. Nos outros anos, era o contrário. O Vila Nova enfraquecia quando chegava, porque perdia jogadores para outras equipes. E esse ano, o técnico Guto Ferreira não aceitou. Falou, não quero que saia ninguém. E não saiu. Olha, tem um Galdino para estrear. Tem muitos jogadores que tá chegando lá. Eu acho que o Vila Nova vai ficar muito mais fortalecido. O Goiás foi goleado em casa duas vezes. Então, hoje, o Vila Nova, dentro do Oba, todo mundo chega lá e joga e é acuado pelo torcedor e também pela equipe do Vila Nova. E o treinador do Vila Nova é o maior vencedor da Série B. Então, tem cinco acessos. Então, quer dizer, ele é o senhor segunda divisão de acesso. Então, quer dizer, o Vila Nova, não porque às vezes eu torço pro Vila Nova, não, é porque eu vejo. Eu assisto todos os dias programas aí da capital, vendo tudo que passa entre as equipes. Então, eu vejo o Vila Nova hoje com mais poderio para subir do que as outras equipes.
1: Eu falo assim, olha, nós comentamos aqui que o Cariús veio pro Vila Nova, ele tava no Mirassol, primeira divisão. Sim. Por que que ele veio pro Vila Nova, você sabe por quê? Porque no comando do Vila Nova tem Guto Ferreira.
0: Guto Ferreira.
1: E aí eu faço uma pergunta pra vocês dois. De onde apareceu o dinheiro do Vila? Porque sem o Guto, trazia o Theo Zé Pereba. Com o Guto, traz o Cariús, que tá na primeira divisão. Aonde que está essa mina? Pra vocês dois responder, Semi. De onde tá vindo? Porque foi só chegar o Guto Ferreira que as coisas apareceram no Vila.
4: O futebol, ele é misterioso, né, Theo? A gente tem observado alguns clubes que do nada ele começa a contratar, né? Eu sou santista, eu falo do Santos, por exemplo, que às vezes o Santos tem a quinta, salvo engano, aí a quinta maior folha do Brasil, e é um time extremamente quebrado.
5: Então, assim, às vezes o clube também ele não tem muita responsabilidade em relação a seus custos, seus gastos, né? E o Vila Nova é um time que está ressurgindo, ele está numa fase de transição. O Vila ficou muito tempo apagado, igual o próprio Luiz acaba de falar, que as contratações do Vila Nova são as melhores aqui dos nossos três times de Goiás. Então, a gente não sabe exatamente essa fonte aí, onde tem dinheiro. Agora, tem jogador, quando você fala do Guto, é um cara que tem muito nome a nível de futebol nacional, e tem o jogador que quer, que é atraído pelo seu treinador, claro. Isso é natural, uhum. Né? Os treinadores têm os seus grupos na mão, né?
1: Eu fui 8 vezes com o seu Antônio Martins, hein?
5: Exatamente, isso é muito corriqueiro.
1: 8 vezes?
5: Isso é muito corriqueiro no futebol. Então você tem mais afinidade com determinadas pessoas. Às vezes é pelo dinheiro, às vezes é por afinidade, às vezes por estrutura de time, às vezes é por projeto, às vezes é por quantidade de tempo que o contrato está determinado, né? Tudo isso são fatores relevantes.
1: E você, Lico? Eu tenho uma mina da onde está saindo dinheiro. E você, Lico?
0: Olha, assim, a gente sabe que quem tá pagando o Guto Ferreira não é o Vila Nova, né? Tem uns fala que é o Gustavo Lima que tá...
1: Vem em mim, bebê! Porque é ele.
0: Porque ele é muito caro, o Vila Nova não tinha condições de pagar o salário dele. Então, ele tá pagando o Gustavo Lima gosta muito do Vila Nova. Então, assim, tá trazendo, assim, muito, muito atração ali pro Vila Nova, assim, investidores através do Gustavo Lima. Eu penso isso, que é o Gustavo Lima que também tá... Olha, e também a gente tem que tirar o chapéu pro Hugo Jorge Bravo.
1: É muito bom,
0: porque
1: cara.
0: O Hugo Jorge Bravo é antes e depois de Hugo, porque antes do Hugo, rapaz, Vila Nova era um problema em cima de problema. Hoje não, os problemas do Vila Nova, hoje ninguém fala, eles são concentrados ali e eles não deixam sair mais pra imprensa. Então, antigamente, todo mundo batia no Vila Nova, hoje não. Hoje as coisas mudaram.
1: Você tem que passar pelo Hugo primeiro.
0: Mudaram, o homem é brabo.
1: É só pra lembrar aqui, tanto é verdade que nós estamos falando aqui, eu não tenho nada a ver. O Gustavo Lima, ele dá o dinheiro pra quem ele quiser, ou eu tô errado?
0: Não, tá certo.
1: O zagueiro veio da onde?
0: Ele veio lá do Paranavaí.
1: O Paranavaí é de quem?
0: É dele.
1: Então, a liga, ela foi muito bem feita pelo Vila, né? Pelo Hugo Jorge Bravo, pelo Gustavo Lima, e eu sou extremamente fã. Você falou, Vila, antes e depois do Hugo Jorge, né?
0: Hugo Jorge.
1: Atlético, antes e depois do Adson.
0: De Adson. Palmeiras antes e depois de Paulo Nobre, e Flamengo antes e depois de Bandeira de Melo.
1: A gente tem que falar, Semi, porque só exemplo, vamos discutir bem rapidinho aqui. Vila, eu não vou falar o Goiás, porque o Goiás anda numa draga. Vila e Atlético não é exemplo para muitos clubes do futebol goiano, mas super exemplo.
0: Claro.
1: Eu cheguei no Atlético esses dias que eu fui buscar uma camisa do Atlético, por sinal, eu não fiquei com ela, quem ficou foi Dona Rosana, sim, né? Uma camisa linda do Atlético, o Watson me deu. Falei pro Lico aqui, e o Lico é prova. Você não acha um cisco dentro do CT do Atlético, a coisa mais limpa do mundo, de primeira linha. É de primeiro mundo o CT do Atlético na Urias Magalhães. O muro do Atlético Goianiense não tem uma sujeira, tanto por fora quanto por dentro. A calçada do Atlético lá dentro não tem uma sujeira. Isso não é estrutura? Pra mim é estrutura grandiosa, cara. É
0: super estrutura.
1: Um campo invejável. Então, pra mim, o Atlético e o Vila estão dando show no Goiás. Pra mim, o Goiás deixou um pouquinho a desejar de tudo que vem acontecendo da parte de estrutura, e o Vila e o Goiás, e o Atlético e o Goiás subiu, Semi. E vou te falar uma coisa pra você. Se tanto o Vila quanto o Atlético subir, nós iremos ficar extremamente felizes, porque será muito bem representado o estado de Goiás. 11:45, 11:45. Meu amigo, seu Hélio José, né? Estou aqui ouvindo o programa. Um abraço pra todo mundo, pro Semi, pro Lico. Quero participar do sorteio. Elegância, o Elegância tá aqui, ó, bom dia, Carlinhos aqui do setor Boa Vista. Deixa eu ver se ele tá falando alguma coisa aqui. Carma aqui, telinha, deixa eu ver se eu consigo falar com Elegância. Fala com nós aí, Elegância.
6: Bom dia, Cactão Elegância, bom dia, Luiz Caslico, bom dia, meu amigo Semi, bom dia, Carlos André, lateral direito.
0: Esquerdo, rapaz.
6: Tamo aqui na escuta, abraço.
1: Um abraço, Zé Mochila do Bigode na esquerda. Lico,
0: esquerda, o lateral é refrigerante 3 litros, quando passa do meio, cabo gás.
1: É?
0: É.
1: Ê, Carlos André, você cavou o gás, rapaz. Olha no Rocha Faria, mano. São 11:46. Meu amigo Valdir Moraes do Leontino, sabe o que ele tá falando, Semi? Manda um abraço pra ele, você mais o Lico, ele tá falando que o Mineiros ganha de 2-0.
0: Amém. Abraço, ô Valdir.
5: Já contamos com isso, meu primo. Tomara que dê tudo certo e o Mineiro realmente começa o campeonato com o pé direito.
1: É, e aqui quem chega aqui pra falar com a gente aqui é o presidente da Juve. Agora não é Juve 13 mais, viu?
0: É só Juve.
1: Agora é só Juve,
0: esse,
1: né?
0: Esse tá na elegância.
1: É, né? Esse tá na elegância. Esse que usa perfume Cachemir Bouquet, rapaz. Passa graxa no sapato. Ê, Cachemir Bouquet. Fala com nós aí, meu querido Ganso.
7: Bom dia, Teodomar. Bom dia, Lico. Bom dia, Resenha Esportiva Eldorado de Mineiros. Que é Elvis Ganso. Um desportista mineirense aí, graças a Deus, né? O futebol traz muita paz pra mim, uma terapia. Eu gosto muito. Estamos aí, né, já quase na véspera do jogão do Mecão, né, já quero convidar toda a torcida mequista aí, que vamos lotar o Dirão Flores lá, né, ver esse time do Mecão. Eu tenho certeza que vai colher bons frutos no domingo, vai sair com uma grande vitória lá, que o professor é um professor que entende muito de futebol, beleza? E notícias da Juve aqui de Mineiros, o campeonato amador já tá aí também, dia 14 a bola rola, a Juve já tá todo vapor aí nos bastidores, né, nossa. Deixar um abração aqui para minha comissão técnica, o Jefinho, o Tinego, né, o Chavim, nosso massagista. Deixar aqui também um abraço para toda a diretoria, né, o Josa já está aí, está empenhado aí nessa correria do dia a dia aí do futebol amador, né, que vai ser um grande campeonato, tenho certeza, grandes equipes sendo formadas. E a Juve já tem, né, vem muito forte. Graças a Deus conseguimos fazer uma grande equipe, com vários jogadores chegando, né, com várias novidades. Então a gente já tá começando a já postar no Instagram da Juve as novidades, acompanha lá, né, Juve Mineiros, Juventus Mineiros, no Instagram, que vocês vão ver as novidades lá.
1: Tá certo.
7: Beleza?
1: Beleza.
7: Um abraço a todos, ótima programação para vocês, dale Juve, dale Mecão. E um abraço a todos.
1: Muito obrigado, meu querido Ganso. 11 horas e 48 minutos. Ele Ganso esqueceu... falou com todos nós aqui.
0: Hein? Ele falou assim: dale Juve, dale Mecão. Esqueceu de falar dale Santos, né?
1: Não fala aí.
0: Não fala.
1: Não, se falar, cai. Se falar, cai.
0: Ô Elvis Ganso, um abraço pra você. Obrigado pela sintonia aí. A gente tá ligadinho aí lá no grupo de zap lá da Juve, tá bom?
1: Semim, o que você pensa aí da Juve no Campeonato Amador da cidade?
5: Ah, o Elvis Ganso, um abraço pra você, Elvis. O Elvis é um cara extremamente apaixonado, muito útil aí pro futebol amador.
1: Rei dos B!
5: É um gestor, né? E além do mais, é inteligente, é santista igual eu, né? Então, muita sorte pra você, meu parceiro, que tudo dê certo aí no Campeonato Amador, que a Juve consiga atingir seus objetivos.
1: É, meu amigo Joel, bom dia Cracktel, bom dia Lico, bom dia Semi, bom dia a todos dessa maravilhosa rádio. Muito obrigado, é bom a gente ouvir isso, né? Só passando pra falar que quero esse copo, tá no sorteio, né, Lico? Também pra frisar que estamos esperançosos com o nosso Mecão, nosso querido Joel, Lico.
0: Um abraço aí pro Joel, já tá na lista, Joel, tá, vai concorrer.
1: É, o Joel, né, Semi?
5: João, parceiro, um grande abraço pra você, meu querido.
1: É, quem chega aqui agora é o Júlio César, Júlio César, né? Júlio César Gonzaga, residencial Buena Vista, né?
0: Esse rapaz, ele tem 2 metros de altura, mas chamei de Cezinha.
1: É o Cezinha?
0: É o Cezinha.
1: Aí eu tô, Lico, me ajuda aqui que eu tô procurando aqui, Júlio César, agora quem vem aqui, esse aqui a gente tem que falar, né, não? É o Júlio César, tem o pastor Joel também que fala, Joel Silva... Souza Silva, setor Nossa Senhora de Fátima. Fala com a gente aí, Joelso Souza Silva.
8: Muito bom dia, meu amigo Cracktel. Bom dia, meu amigo Lico.
1: Bom dia
8: aí a todos os ouvintes aí da Eldorado, programa Resenha Esportiva.
1: É nóis.
8: Muita audiência no Brasil e no mundo, é nóis. Tamo aqui, ó, né? Ligadinho na escuta. Tamo no trabalho, mas tamo na escuta também, viu? Feliz demais. São Paulo não dá alegria pra ninguém, né? Mas feliz porque o Flamengo ganhou. Eu também. Então estamos felizes, viu? Deu a lógica, né? Palmeiras e Flamengo, os dois times que vão lutar pra ser campeão, viu? Domingo nós estamos ligadinhos aí também. Vamos estar lá no campo vendo o jogo e ouvindo a melhor da região. É nóis, tamo junto.
1: É nóis, ele chegou às 3 horas da manhã do shopping, abre o shopping. O cara falou, pra que abrir o shopping, pastor João? Não, vai chegar uma ambulância aqui. O cara falou, não, pastor João, o senhor tá lá no hospital municipal. O senhor vai trabalhar no hospital municipal. Ficou perturbado com a derrota do São Paulo ontem.
0: Mas quem não fica em casa, perdeu pro Atlético Paranaense por 2-1. Agora a gente vai falar disso aí.
1: É, pastor João, mandando um abraço pra todo mundo, Semi.
5: Grande abraço, pastor, tudo de bom. É, acho que tá na hora de mudar de time, né? Porque o São Paulo não dá, gente. São Paulo realmente não dá.
1: Ele tava descascando uma laranja e caindo água do olho dele. A mulher dele falou assim: pastor João, por que que o senhor tá desse jeito? Por que que tá desse jeito, João? Ele falou: não, é que eu tô descascando uma cebola, chorando. O cara falou: não, isso aí não é cebola, não, isso é laranja. Chorando depois do jogo do São Paulo. Ah, pastor, esse aqui que vai falar com a gente aqui agora, Lico. Meu amigo Altemar, rapaz, o Mosca, né? Um abraço, Mosca. Parabéns à diretoria e à emissora pela excelente contratação do meu amigo Semi. Sem dúvida, ele fará a diferença nos comentários esportivos, além de ser um grande conhecedor do futebol local. Possui vasta experiência e uma visão diferenciada adquirida ao longo da sua trajetória profissional. Sua chegada agregará muita equipe esportiva, formando uma parceria de qualidade com o repórter de campo Luiz Carlos e com Teodomar. Os ouvintes e telespectadores certamente ganharão ainda mais informações, análises e credibilidade na cobertura esportiva. Muito obrigado, meu amigo Mosca, Lico e Semi.
5: Altemar, Mosquito, meu amigo de longa data, obrigado pelas suas palavras. Esperamos que a gente possa realmente estar fortalecendo esse grupo aqui, que já era muito bom. E que diante de um processo, né, tudo na vida é processo, nós estamos aqui para aprender com humildade, mas nós queremos aprender o quanto antes para poder estar levando as informações para o torcedor mequista, né? É, nós estamos acreditando que o MEC está com um pensamento novo, que é o pensamento de solidificar o MEC como equipe de futebol profissional. E nós estamos aqui para contribuir, diante da nossa humildade, da nossa falta de experiência, mas nós temos certeza que junto com esses dois aqui, nós vamos aprender e a gente vai estar podendo passar para o torcedor tudo aquilo que for acontecendo nos jogos. Domingo é a minha estreia, eu espero contar com todos vocês.
1: 11 horas e 53 minutos, 11h53, deixa eu mandar um abraço aqui. O nego Ralf tá lá, mas aqui tá ouvindo a gente, lá na chácara. Um abraço. Ralf é o meu parceirão, viu? Um abraço pra você, Ralf. Doutor Rafael mandando um abraço pro Ligo, mandando um abraço pro Semi. Gustavo Wilson também, Gustavinho. A turma lá do café. Quem mais aqui, rapaz? Você conhece a Rosana Velar? Mandando um abraço pra você, ô Semi. Rosana Velar, manda um abraço pro meu amigo Semi.
5: Grande abraço, Rosana. Você é um amigo especial.
1: É, a nossa querida neuropsicóloga Lilian, lá do Atacadão das Areias, mandando um abraço também pra todo mundo. Vai estar com a gente domingo lá na transmissão. Minha querida Lilian, neuropsicóloga maravilhosa, viu, por sinal. Maravilhosa, por sinal. Muito boa. Lá em Caldas, né, meu amigo Rogerinho, ouvindo a gente. Você melhora, magrelo. Você melhora. E lá em Goiânia, meu patrão. Nilton César, mão na mesa. Não esqueci de Vossa Excelência. Assim que sair daqui, irei fazer o seu pedido, meu querido. Um abraço. Já tomei uma dura aqui antes da hora, gente.
0: Hotel. Ele também mandar um abraço pro Mosca, Mosquito, né? Amigo da gente aí de longas datas, né? Um abração pra ele. Obrigado aí pela sua sintonia, tá bom, meu querido?
1: Mosca era a ala direita, viu?
0: E dos bons. E
1: dos bons.
0: Ele
1: dos
0: gostava bons. De dar só muito as canetas, né?
1: Eu digo que dá uma caneta, me arrebenta ele no meio. 11 horas e se tomei uma caneta esse tempo atrás do Rodriguinho, que ele veio aqui, que eu vou te contar uma coisa pra você. Lá no campo do Dr. Rafael, porque eu procurei ele pra rachar ele no meio, nem mais vi, não vi nem a sombra dele mais. 11h54, quem chega aqui agora é meu querido, é a minha querida, né? A Dani Esperon, Brasileirão, visitantes vencem e se destacam na rodada e Palmeiras. Ah, Palmeiras que vem forte, segue na liderança. Fala com a gente aí, minha querida Dani Esperon.
9: Os visitantes dominaram a quarta-feira do Campeonato Brasileiro, começando pelo líder Palmeiras, que venceu o Curitiba pelo placar de 3-1. O detalhe é que foi sem sacrifício. E o Maurício, zagueiro da equipe do Verdão, voltou com tudo da Copa do Mundo. Vitória palmeirense. Foram 3 gols paraguaios. 2 do meio-campista e 1 de Sousa. Paulo Roberto descontou para os mandantes. O detalhe é que o auxiliar técnico do Abel Ferreira, João Martins, apoiou e gostou muito desse jogo no Couto Pereira, até porque o gramado estava bom, o torcedor compareceu e até o juiz foi bem.
10: Nós, enquanto profissionais de futebol, é um orgulho estar presente nestes palcos, tanto da torcida do Palmeiras como a do Curitiba, estádios cheios, com a chuvada que foi o dia inteiro. Todas as condições estavam presentes hoje, qualidade do gramado, equipas preparadas, porque prepararam-se para esta jornada. Não havia, que faz parte do futebol brasileiro, não havia cansaço físico nem mental, e depois quando nós juntamos todos estes ingredientes, os espetáculos têm tudo para ser melhores. Muitas vezes acontece isto quando existem semanas limpas, mas não vai acontecer e é o que é. Não vale a pena nós estarmos aqui. Agora é isto, que é o, quando existem excelentes gramados, equipas descansadas física e mentalmente, o jogo flui. Houve poucos momentos de paragem, houve só uma ou duas assistências, faz parte do jogo. Até o árbitro teve bem nesse aspecto. Foi um jogo agradável de se ver e parabéns a todos os que estiveram aqui hoje, tanto torcida como Curitiba, como o Palmeiras.
9: Outro visitante indigesto foi o Atlético Paranaense, que fez 2-1 no São Paulo, dentro do Cícero de Souza Marques, mesmo placar na vitória do Cruzeiro diante do Internacional no Beira-Rio. Já o Flamengo fez uma goleada em cima da Chapecoense e quem foi o destaque da partida foi o atacante Pedro, que marcou um gol e ainda participou da jogada do outro gol rubro-negro. A goleada do Flamengo teve 2 gols de Pedro, 1 de Lohan e 1 gol contra de Rafael Thierry. Com os jogos desta quarta-feira, o Palmeiras segue líder ainda com 44 pontos, seguido do Flamengo com 37, mas que tem um jogo a menos no campeonato. O Atlético Paranaense 32 e o Fluminense fecha o G4 com 32 pontos. Na zona do rebaixamento, o Vasco é quem abre com 20 pontos, seguido de Mirassol tem 19, Remo 18 e Chapecoense com 9 pontos. A 19ª rodada do Brasileirão fecha na quinta-feira, com o duelo entre Corinthians e Remo na Neoquímica Arena às 7h30 da noite. Agência Rádio Web com informações do Brasileirão, Daniela Esperon.
1: Minha amiga Dani Esperon, eu vou começar pelo Lico. Lico, essa rodada foi mais ou menos dentro daquilo que você fez o seu prognóstico aqui?
0: Claro, sim, né? Ontem a gente havia falado assim que o Palmeiras iria ganhar do Curitiba, como ganhou, jogou muito bem, né? Ganhando aí do Curitiba lá não é fácil, só lembrando que o gramado lá é um tapete, é diferente de muitos gramados que tem natural aí no Brasil. É o São Paulo em casa, né? A gente achava que ia empatar, mas perdeu pro Atlético Paranaense, muito bem, né?
1: Eu acho que esse jogo foi lá onde o Rodrigo, lá no campo do Bragantino.
0: Ah, é porque o São Paulo não tá jogando em casa, tá, realmente é lá no campo do Bragantino. É,
1: tem dança de tango.
0: Olha,
1: Morumbi.
0: Olha, o Internacional perdeu em casa pro Cruzeiro e a nota triste é o zagueiro aí da equipe do Internacional, deu uma entrada aí no Gabriel Peck, acabou de ser contratado pelo Cruzeiro, ontem deu uma entrada aí e foi constatada uma fratura aí na perna do jogador, jovem jogador, muito bom jogador, então aí é a nota triste, né?
1: O Cruzeiro fez tanto pra contratar ele, claro, né? Nesse caso aí,
0: pagou caro.
1: Nesse caso aí, vocês não pensam que a CBF poderia olhar o lance e falar, você, porque o Lico me mostrou a entrada hoje, foi criminosa, né, Lico?
0: Criminosa.
1: Você vai ficar o tempo que ele parar, você vai ficar o tempo que ele ficar de fora, você vai ficar de fora.
0: É, poderia ser, mas não vai, né?
1: É.
0: Então aí, fechando, né, o Chapecoense perdendo aí pro Flamengo por 4-0 e hoje finaliza aí Corinthians e Remo.
1: Então, Corinthians e Remo?
0: É, Corinthians e Remo é 19h30, fechando aí essa rodada aí. E aí, Semi?
5: Olha, eu acho que foi uma rodada esperada. A surpresa aí, no meu entendimento, foi a derrota de São Paulo em casa, né?
0: Uhum.
5: De virada ainda. E lamentável, realmente. Eu vi o lance do atleta do Internacional, Theo, e é preciso que haja mudanças realmente nas nossas leis. Foi uma entrada criminosa, né? O cara não respeita o seu colega de profissão. Ele deu um carrinho extremamente violento, né? E eu acho que o árbitro demorou demais na expulsão, sim, né? E realmente o garoto lá, o
0: Gabriel
5: Peck,
1: jogadorzaço.
5: Quando eu vi aquela quantidade de sangue, eu fiquei impressionado como o juiz, como o árbitro demorou para poder expulsar. Porque a perna do garoto estava totalmente sangrando, assim,
0: escorrendo
5: sangue, né? Então eu acho que tem que ter medidas mais seguras para proteger o jogador de qualidade, porque esses brucutu do futebol, eles têm que desaparecer, porque dar pontapé, isso não faz parte do jogo. E realmente a arbitragem também está deixando muito a desejar. Muitas entradas violentas, o árbitro hoje está transferindo responsabilidade para o VAR, né? Coisa que ele pode chamar ali na hora a responsabilidade, mas ele fica transferindo. Agora a rodada, Eu tenho frisado isso já há algum tempo, o Palmeiras e o Flamengo, se não houver uma reestruturação do futebol brasileiro, o Palmeiras e o Flamengo tá ficando anos luz à frente dos demais, né? O Cruzeiro tá correndo por fora, o Cruzeiro começou um campeonato muito ruim, mas ele tem ganhado espaço agora, tem um bom elenco, tem uma boa diretoria, um belo de um treinador, então o Cruzeiro também vai começar a brigar com o Flamengo e Palmeiras.
1: Mas tem um agravante, tem uma coisa boa aí, é só os clubes fazerem o que o Palmeiras e o Flamengo fez, 5, 6 anos, Zico, pagando conta, reestruturando pra ter agora. Os caras não pagam ninguém um atrás do outro.
5: Exatamente. Outra coisa, gente, a vida da gente é assim, a gente tem que saber a relação entre o que você ganha e o que você gasta. Clube do Brasil que consegue fazer essa boa dinâmica, são poucos. E esses que não conseguem, igual o Santos, o Vasco, o Botafogo e outros tantos, vai ter problema, vai deixar de ser time grande, vai se tornar time mediano, porque a gestão financeira, ela é extremamente profissional e os clubes precisam ter mais responsabilidade em relação a isso.
1: Tem um diretor do Santos hoje, que ele foi diretor do Palmeiras também, me falha a memória o nome dele aqui agora.
0: É o Matos.
1: Ele, Matos, eu vi a entrevista dele falando, eu estou no Santos agora e nós estamos num processo para acontecer o que o Palmeiras e o Flamengo estão desfrutando, porque eu estive no Palmeiras no início e foi de 4 a 5 anos pagando conta, todinho, ajeitando o Palmeiras, pro Palmeiras ser o que hoje. Então, no Santos, nós estamos procurando fazer isso. O Santos não vai dar resultado agora.
0: Alexandre Matos.
1: Ele. Mas daqui uns 4, 5 anos, o Santos vai estar no patamar desse. Agora tem que ter paciência, né, Lico? Tem que ter paciência. Antes da gente entrar ali no din-din, deixa eu só atender aqui, meu amigo Altamiro, né? Altamiro, quero concorrer a esse Copa Altamiro Naves de Resende.
0: Um abraço pra ele.
1: Quem mais aqui?
0: Marcelo? Martins.
1: Bom dia, gostaria de participar. Marcelo Martins de Souza. Será que é o Nanico? Nanico! O Carlos Henrique gostaria de participar do sorteio do Copa do MEC. Carlos Henrique Batista Martins, muito obrigado. Nós que agradecemos você. Tem a minha querida Kátia Cristina, né? Kátia Cristina. Vamos ver o que a Kátia tá falando aqui rapidinho. Kátia!
11: Beleza. Então tá bom,
1: então,
11: obrigada.
1: Então tá bom, minha amiga Kátia, muito obrigado também, viu? Eu te agradeço. O Marcos, o Marquinho, conhece ele? O Semi, o Lico, o Marquinho, tá participando aqui para concorrer. Meu amigo ex-São Paulino, agora torcedor do Corinthians, Alcenir, né? Bom dia, meus amigos Luiz Casos, Icratel e Semi, né? Na escuta do programa, quero participar do sorteio Copa Alcenir Borges.
0: Um abraço, Alcenir.
1: Vigilante Alcenir.
5: Grande abraço, companheiro.
1: Rapaz, esse aqui é o meu amigo João Farofa, padrinho do Lico. Fala com nós aí, João Farofa.
12: Valeu, galera do esporte. Cracktel. O Lico. E agora o Semi aí dando uma...
1: É nóis.
12: De vez em quando aí. Fala que o Gustavo Lima tá ajudando o Vila Nova. Fala pro...
13: Um abração aqui pra minha comissão técnica, o Jefinho, o Tineiro.
12: O craque do Santos lá, o...
1: Neymar.
12: Pra ajudar o Santos, pelo menos jogar. Se ele tiver, pelo menos jogar o Neymar, já ajuda bastante o Santos, já ajuda a bilheteria, ajuda muito. O Santos tá na pindaíba danada. Mas é falta de ajuda, o Gustavo Lima tá ajudando o Vila Nova. E o Neymar pode ajudar o Santos lá, ué. Um abraço pra vocês aí, pra todo mundo. Lico, Cactel, Semi e a todos que estiver ouvindo o programa. Manda um abraço pra nós aqui, a turma do... Pode falar do agro não, porque hoje é uma briga do agro com o outro pessoal, mas o agro está aqui, nós estamos trabalhando. Na região aqui, tem bastante gente colhendo aqui na região.
1: Amém, amém.
12: Com Deus, todo mundo.
1: Amém, meu querido amigo João Farofa, só pra fechar aqui o seu comentário aqui, o Neymar ajuda o Santos demais, hein? O Neymar ajuda o Santos e muito, mas só de ter o Neymar ali já é grande coisa pra nós. 12 horas e 5 minutos, 12:05, meu amigo Lico.
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1: Um abraço, né, nosso amigo, meu querido Frank, né, que tá lá sempre na audiência do Resenha Esportiva aqui da 91,9. 12 horas e 6 minutos, 12:06, Lico.
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1: 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E também, Lico, se você me permite mais o Semi, eu queria mandar um abraço pra mãe do Clênio, lá da farmácia Drogaria Confiança. Ela está lá na Chácara Rio Verde, a dona Odete e o seu Valdeci ouvindo a gente nesse momento lá na Chácara Rio Verde. A dona Odete, um abraço pra senhora, nos recebeu muito, mas muito bem no final de semana lá, e o seu Valdeci também, viu? Grande abraço pra senhora, logo, logo nós estaremos aí de novo, viu, dona Odete? Logo, logo. 12 horas e 9 minutos, 12 e 9. Quem tá mandando um abraço aqui agora é meu amigo Pierre Martins Cardoso. Conhece Semi e Lico?
4: Ah, grande amigo, grande parceiro.
1: É, então, bom dia, amigo. Um abraço, Pierre. Bom dia, amigos da rádio, grande Cracktel. É, Lico e Jorge Semi, aqui de Goiânia, acompanhando essa audiência maravilhosa. O Sulão tá lá em Goiânia acompanhando a gente.
4: Pierre, grande amigo e também grande jogador de futebol, viu, Theo? O cara jogava fácil, viu?
1: É, rapaz, eu tô procurando aqui, o João Farofa já foi, tem Angélica, bom dia, gostaria de participar do copo, Angélica Batista Souza, Angélica Batista Souza, tem que falar aqui o nome do pessoal que tá ouvindo, depois a gente solta aquilo ali, quem mais aqui que tá aqui, Joel, eu falo aqui do Leontino, sou vizinho, Paulo Maurício, fala com a gente aqui, Paulo Maurício.
14: Cadê as informações do MEC? Não tem, não?
1: Tem.
14: Bom dia, Cactel, Lico.
1: Espera um pouquinho aí que você vai ouvir as informações do MEC. Nós vamos ouvir informações do MEC. 12 horas e 11 minutos. Maria Pureza tá aqui também. Teobaldo, coloca no sorteio. O Branco da Ótica. É, o Adjaime, o Adailto. O Adailto Paixão. O Dagmar, né? O Dagmar. São 12 horas e 11 minutos. 12 e 11. A gente tem que ir com calma, senão a gente não faz a coisa direito, né? Você quer falar do MEC agora?
0: Vamos falar, né?
1: Vamos falar do MEC agora. Depois a gente passa os nomes das outras pessoas, que é muito, mas é muita gente. A gente tem que dar preferência pro pessoal aqui que tá mandando no sorteio do copo. Fala aí, Lico.
0: Olha, o Mineiros ontem treinando lá no estádio Odilon Flores. Ontem foi descanso programado na parte da manhã. Depois teve um técnico lá com a nossa comissão técnica aí, o Mica. Mica, lateral direito, 24 anos, já se
1: apresentou.
0: Mica. Mica, lateral direito, já chegou, já tá treinando juntamente com todo o elenco aí do Mineiros. Hoje, de manhã, também foi um descanso programado, e às 15h30 tem um técnico, né? Lá um técnico aí, juntamente aí com o nosso técnico lá, o Wilson Tadei. Então, assim, o Mineiros treinou ontem, tático, técnico, né? Ali meio campo, e hoje, não sei se vai ter aquele coletivo, se vai ser hoje ou vai ser amanhã. A gente vai ter que, aí, dentro do Entardecer no Sertão, a gente traz todas essas notícias aí do Mineiros, e o Mineiros treinando forte, firme e forte aí pra jogar contra o Goiânia aí no dia 26, a estreia do Mecão.
1: Eu vou fazer pergunta pra você, e depois você pode responder também, Lico. Aquele trabalho de ontem é de fundamental importância, né? Aquele trabalho de aproximação, sim, trabalho de jogadas de linha de fundo. Cara, ontem eu tava vendo um pouquinho lá e os cruzamentos do Digro ontem foram excepcionais, viu, cara? O Lico tava de outro lado, eu tava do lado do Digro ali. O Digro ontem, naquele treinamentinho ali, Digro foi muito bem ontem.
4: Então, eu acompanhei o treinamento lá junto com o Luiz Carlos Lico e eu gostei do que eu vi. Eu gostei porque, assim, os jogadores apresentam uma forma técnica boa, né? Tem bons jogadores, tem bons valores e, principalmente, é que o MEC está apresentando um elenco de jovens valores e de alguns jogadores mais rodados, mais experientes. Então, eu acredito que a junção desses jovens com esses mais experientes, que o MEC tem tudo para dar liga. E o treinamento é aquilo ali, né? A gente tem percebido que tem bons valores, apesar do treinamento ter começado há pouco tempo. Mas eu acredito que o Mineiros, com essa junção, com essa união da juventude, com a experiência, nós temos grande chance de fazer um ótimo campeonato.
1: E sobre aqueles treinamentos, Lico, o que você me fala? Você que tem acompanhado o Mineiros todo santo dia, aquilo é muito válido no dia do jogo, cara.
0: Assim, a gente sabe que as comissões técnicas, igual antigamente, né, que ficava ali dando coletivo em cima de coletivo. Coletivo é só um na semana e aí os outros é aquele tático técnico de aproximações, como teve lá ontem, né? Eu acho que são jogadas daquele jeito lá, que é muito mais, assim, mais aproveitável, né, pra equipe. Então, se você jogar aí todo dia aquele pauleira como era antigamente, como o Semi, você na época do MEC aí, você lembra, né? O Semi contando ali pra mim ontem, aquelas pancadarias que existiam ali pra machucar jogadores, hoje eles não usam isso mais, né? E o Mineiros aí treinando firme e forte, esse outro trabalho muito bem aproveitado ali com o Maicon Tadei, Wilson Tadei, toda a comissão técnica lá do Mineiros.
1: E hoje, Lico? E hoje o Mineiros teve programação na parte da manhã, não, terá programação na parte da tarde. Você espera o quê? Mas o Semi espera o quê? Um coletivo, uma aproximação. Será que se desse um coletivo pra gente mais ou menos tirar uma dúvida, o que seria o esboço do time? Será que não seria uma coisa boa, não?
0: Eu acho que hoje o coletivo vai ser hoje, né? E assim, pelo que eu vi o ano passado, o jeito do seu Wilson trabalhar, né? Seria na quinta-feira, porque amanhã já tem aquele descanso, mas vai ser o técnico, o tático. Eu penso que o técnico hoje, o coletivo será hoje. Hoje, né? Mas assim, pode ser que eu esteja enganado.
4: Eu tenho a mesma impressão. Ele deve fazer esse treinamento hoje, o treinamento coletivo, e amanhã ele vai pegar esse suposto time titular para fazer esse técnico tático de amanhã, né? Então, o treinamento físico foi, no meu entendimento, foi bem desenvolvido. Eu tenho conversado, o Lico é presente lá no estádio todos os dias. Eu acredito que agora é hora de definição, com a chegada do Mica aí, que aparentemente será o lateral direito, se ele tiver devidamente regularizado. Eu acredito que na cabeça do professor já deve ter um time já pronto e com um coletivo, e amanhã é um técnico tático para poder dar uma relaxada nos atletas e fazer um jogo.
1: Eu vou apertar o Lico, vou apertar você. Lico, naquela formação nossa de ontem que você fez, só o nosso ontem, nós estávamos lateral direito sem nome.
0: Sem nome. Hoje ele tem nome.
1: Então, lembra dela, você lembra dela?
0: Sim, sim.
1: Então vamos aí nela.
0: Na minha visão ali pelos treinamentos, seria Túlio, uh-huh. Mica, Henrique Alagoano, o Lucas Mingotti e o lateral esquerdo é Matheus Petri. Aí seria Bosco, Carrijo e o Cleiton. Se for com quatro meio-campista, aí seria o Feijão. E isso, na frente, o Cardoso e o Vanilson. Aí se não for o Feijão, aí vai o Wesley. Então seria no 4-3-3. Se for 4-4-2, seria
1: entra
0: esse.
1: Entra o Feijão. E você, Semi, num jogo desse de estreia contra o Goiânia, que eu mais o Lico, nós estamos falando aqui, os caras de Goiânia não têm informação do Goiânia, o Goiânia está completamente fechado. O Essival fechou o Goiânia, não deixa ninguém falar nada, nem o pessoal da imprensa tem acesso ao Goiânia. Você viria pro Goiânia no 4-4-2 ou você viria no 4-3-3 para poder tentar encurralar, fazer essa linha alta, né, para tirar o espaço do Goiânia? O que mais ou menos você planeja pro Mineiros nesse jogo de domingo?
4: Olha, Théo, eu tenho uma grande preocupação, até foi uma crítica que eu fiz quando o Brasil contratou o Ancelotti para ser o treinador da seleção brasileira, que o treinador inteligente, o treinador moderno, ele tem que ter um sistema de jogo ele não pode ser estático, ele tem que ser flexível. Então ele tem que haver movimentações de esquema tático dentro do próprio jogo.
1: É verdade.
4: Nós vamos jogar em casa. Nós não conhecemos o adversário, mas pelo que tem nos falado, que é um adversário jovem. Então a gente tem que impor. E como é que a gente impõe no futebol? É marcando alto, é saindo para jogar, é tendo posse de bola, é tentando encurralar o adversário. E eu acho que o Tadei, pela sua experiência, pela sua vivência, que grande jogador de futebol que foi, ele tem isso na cabeça dele. Aqui no Mineiros, aqui dentro do nosso campo, com a torcida quente igual é a de Mineiros, torcida presente, tem certeza que o MEC tem que marcar a saída de bola e nós já tem que sair para cima para poder ganhar jogo. É isso que tem que acontecer.
1: Você tem visto isso, Lico? Mais ou menos assim, em algum treinamento do Mineiros, ele quebrar as linhas, ele fazer fazer a última linha vir até o meio, subir a segunda linha um pouquinho mais e fazer a terceira linha, que é a linha de ataque, pegar lá em cima. Você tem visto isso ou ainda não deu para perceber?
0: Ainda não deu, porque assim, a equipe não tava completa, né? Igual, por exemplo, igual jogou contra o Torque, faltava três jogadores das posições. Então, assim, não deu ainda pra gente ver. Hoje a gente poderá ver isso aí, né? Mas o seu gosta de uma equipe muito equilibrada. Ele gosta também, não. Ele, como foi um meio-campista, né? Não foi atacante.
1: E craque, né?
0: E craque, jogou muita bola. Então, assim, a gente acha que o Mineiro deverá ser uma equipe bem equilibrada, mas dentro de casa, com certeza ele tem que adiantar um pouco a equipe, e eu acho que ele vai fazer isso. A gente viu no Instagram do Goiânia jogadores bastante novos, alguns jogadores igual o Diogo Marzagão e aquele lá que jogou no Vila Nova, que eu esqueci o nome.
1: Nós falamos dele ontem.
0: É de 32 anos, são jogadores mais experientes, mas eu acho que eles vão vir aqui com a garotada, e o Mineiro tem que ficar muito precavido, porque aí garotada você pode perder aí no preparo físico. Então o Mineiro tem que ser muito equilibrado e não deixando de atacar, porque a torcida do Mineiro vai cobrar isso ao tempo inteiro.
1: Como você falou que ele é equilibrado, aqui no finalzinho eu acho que ele sai no 4-3-1-2. Ele não vai no 4-3-3, ele sai no 4-3-1-2, que você falou que ele gosta. Uma equipe bem equilibrada no meio de campo, faz o Bosco, o Carrijo e o Cleito.
0: E o Cleito.
1: Aí ele faz com o Feijão e faz os dois que nós falamos lá na frente.
0: Isso.
1: Eu penso que ele vai sair no 4-3-1-2, porque dá uma equipe ofensiva, pega lá na frente uma equipe equilibrada. 12 horas e 19 minutos, Lico. O ganhador, Semi, o ganhador desse lindo copo, oferecimento, você sabe de quem? 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Gente, 12 horas e 19 minutos no finalzinho. Muita gente participando. Não vai dar tempo de citar o nome de todo mundo. Não vai dar tempo de baixar os áudios de todo mundo. Muito obrigado pela audiência de todo mundo. Semi, um abraço. E que nós possamos ter uma estreia maravilhosa no final de semana lá entre Mineiros e Goiânia.
4: Obrigado, Craquetel. Obrigado à comunidade mineirense que tem falado comigo aí, me parabenizando, né, por estar aqui com vocês. Esperamos que nós e o Mineiros possamos fazer um grande trabalho.
1: Lico, um abraço pra você. Ótima tarde. E tem o Rancho à Noite, que tá um sucesso danado.
0: É isso mesmo. Uma tarde abençoada pra você, Craquetel, pro nosso Semi. para nosso querido ouvinte, né, que no domingo aí vamos fazer essa estreia aí do Mineiros e também a estreia do CMI na equipe, né, que Deus abençoe nós, né, que fazemos um grande trabalho, e quem tem que vai ganhar com isso aí é o nosso ouvinte, que vai estar em casa, vai estar lá no estádio lá, com aquele radinho não pode, mas com o celular pode, né, coloca o fone ali e vai ouvir a equipe da 91,9. E lembrando que os ingressos já estão à venda nos locais de sempre, né, lá no Carrijo, Zero Grau e todo mundo sabe, lá no escritório do Mineiros também está vendendo esses ingressos antecipados.
1: Você sabe, finalizar, você sabe alguma coisa a respeito das camisetas?
0: Olha aí, o Aurélio postou lá que ainda não tem previsão de chegada das camisas. Falaram que ia ser semana que vem.
1: Eu tenho uma surpresa. A partir de hoje já tem camisa do Mineiros na praça.
0: Rapaz,
1: uma fonte segura me falou, a partir de hoje já tem as camisas do Mineiros na praça, e você que quer a sua camisa, corra, porque esse primeiro lote vai se esgotar rapidinho. Então hoje já tem camisa do Mineiros na praça.
0: Então voltarei aqui dentro do Entardecer no Sertão com o momento do Mecão, falando tudo o que está acontecendo lá no estádio Odilon Flores, e às 19 horas estarei aqui com o Rancho Sertanejo. Um abraço e até às 19.
1: A você que participou aqui do Resenha Esportiva da 91, muito obrigado de coração. Não vai dar para ler o nome de todo mundo, porque graças a Deus uma quantidade muito grande de gente participando. Fiquem todos com Deus, uma ótima tarde.

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2: Agora são 12:24, meio-dia e 24, a Hora do Recado, primeira edição, com apoio e oferecimento. 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Olha, vagas de emprego. A Posê está com vaga para depilação e designer. Interessados, levar o currículo na Posê. A Expresso Itabaraty contrata mecânico para ônibus, também eletricista para ônibus, funileiro e auxiliar de funilaria. Interessados, entrar em contato pelo WhatsApp 649-9965-2920. Olha, foi deixado na recepção aqui da rádio um celular da marca Xiaomi de capinha transparente. O proprietário pode estar vindo fazer a retirada do mesmo em horário comercial. Olha, vende-se uma excelente área com mais de 11 mil metros quadrados, situada à Avenida Antônio Carlos Paniago, entrada principal aqui da cidade de Mineiros, né? Para você fazer um bom negócio, ponto de grande fluxo, visibilidade e localização. Perfeito para quem busca investir com segurança e alta rentabilidade. Ideal para empreendimentos comerciais, industriais ou residenciais. Terreno amplo e estratégico, fácil acesso e grande movimento diário. 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E vende-se uma casa. O imóvel possui 2 quartos, sala de estar, cozinha, banheiro e um terreno aos fundos. O valor R$100 mil. Para mais informações, ligue 649-9969-91.

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0: Agora são 12 horas 28 minutos. Olá, boa tarde. Está no ar mais uma edição do Jornal Eldorado. Hoje é quinta-feira, dia 23 de julho de 2026. Eu sou Carlos André, a direção executiva de Cleia Gouveia. Confira agora no Jornal Eldorado as principais manchetes da edição de hoje.
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0: É, recorde de feminicídios expõe avanço da violência contra as mulheres brasileiras. Goiás reduz mortes violentas intencionais em 12,7%. Aponta anuário, queda nacional foi de 8,2%. DENIT interdita ponte sobre o rio Tocantins após laudos apontarem danos irreversíveis na estrutura. Estes e outros destaques você acompanha aqui e agora, no Jornal Eldorado.
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0: Olha, em 2025, o Brasil registrou, infelizmente, 1.571 feminicídios, o maior número da história, com média de 4 mulheres mortas por dia. Antes desses crimes, geralmente há uma escalada de violência, né? Começando por violência psicológica, seguida de ameaças, perseguição, agressões físicas e até descumprimento de medidas protetivas. Os casos de perseguição, mais 30,1%, violência psicológica, mais 16,9% e tentativas de feminicídio mais 5,9% aumentaram, né? Em muitos casos, mesmo com a medida protetiva, a vítima acabou sendo assassinada. Em 79,8% dos feminicídios, o autor era parceiro ou ex-parceiro. E 62,5% aconteceram dentro de casa. Embora os homicídios de mulheres tenham diminuído, os feminicídios continuaram crescendo, mostrando que a violência de gênero segue em alta. São Paulo teve o maior número de feminicídios da série histórica, com 266 casos, com informações do Diário da Manhã. Olha a quantidade de mortes violentas internacionais ou intencionais, recuou 12,7% em Goiás em 2025. Na comparação com o ano anterior, essas mortes violentas intencionais, segundo o Anuário Brasileiro de Segurança Pública divulgado nesta quinta-feira, dia 23, em todo o país, a queda foi de 8,2%. Por outro lado, o número de registros de tráfico de drogas em Goiás cresceu 8,4% no período, de acordo com os dados elaborados pelo Fórum Brasileiro de Segurança Pública, FBSP. O crescimento, porém, ficou abaixo da média nacional, né? A média nacional, que registrou um avanço de 18,5% dos casos. Com informações do G1 Goiás. Agora são 12 horas 32 minutos, meio-dia e 32, aqui no Jornal Eldorado, integrando a nossa Mineiros, a região sudoeste, Goiás, o Brasil e o mundo através da notícia. Libório Santos, capital Goiânia, chamando. Boa tarde.
5: Muito boa tarde para você, Carlos André. Boa tarde, ouvintes do Jornal Eldorado. 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Nós estamos de volta de Goiânia com as principais notícias do dia. Ministério da Saúde começa a disponibilizar uma nova insulina para diabéticos, reduzindo as aplicações diárias. Alerta para a preservação do Rio Araguai o ano inteiro, não só em temporadas. Polícia investiga sumiço de R$2 bilhões em banco. Eu sou Libório Santos, hoje é dia 23 de julho, quinta-feira, e esses são os nossos destaques. Um menino de 11 anos trabalhou durante 6 meses vendendo balinhas, juntou R$2 mil, realizou o sonho de comprar uma bicicleta. O sonho virou pesadelo, pois quando ele pedalava na porta da casa, apareceu um homem e roubou a sua bicicleta. Mês de julho, período de temporada de férias, e o Rio Araguaia ganha espaço na mídia. Hora de curtir as belezas naturais. Acampamentos, passeios de barcos, pescarias, que beleza, hein? Mas muitas das vezes esquece-se de agradecer ao rio por tudo que ele oferece. E talvez a melhor maneira de se fazer isso é retribuindo com a preservação. Não somente agora, mas em todos os dias do ano. A deputada Bia de Lima integra a Comissão de Meio Ambiente da Assembleia Legislativa e fala sobre essa realidade. Ela conhece muito bem o Araguaia.
6: Eu frequento sempre que posso, adoro, amo de paixão. E acho que os goianos todos. Mas muito além de amar, nós precisamos preservar. Não dá para só pensar no Araguaia durante o período do acampamento em que as pessoas lá estão usufruindo das praias e pescando e estando com a família, mas também de todos nós zelarmos pela preservação tanto das nascentes, mas das matas ciliares, que infelizmente, por conta dessa paixão com o rio Araguaia, há uma ocorrência desmedida das margens do rio Araguaia. Sem a devida cautela, sem o devido zelo com a aplicação e cumprimento da legislação que preserve as margens, que garanta as nascentes, que não chegue só para destruir, matar os animais.
5: Durante uma conferência de rotina numa agência do Banco do Brasil em Bom Jesus de Goiás, funcionários perceberam que um dos compartimentos do cofre não podia ser aberto. O problema foi resolvido apenas quando um técnico credenciado conseguiu acessar o espaço e encontrou o local completamente vazio. A situação levou à descoberta de um possível furto de aproximadamente R$2 milhões, agora investigado pela Polícia Civil e pela própria instituição. Olha, no momento, todo mundo com atenção voltada para o conflito Estados Unidos-Irã, que se reiniciou, né? Além das mortes provocadas pela guerra, ela traz efeitos para o mundo todo. Por exemplo, o petróleo voltou a subir, atingindo a toda a economia mundial. Uma fábrica em Catalão ameaça fechar as portas e demitir cerca de 650 empregados por falta de matéria-prima para se fabricar o enxofre. Matéria essa que vem lá da região de conflito. Pena que muitos dirigentes com grandes poderes que poderiam lutar pela paz e não pela guerra. Um piloto de parapente ficou ferido após bater numa árvore e cair durante um voo na Serra de Jaraguá, na região central de Goiás. O acidente mobilizou equipes do Corpo de Bombeiros do SAMU e um helicóptero de resgate. O piloto de 58 anos participava de voos na região onde acontece um campeonato da modalidade, mas não competia como atleta. Olha essa notícia para quem tem diabetes, depende de insulina na rede pública de saúde. O Ministério da Saúde começou a distribuir a insulina, que é distribuída pelo SUS, por uma outra mais moderna, de ação prolongada. Ao invés de 3 aplicações por dia, será apenas uma, mas por enquanto apenas 2 grupos terão acesso ao medicamento. Goiás recebeu 8.500 doses do remédio, 6 mil foram enviadas para a cidade do interior, 2.500 ficaram aqui em Goiânia. Mas a aplicação do medicamento só deve começar no início do próximo mês. Doutora Marielle Mero, médica endocrinologista, fala sobre os benefícios.
7: Aquele paciente que está usando o NPH tem que aplicar no mínimo 2 vezes por dia, às vezes até 3 vezes ao dia, porque a insulina NPH ela não dura 24 horas no organismo. Já a insulina glargina ela dura 24 horas, então é necessária apenas 1 aplicação. Ela fica mais estável no corpo e a gente consegue ter um controle metabólico melhor. A glicemia ela não fica variando.
5: Gisela Paiva, gerente de assistência farmacêutica da Secretaria Estadual de Saúde, diz como os municípios vão atuar nesse trabalho.
7: cada município ele tem um processo de organização diferente, né? Então, vai ficar a cargo dos municípios essa organização do serviço, quais serão essas unidades de referência para dispensação, mas tudo indica que até o começo do próximo mês o medicamento ele já vai estar disponível para toda a população goiana.
5: Olha, um comunicado que amanhã não teremos condições de gerar nosso noticiário, tá? E, portanto, só voltaremos na segunda-feira. A todos aí, um ótimo final de semana, sob a proteção de Deus. Eram essas as informações de hoje de Goiânia, informou Libório Santos.
0: Muito obrigado, Libório, pelas informações. Portanto, você volta então na segunda-feira com mais notícias aí da nossa capital. Bom final de semana para você também. Olha, 12:38, destaque para o agro, Leonardo Freitas.
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9: Olá, meus amigos, aqui é Leonardo Freitas, já estamos de volta. O governo dos Estados Unidos anunciou uma alíquota de 50% sobre uma ampla lista de mercadorias canadenses. A medida foi motivada por acusações de tratamento discriminatório a itens americanos como carros e bebidas. A sobretaxa atinge desde bebidas como vinhos até artigos como cimento, roupas e equipamentos esportivos. A decisão entra em vigor no próximo mês e aplica-se de forma independente dos acordos comerciais existentes. As ameaças chinesas de restringir a exportação de terras raras deixam o mercado industrial global em alerta. Setores automotivos e de tecnologia podem sofrer forte impacto com possíveis paralisações no fornecimento. Representantes do setor brasileiro ressaltam a importância de atrair a China para o processamento mineral local. A parceria com empresas chinesas é vista como uma oportunidade para baratear o custo do capital no Brasil. A Samsung planeja criar a nova divisão Robotics Experience para centralizar suas operações no setor. A companhia pretende instalar centros de pesquisa de ponta nos Estados Unidos, na China e também no Japão. A iniciativa é considerada um dos pilares estratégicos para garantir o crescimento futuro da empresa globalmente. Em paralelo, a multinacional realizou uma reestruturação com o desligamento de centenas de funcionários nos Estados Unidos. Os cartórios brasileiros registraram um recorde na elaboração de escrituras públicas de doação de imóveis. A corrida pelos cartórios ocorre devido às alterações iminentes na tributação, regras do imposto estadual. Especialistas alertam sobre a mudança na base de cálculo que passará a exigir avaliação de valor de mercado. A orientação jurídica é para que famílias avaliem com cautela os impactos ao realizar planejamentos sucessórios. A adoção de plantas de cobertura tornou-se a estratégia definitiva para o produtor rural e busca proteger a lavoura contra o clima extremo e elevar o teto produtivo. Eu conversei com o agrônomo e diretor técnico da Aporé Solutec Sementes, Alencar Zac, que destacou que a eficiência da safra começa antes do plantio da cultura principal. Para Alencar, a produtividade começa debaixo do solo. Cada talhão deve ser considerado como uma pessoa. É necessário análise de solo, análise de nematóides, histórico de cultivo e histórico de herbicidas para entender qual a estratégia ideal. A cobertura vegetal atua como isolante térmico de alta eficiência. O adequado manejo de solo e palhada previne a escaldadura de plantas, reduz a evaporação da umidade armazenada no perfil e garante a sobrevivência de micro-organismos benéficos essenciais para a ciclagem de nutrientes. Uma das principais dúvidas dos produtores rurais ao planejar a entressafra é o investimento financeiro e operacional em um mix de plantas de cobertura. Traz retornos superiores quando comparado ao cultivo de uma espécie solteira, como apenas um milheto ou uma aveia. Para Alencar, o consórcio de espécies se paga com folga quando a área apresenta desafios estruturais ou biológicos complexos, como compactação do solo e perda progressiva de teto produtivo nos anos anteriores.
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0: Muito bem, agora são 12:42, meio-dia e 42. Olha, a Polícia Federal investigará ministro do STJ por caso de venda de sentenças, né? Cristiano Zanin autorizou a PF investigar o ministro Moura Ribeiro do STJ, inquérito que apura suposta venda de decisões judiciais na corte. Detran aproveita descuido de entregadores e furta celulares de caminhão em Anápolis. Goiânia aplica 9,3 mil multas por estacionamento irregular em 2026 e valor das autuações pode chegar a 1,83 milhão. É, todo cuidado, pouco, né? Você que sempre vai à capital, Goiânia, mais de 9 mil motoristas já foram atuados em Goiânia neste ano, hein? Somente até o presente momento, né? Mês 7, mês de julho. Por estacionarem de forma irregular ao lado ou sobre canteiros centrais e divisores da pista, né? De pista. Entre janeiro e julho, a Secretaria Municipal de Engenharia de Trânsito, né? SETE, contabilizou 9.371 infrações desse tipo, número que motivou uma nova ação educativa voltada à conscientização dos condutores lá em Goiânia. A atividade foi realizada na Avenida PL3, no setor Parque Los Andes, onde agentes da SETE abordaram o motorista para esclarecer uma dúvida recorrente, né? A inexistência de placa proibindo o estacionamento não significa que a parada seja permitida naquele trecho, né? Portanto, todo cuidado é pouco, hein? Já foram 9,3 mil multas neste ano 2026 lá na capital Goiânia. Motivo? Estacionamento irregular. Agora são 12 horas 44 minutos. Seguimos com mais notícias, 12h44 na sequência. Vamos conferir. O DENIT, né, interdita a ponte sobre o rio Tocantins. Viviane Bessa tem mais informações.
10: O Departamento Nacional de Infraestrutura de Transportes determinou a interdição total da ponte sobre o rio Tocantins na BR-235 em Pedro Afonso. A medida foi tomada após estudos técnicos apontarem um comprometimento irreversível nas fundações da estrutura, descartando qualquer possibilidade de reabilitação segura. Durante a investigação, a ponte passou por uma prova de carga com caminhões pesados e teve amostras de concreto analisadas pelo Instituto de Pesquisas Tecnológicas. Os testes revelaram que parte da deformação permaneceu mesmo após a retirada dos veículos, indicando perda de capacidade de recuperação. Além disso, exames laboratoriais identificaram reações químicas internas que provocaram a deterioração do concreto nos apoios centrais. Segundo o DENIT, o desgaste é definitivo e a única solução técnica viável é a substituição integral da estrutura. O órgão federal confirmou que uma nova ponte será construída no local. Enquanto o projeto definitivo é elaborado, a travessia permanece bloqueada. O DENIT avalia a execução de serviços preparatórios para futuramente liberar o tráfego apenas para veículos leves, como carros e motocicletas. Esta alternativa será reavaliada pelas equipes técnicas em um prazo de até 15 dias. Até que haja uma nova definição, a orientação é que os motoristas utilizem rotas alternativas. A fiscalização e o bloqueio nos acessos da BR-235 estão sendo realizados em conjunto com a Polícia Rodoviária Federal. As informações são do Departamento Nacional de Infraestrutura de Transportes. Reportagem Viviane Bessa.
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0: Olha, empresas afetadas por tarifaço terão socorro de 18 bilhões. Isso mesmo, né? Esse socorro é tão importante, né? Que é essas empresas, né? Infelizmente afetadas, né? Por esse tarifaço são 18 bilhões, não é isso? As informações com Breno Zonta na reportagem.
11: Quinta-feira, 23 de julho de 2026, esse é o Giro de Notícias. Eu sou Breno Zonta e você acompanha os destaques do momento. No dia em que a tarifa de 25% passou a ser cobrada pelos Estados Unidos sobre as exportações brasileiras, o governo federal anunciou o pacote de apoio para as empresas afetadas. A iniciativa, divulgada na última quarta, prevê mais de 18 bilhões de reais em linhas de crédito com juros subsidiados para exportadores e setores considerados estratégicos para a economia nacional. A Federação Brasil da Esperança, composta por PT, PV e PCdoB, entrou nesta quarta com representação no Tribunal Superior Eleitoral contra o senador Flávio Bolsonaro pela divulgação de informações falsas sobre as urnas eletrônicas. Na última quarta, o pré-candidato à presidência disse que o sistema de votação do Brasil teria a mesma origem do da empresa venezuelana Smartmatic, que, segundo ele, estaria envolvida com fraude eleitoral no país vizinho. As informações já foram desmentidas pelo TSE. A fila de espera pelos benefícios do Instituto Nacional do Seguro Social caiu 74% neste ano e 1 milhão e 600 mil pedidos ainda aguardam resposta até o meio de julho. Esse é o menor patamar em 21 meses. Os dados são do próprio INSS. Após trocar a chefia do Instituto, o presidente Lula prometeu zerar a fila de espera até setembro deste ano. Pelo Brasileirão, o líder Palmeiras venceu o Coritiba por 3-1 no Paraná, enquanto o vice-líder Flamengo goleou a Chapecoense por 4-0, também fora de casa. Já o São Paulo viu o Atlético Paranaense virar em 5 minutos e vencer por 2-1 em Bragança Paulista, saltando o Furacão para terceiro na tabela. O Cruzeiro aproveitou a expulsão do zagueiro Vitor Gabriel para derrotar o Internacional em Porto Alegre pelo mesmo placar. O Giro de Notícias é uma produção da Agência Rádio Web. Texto e apresentação, Breno Zonta. Edição, Mário Melo.
0: Agora são 12 horas e 49 minutos. Obrigado, Breno, pelas informações. Olha, policial que morreu aos 38 anos tinha câncer no cérebro, diz PM, né, aqui em Goiás. O policial militar Roy Pires da Silva, que morreu aos 38 anos, tinha um tumor no cérebro. De acordo com a Polícia Militar, nas redes sociais, ele foi descrito como um guerreiro e policial exemplar. A morte do sargento causou comoção entre colegas de farda, amigos e familiares. O sargento Roy morreu nesta quarta-feira, né, ontem, dia 22, em Goiânia. De acordo com a nota de pesar do Batalhão de Rondas Ostensivas Táticas Metropolitanas, a ROTAM, ele foi diagnosticado com um tumor no cérebro em 2023. Desde então, ele passou por diversos tratamentos para reverter a doença, mas não resistiu. De acordo com informações, né, divulgadas por familiares, um culto fúnebre foi realizado às 7 horas da manhã, enquanto o enterro estava previsto para acontecer às 10 horas da manhã no cemitério Jardim da Saudade, nesta quinta, em Goiânia. Agora são 12:50, seguimos com mais notícias, com mais informações. Vamos falar do quilombo, né? O quilombo Kalunga. Ele será modelo para preservação no Brasil, não é isso? Virgínia Alves na reportagem.
12: Depois de mais de 300 anos de história, o Quilombo Kalunga, em Goiás, deu um novo passo para preservar seu território e a sua cultura. Uma parceria entre o SEBRAE, o Instituto do Patrimônio Histórico e Artístico Nacional, IFAM, vai apoiar a construção do processo de tombamento da comunidade, considerada a maior do país. O projeto prevê o mapeamento das referências culturais, oficinas com os moradores e a elaboração de um inventário que vai servir de base para uma metodologia de reconhecimento de quilombos em todo o Brasil. Para a liderança quilombola, Cirilo dos Santos Rosa, essa conquista representa mais proteção para a comunidade.
13: Isso para nós é mil maravilhas, né? Esse apoio do SEBRAE para que nós possamos para o tombamento, né? Porque o IFAM para nós é uma entidade muito forte para nos ajudar a segurar nossos direitos, né? Evitar a invasão, né? De terceiros. Incentivar para o futuro, né? Para a preservação do meio ambiente, preservação da cultura, preservação da população.
12: A iniciativa terá duração de 16 meses e vai beneficiar 39 comunidades quilombolas da região, onde vivem cerca de 9 mil pessoas. Além de preservar a memória e a identidade cultural, o trabalho também pretende fortalecer o desenvolvimento sustentável e ampliar as oportunidades para as futuras gerações. O presidente do SEBRAE, Rodrigo Soares, afirmou que o protagonismo vai continuar sendo da própria comunidade.
14: A gente vai avançar aqui juntos, construindo um processo de tombamento, né, de efetivamente remarcar a memória de vocês, da história de vocês, né, a história do nosso país. Vai servir de modelo para esse trabalho no Brasil inteiro. Isso vai servir como uma experiência importante para que a gente possa replicar em outros territórios do Brasil afora.
12: O Quilombo Calunga ocupa uma área de 262 mil hectares na Chapada dos Veadeiros e é reconhecido como o maior do Brasil. O processo de tombamento pretende registrar oficialmente o patrimônio cultural da comunidade e criar uma metodologia que poderá ser aplicada no reconhecimento de outros quilombos brasileiros. Agência Rádio Web, produção e reportagem, Virgínia Alves.
0: Hoje é quinta-feira, dia 23 de julho de 2026, e este foi o seu Jornal Eldorado. Eu sou Carlos André. 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

muito bem, beleza? No seu rádio pontualmente, 13 horas. Está no ar o nosso programa Tarde Total. A partir de agora, eu daqui e você daí, juntos e misturados, trazendo muitas músicas, notícias, informações e entretenimento aqui no seu rádio. Para você que não me conhece, muito prazer, me chamo Franciele Feldekischer e eu vou estar juntinha de você até às 15 horas, trazendo muita música boa, muita alegria, muita informação. E é claro que eu já conto com a sua participação aqui no nosso canal interativo, que já está liberado. A partir de agora, valendo a sua participação, no 36720322, o número do sucesso. Vem comigo, fique à vontade para participar e para interagir comigo, tá bom? Tô aguardando por você. Hoje, quinta-feira, 23 de julho, o ano é 2026. No seu rádio, 13 horas e 1 minuto. Já vai o meu boa tarde todo especial para você que se encontra sintonizados nas ondas sonoras da 91,9 FM. Quem quer que você seja, onde quer que você esteja, seja muito bem-vindo à nossa programação. E hoje vamos começar com Zezé de Camargo, a música Banalizaram. Mas atenção, gente, eu tenho um aviso pra vocês, que a qualquer momento vamos ficar alguns minutos fora do ar pra troca de lâmpada da antena, tá bom? A qualquer instante podemos aí sair fora do ar, mas já já a gente retorna pra trazer alegria e música boa pra você, tá bom? 13 horas e 2 minutos, boa tarde, seja muito bem-vindo!

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2: Muito bem, beleza, no seu rádio, 13 horas e 38 minutos, aqui na sua 91,9 FM. E vamos com os nossos oferecimentos do nosso programa Tarde Total. 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Tá aí os nossos oferecimentos do nosso programa Tarde Total.
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Muito bem, beleza? No seu rádio, 13 horas e 45 minutos. 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
1: Muito bem, beleza? 13 horas e 49 minutos aqui na sua 91,9 FM. E vamos pro nosso canal interativo com as nossas participações. Mas antes, gente, atenção, ó. Pra você que participar aqui da nossa programação, vai estar concorrendo no final do programa a um brinde surpresa, que é um oferecimento da farmácia Farma e Farma. Quer concorrer a esse brinde surpresa? Então vem comigo, manda seu nome completo, telefone, o nome do setor prontinho. Já vai estar concorrendo, tá bom? E vamos com as nossas participações. Quem tá com a gente é o Carlinhos, tá na sintonia, tá curtindo a nossa programação, mandou boa tarde, Fran. Ele fez um desafio aqui pra mim, né? Se você for mulher, toca aí, Bruno Marrone, Trânsito Parado, abraço. Toco sim, viu? Vou colocar na sequência, Carlinho. Abraço também pro Lindomar Oliveira, o cara mais apaixonado do setor Cruvinel. Ele tá pedindo música, estou apaixonado com Newton Lamas. Valeu pela participação. Quem também tá com a gente, a Fernanda tá participando e tá pedindo a música de Paula Fernandes, que tem participação também, viu? De Victor e Léo, depois. Então vamos curtindo aí os nossos pedidos musicais? 13 horas e 51 minutos.

0: Obrigado, Diego, Vitor Hugo.
1: Obrigado, Bruno e Marrone, por aceitar o convite de cantar essa moda linda com a gente.
2: Alô, meninos, sucesso pra vocês.
1: Ô, moçada.
3: Obrigado a vocês, viu?
0: Muito obrigado.
3: Obrigado mesmo.

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5: Obrigado.
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2: Muito bem, beleza, de bem com a vida, 14:19, aqui na sua 91,9 FM. Temos participações, vamos ver quem tá com a gente curtindo a nossa programação. O Dantinha tá na sintonia, mandou boa tarde, minha amiga, manda um alô para todos os ouvintes da 91,9 FM, é o Dantinha. Abraço para você, Dantinha, valeu pela participação, viu? Quem mais tá com a gente? A Kátia Cristina tá na sintonia, tá participando do nosso sorteio. Ela tá com a gente no setor José de Oliveira Martins e pediu uma música de Renan e Raí. Eu coloquei e liguei pra te ouvir, tá na sequência, tá bom, Kátia? Valeu pela participação e boa sorte. Ah, também vai meu boa tarde pro Lindomar Oliveira, o cara mais apaixonado e feliz do setor Cruvinel. Né, Lindomar? Valeu pela participação. Também vai meu boa tarde pro Emanuel, tá na sintonia, tá participando. Oi, Emanuel, boa tarde.
7: Boa tarde, Franciele. Aqui é o Emanuel, da Chácara São Lázaro. Gostaria de estar participando do brinde surpresa da Farma Farma. E queria pedir uma música também, de Ana Castela. Olha onde eu tô, queria oferecer pro meu pai, pra minha tia, pra você, pra minha madrinha e pra todos que gostarem da música.
2: Então tá bom, já coloquei na sequência, você pediu e vai ouvir.

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0: Benuto.
1: Tamo junto.
2: Sucesso!
3: Que
2: gostou,
3: vai barulho, vai barulho.
2: Obrigado, Goiânia.
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5: Muito bem, 14 horas e 43 minutos. 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
5: Muito bem, beleza. 14 horas e 46 minutos. 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
1: Nota de falecimento. 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

0: Fui lá e traumatizei.
1: Muito bem, no seu rádio, 14 horas e 55 minutos. Quem passou por aqui, Henrique Juliano, traumatizei. Ainda teve João Bosco e Gabriel, localiza aí, Bebê e Guilherme Benuto, com participação de Chão de Avião, a música Assunto Delicado. 14 mais 55. E vamos para a realização do nosso sorteio de hoje. Valendo aqui no nosso programa Tarde Total, um kit misterioso da farmácia Farma e Farma. Simbora pro nosso sistema para saber quem foi o sortudo ou a sortuda de hoje. Muito bem, beleza, já tenho aqui em minhas mãos e foi uma sortuda, gente. A sortuda tá com a gente no setor José Oliveira Martins, final do telefone 4492. E foi a Kátia Cristina Alves de Resende. Parabéns, você foi a sorteada. Pode estar passando aqui na Rádio Dourada FM para estar fazendo a retirada da sua autorização, tá bom? E para você que não ganhou, não fique triste, porque vamos preparar vários outros sorteios. E com certeza a sua hora também vai chegar, viu? Só não desiste, continue sintonizado aqui na melhor, na 91,9 FM. Gente, o nosso programa Tarde Total já vai ficando por aqui, viu? Faltando apenas 4 minutos para as 15 horas. Já desejo a todos um excelente finzinho de tarde. O nosso encontro fica marcado com toda certeza, né? Amanhã, a partir das 13 horas, conto com a sua participação, se assim Papai do Céu nos permitir, viu? Lembrando que pontualmente às 15 horas vamos com a nossa consagração e na sequência tem Entardecer no Sertão com Carlos André trazendo o melhor do sertanejo pra você, viu? Então, um grande abraço, um grande beijo, fui!

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1: A plenitude dos tempos indica o momento abençoado em que o Verbo, que estava junto de Deus, se fez carne e habitou entre nós, fazendo-se nosso irmão. O Espírito Santo, que já tinha infundido a plenitude de graça em Maria de Nazaré, formou no seu seio virginal a natureza humana de Cristo. Momento em que, pelo ingresso do Eterno no tempo, do Divino no humano, o próprio tempo foi redimido e, tendo sido preenchido pelo mistério de Cristo, se torna tempo de salvação e o início da caminhada da Igreja. Na liturgia, a Igreja saúda Maria como seu início e, por isso, já se vê projetar-se no evento da Imaculada Conceição, como que antecipada no seu membro mais nobre, a graça salvadora da Páscoa. No acontecimento da encarnação, se encontram indissoluvelmente ligados Cristo e Maria Santíssima, aquele que é o seu Senhor e a sua cabeça, e aquela que, ao pronunciar o primeiro "faça-se" da nova aliança, prefigura-se a condição da mesma Igreja de esposa e de mãe. Entreguemo-nos a Maria, agradecendo a Deus por ter enviado seu Filho, o Verbo Eterno, na plenitude dos tempos, assim como por ter escolhido a Santíssima Virgem Maria, que com seu sim permitiu que o Verbo se fizesse homem, habitasse entre nós e nos trouxesse a redenção. Amém.
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3: Virgem Imaculada, minha Mãe Maria, eu renovo hoje e sempre a consagração de todo o meu ser, para que disponhais de mim para o bem de todos. Somente peço que eu possa, minha Rainha e Mãe da Igreja, cooperar fielmente com a vossa missão de construir o reino do vosso Filho Jesus no mundo. Para isso vos ofereço minhas orações, sacrifícios e ações. Ó Maria, concebida sem pecado, arrogai por nós que recorremos a vós, e por todos quantos não recorrem a vós, especialmente pelos inimigos da Santa Igreja, e por todos quantos são a vós recomendados. Pela intercessão da Virgem Imaculada, nossa Mãe, abençoe-vos o Deus Todo-Poderoso, Pai, Filho e Espírito Santo. Amém.

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0: boa tarde, família sertaneja. Agora são 3:08. Aqui, direto do setor Cruvinel, estúdio Helena Paniago. Ah, chegando no seu rádio, mais uma edição do Entardecer no Sertão. Aqui pela Pioneira Eldorado 91,9, sempre ao seu lado, Mineiros, Goiás, Brasil. Carlos André chegando à festa sertaneja, a partir de agora. Aqui, você comigo até às 7, eu e você, você e eu, sempre aqui no 3672-0322. WhatsApp da sua Pioneira, continua a sua inteira disposição para você participar, mandar seu áudio, manda seu texto, interagindo com a gente até às 19. É, você teve aí a boa companhia, excelente companhia da Franciele Feurkist. Volta amanhã às 13:01 PM com mais Tarde Total. Agora o André chegando com a festa sertaneja. Neste 23 de julho do ano 2026, graças ao nosso bom Deus, que nos proporciona mais esta quinta, né? Mais um comecinho de final de semana. Boa tarde, mineiros. Boa tarde, cidades vizinhas. Alô, Goiás, o sudoeste goiano. Alô, Brasil. No aplicativo, nas redes sociais, no 91,9 no seu rádio, no smartphone, no seu carro. Obrigado pela carona, no seu caminhão, no seu veículo, no trabalho, em sua casa, em sua residência. A partir de agora está aberta as porteiras da melhor música sertaneja do Brasil. É o Entardecer aqui, a Pioneira com você. E você interagindo, claro, participando comigo, 36720322. No maior, no melhor sertanejo aqui, ó.
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0: É, programão arrochado, sou Alô, Alô, Goiás. Sejam todos muito bem-vindos. A nossa festa maior, a festa sertaneja, então aumenta, aumenta, aumenta o volume do rádio. Alô, Zezé de Camargo e Luciano, Menina Veneno, abrindo.

0: esses.
1: Olha aí, agora são 3 horas 22 minutos. Sonhando Rick Renner. Aqui no Entardecer no Sertão, Trevo de Itumbiara, Ed Brito e Samuel e Menina Veneno, né? Abrimos a festa sertaneja com Zezé de Camargo e Luciano.

0: Olha, agora são 3 horas mais 22 minutos, 3h22, nota de falecimento. Assim, assistência familiar, funerária e Cristo Rei, familiares comunicam com pesar o falecimento de João Marques Teixeira. O corpo está sendo velado no complexo funerário Cristo Rei, na Sala Rubi. O sepultamento será hoje, às 17 horas e 30 minutos, no cemitério Parque Municipal. A família enlutada agradece as manifestações de apreço e afeto. Com pesar, comunicamos o falecimento de João Marques Teixeira, cunhado da Aldenira, da ONG Mão Amiga, tio do Adriano.
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1: É isso aí, agora 3 horas e 27 minutos aqui na Festa Sertaneja. 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Pode passar agora. Agora são 3 horas 27 minutos. 3h27 aqui no Entardecer no Sertão.
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1: Olha a hora agora, 3:28, 3:28.
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8: Olha, nota de falecimento, assim assistência familiar, funerária Cristo Rei e familiares comunicam com pesar o falecimento de João Marques Teixeira. O corpo está sendo velado no complexo funerário Cristo Rei, na Sala Rubi. O sepultamento será hoje, logo mais, às 17h30, no cemitério Parque Municipal. A família enlutada agradece as manifestações de apreço e afeto. Com pesar, comunicamos o falecimento de João Marques Teixeira, cunhado da Aldenira, da ONG Mão Amiga, tio do Adriano.
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8: É isso aí, gente, de volta aqui. O André segue com você na festa sertaneja da pioneira Eldorado. Até as 19, tá bom? 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Óticas Diniz, Amigão Pneus e Constru Mais, então, com a festa sertaneja aqui até às 19h.
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0: aí, agora são 15 horas mais 55 minutos. Tem pra você 3h55. Bruno e Marrone, pra não morrer de amor, deixa eu mandar boa tarde, mais participações. Ah, Sebastião, não é isso? Sebastião Silva, boa tarde. Manuel também, Lindomar. Alô, Lindomar Oliveira, boa tarde, obrigado pelo carinho sempre, acompanhando aqui o Entardecer no Sertão, tá bom? Procurando pra você ainda hoje que vamos ouvir juntos, né? O Milton Lama, estou apaixonado, sempre, sempre apaixonado. O nosso querido Lindomar Oliveira.
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0: Agora 3 horas 56 minutos, João Lucas com Kleber e Cauã, preso ao seu beijo.

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0: Olha aí, agora são 4:02, aqui 16:02. 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
0: Olha, agora são 16:04, nota de falecimento. Assim, assistência familiar, funerária Cristo Rei e familiares comunicam com pesar o falecimento de João Marques Teixeira. O corpo está sendo velado no complexo funerário Cristo Rei, na Sala Rubi. O sepultamento será hoje, logo mais às 17:30, no cemitério Parque Municipal. A família enlutada agradece as manifestações de apreço e afeto. Com pesar, comunicamos o falecimento de João Marques Teixeira, cunhado da Aldenira, da ONG Boa Amiga, tio do Adriano,

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3: Opa, estamos de volta, 4h08 aqui no Entardecer no Sertão. A nossa, a sua festa musical segue até as 19. Na sequência do programa, deixa eu atender que o nosso amigão Carrijo tá ligadinho aqui na festa sertaneja desta quinta-feira. Nós, Carrijo, fala comigo. Como é que você está aí? Boa tarde.
4: Ô, presença, filho do grande.
3: Presença. E aí, meu garoto, boa tarde. Oi.
4: Eu quero oferecer ela pro meu amigo, lá na Fazenda Gaieiro, o Bode e o Florival, que tá fazendo a viagem aí. E o Pedro Galinha e todos os ouvintes da melhor. 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
3: Opa!
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3: Ele canta bem, hein?
4: 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Deixa cair, presente!
3: Ih, trem doido! Valeu, garoto! Obrigado pelo carinho aí, pela audiência. E Carrijo, nosso amigão Breguinha também, né? A festa maior do Brasil, a melhor festa sertaneja, segue com Christian Ralph na

0: Olha aí, Gustavo Lima, fechando mais um bloco aqui da Festa Sertaneja. Valeu, Henrique, pela indicação aqui com Sofro e Não Nego.
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0: Ainda tivemos Luan Santana aqui com o PH e Michel na sequência, 4 horas 28 minutos. Agora são 4h28.
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7: Olha a hora, agora são 4:35. 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

0: Bruno Marrone aqui no Entardecer do Sertão, 16:47 e o Beijo na Varanda. Deixa eu atender mais boa tarde aqui na sequência do programa. Alô, Breguinha, fala comigo. Boa tarde. É, falando aí dos ingressos, né, do jogo de bola, o jogão de bola do Mineiros com Goiânia, não é isso? Ah, deixa eu ver aqui, boa tarde.
1: Boa tarde, Carlos André, tudo
0: Opa,
1: bem com você?
0: Boa tarde, fala comigo.
1: Diretor do Mineiros Esporte Clube. Carlos André, só passando aí, divulga para nós aí, fala para todos aí que os ingressos do jogo Mineiros e Goiânia já está à disposição desde a manhã desse dia, né? De hoje, de quinta-feira. E os local de venda de ingresso é Escritório Mineiros Esporte Clube, ponto horário comercial, Salão do Carris de Cabeleireiro, distribuidora Zero Grau e agora nosso amigo Raik, distribuidora Vitória. Todos os locais passa cartão, passa Pix, né? E também adquira seu ingresso quando mais antes possível para evitar aquele tumulto lá de fila e, se Deus quiser, mais uma vitória do Mineiros Esporte Clube, vai dar tudo certo para nós. Um grande abraço, Carlos André, para vocês aí do Entardecer do Sertão, comandado por você. Parabéns pelo esse sucesso.
0: Opa, maravilha.
1: Manda uma
0: rapaz.
1: Música para nós aí, para toda a torcida do Mineiros Esporte Clube, de São Paulo a Belém, Rio Negro e Solimões. Um grande abraço e tamo junto.
0: Tamo junto, tá tranquilo então, nosso amigo Breguinha. E falando dos ingressos, né? Vendo os ingressos para domingo, Mineiros e Goiânia. Daqui a pouquinho pra vocês, então, de São Paulo a Belém. Compre seu ingresso, torcedor. Vamos lotar esse estádio, né? Vamos lotar o Ninho da Águia domingo. Pra empurrar o Mecão rumo a essa primeira vitória. Importantíssimo, né? Começar com os três primeiros pontos, né? O campeonato de pontos corridos, claro. A Águia do Vale do Araguaia domingo precisa mais do que nunca do seu apoio, torcedor. Valeu, Breguinha. Boa tarde a todos aí. Obrigado.

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1: 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Olha, o José Solteiro procura serviços em chácaras e fazenda. Serviços gerais também, telefone e contato dele é o 649-9623-0881. O Marcelo é casado, procura serviço em fazenda, com trator ou como vaqueiro. Telefone interessados a 64-8103-0781. O Matheus é casado, sem filhos, procura serviço como caseiro. Interessados, ligar no 649-9280-4255. O Antônio é casado, sem filhos, procura trabalho, serviços gerais ou em fazenda como vaqueiro. Telefone para contato 649-9934-3902. Rosângela procura serviço de doméstica. Interessados, ligar no 649-9655-0132. 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Interessados, levar currículo na Posê. A Expresso Itamaraty contrata mecânico e eletricista para ônibus, funileiro e auxiliar de funilaria. Interessados, entrar em contato pelo WhatsApp a 649-9965-2920. Utilidade pública. Foi deixado na recepção da Rádio Eldorado o celular da marca Xiaomi, de capinha transparente. O proprietário pode estar vindo fazer a retirada do mesmo em horário comercial. Vende-se uma excelente área com mais de 11 mil metros quadrados, situada à rua Antônio Carlos Paniago, principal no centro de Mineiros, né? A rua principal de Mineiros. Ponto de grande fluxo, visibilidade e localização. Perfeito para quem busca investir com segurança e alta rentabilidade. Ideal para empreendimentos comerciais, industriais ou residenciais. Terreno amplo e estratégico, fácil acesso e grande movimento diário. Potencial para construção de galpões, loteamento, supermercado, postos, centros comerciais e muito mais. Informações WhatsApp 649-9699-7708. Vende-se uma casa. O imóvel possui 2 quartos, sala de estar, cozinha, banheiro e um terreno aos fundos. Valor R$100 mil. Informações, ligue 649 ou 9969-9170. Aqui finalizamos a segunda edição aqui do A Hora do Recado. Volta amanhã a partir das 12h20 aqui na programação da Sul Eldorado, a pioneira de Mineiros.
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1: Obrigado, amor.
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1: Ah, canção rei. Isso aqui tem que ter sentimento. Displicente. Conta essa história pra nós, pai.

0: É isso mesmo aí, ó. 5:06, Cowboy Babalu com Lobé, Breno Reis e Marco Viola. Aqui no Entardecer no Sertão da Pioneira. 5:06.
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0: Olha a hora agora, são 5:05.
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4: 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E quem comenta sobre este assunto é o zootecnista da fábrica de ração da Comiva, Sávio Ribeiro Mota.
5: No nosso portfólio de ração, nós temos 3 produtos para essa categoria animal. 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A ração pintinho, ela tem 21% de proteína, muito rica em macro e micro minerais, muito rica em vitaminas e também coccidiostáticos, que evita a diarreia nessa primeira fase. A ração crescimento, ela já tem um teor menor de proteína, ela tem 19% de proteína e tem uma quantidade de nutrientes menor do que a ração inicial. Oriente o nosso produtor para que ele não faça a troca da ração crescimento mais barata pela ração inicial nessa fase e faça com que ele possa ter mais lucros e mais rentabilidade na sua atividade. 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

0: Olha aí, são 5h14 aqui no Entardecer no Sertão. Meu coração em suas mãos, Hugo Guilherme com Maiara e Maraíza. 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
0: Agora 5h15. Guilherme Santiago, apenas bons amigos.

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6: Olha, agora são 17:29, de volta aqui com a Festa Sertaneja 5:29, como a gente sempre faz, né? Vamos ir lá pro estádio Odilon Flores, tarde de quinta-feira, o Mineiro se preparando, não é isso, Lico? Continua a preparação para domingo, né? A partidona, o jogão de bola entre Mineiros e Goiânia. Deixa eu ver aqui, ao vivo, direto do Odilon Flores, a Rádio Eldorado levando as informações do Mecão para você, não é isso, Lico? Boa tarde.
7: Boa tarde, Carlos André. Boa tarde, ouvintes aí do programa Entardecer no Sertão. Luiz Carlos Lico passando aqui para falar tudo, tudo do Mecão, aqui no Odilon Flores. O Mineiro treinando coletivamente para enfrentar aí o Goiânia, o Galo Carijó, no dia 26. E o Mineiro está treinando com Túlio, o goleiro Túlio, o Mica, lateral direito, o Henrique Alagoano, Luiz Fernando os dois zagueiros, Matheus Petra, lateral esquerdo. O meio-campo Bosco, Carrijo e Cleito. E o ataque é Cardoso, Feijão e Wesley. Aí saindo o Cleito, entrando o DG e saindo o Feijão, entrando aí o Vanilson. Então o Mineiros treinando aí no 4-3-3, o sistema até agora que o Wilson Tadei está mandando a campo, né? Então o Mineiros treinando aqui e sobre a visão aqui do nosso comentarista é o Semi Nascimento. E aí, Semi, como você chegou aqui, já estava em andamento, mas como você está vendo aí o andamento aí desse coletivo, qual a expectativa sua aí desse coletivo para o jogo também de domingo?
8: Boa tarde, Luiz Carlos Lico, Carlos André e ouvintes da Rádio Dourado.
6: Boa tarde.
8: Olha, uma boa movimentação, o time do Mineiros é um time leve, né? Tem bastante jovens, né? E a gente está percebendo aqui que há uma movimentação extremamente positiva, os jogadores trocando de posição, realmente é um time leve.

0: E olha, a expectativa é a melhor possível, por mais que o Mineiros treinou ainda pouco, né? Vai encorpar, vai criando ali seu modelo, o professor vai adquirindo o seu sistema de jogo, vai encaixar no sistema de jogo que ele vai achar melhor, mas é uma movimentação boa, é natural, o jogador tira pé para não haver divididas, nem né? Lesões, né? Mas eu tenho muita fé que vai sair daqui um bom trabalho, porque o time é um time de pessoas assim trabalhadoras. A gente tem observado que aqui não é aquele jogador migué, os caras correm, né, briga pela bola. Parece que tem uma parceria boa entre eles. E a gente está sempre na expectativa de que o Mineiros possa sempre fazer o melhor possível.
1: Olha, esse aqui foi Semi Nascimento, é o nosso comentarista aqui da 91,9. Carlos André, ouvinte e torcedor do Mecão. Ó, só lembrando que já tem ingresso já para venda, R$ 20 a geral e R$ 40 a coberta. Então já tá as vendas aí em zero grau, lá no Carris de Cabeleireiro, também aqui no escritório do Mineiro. Então o Mineiro treinando aí é um coletivo com 55 minutos, um coletivo bastante puxado aí. Então amanhã vai ser um
2: Oi,
1: tático
2: tudo
1: técnico.
2: bem?
1: Então hoje foi esse coletivo, praticamente coletivo pronto. Então é isso, Carlos André. Luiz Carlos Lico, direto do Ninho da Águia, no momento do Mecão.
3: Opa, obrigado, Luiz Carlos Lico. Ao nosso querido Semi Nascimento também aí, tá bom? Pelas informações direto aí do Ninho da Águia. Lembrando que domingo, claro, a Rádio Eldorado transmite para você todas as emoções de Mineiros e Goiânia. Obrigado, Lico. Valeu, Semi.
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2: É o programão pra lá de bom, agora 5:37.

isso mesmo, Renan e Raí, tá aí, Loucuras de Amor, valeu Victor. Aqui na Festa Sertaneja, tivemos ainda Tudo na Vida Passa, né? Com Daniel e Hábito, com Luan Santana e Chitãozinho e Chororó. Para 5h48. A Nariê matando saudades, Leandro e Leonardo aqui na Festa Sertaneja 5h48.

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5: Olha a hora, agora são 5h56.
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1: Boa noite, amigos ouvintes da Rádio Eldorado. São 18 horas, momento da Ave Maria. Pedimos licença para entrar no recinto do seu lar, do seu estabelecimento comercial, no seu carro, na sua fazenda, pela internet, onde você estiver, para orarmos juntos, agradecendo ao Senhor por mais um dia que termina.
2: Em nome do Pai, do Filho e do Espírito Santo. Amém. A palavra de Deus hoje, meu irmão, minha irmã, tirada do Evangelho de São Mateus, capítulo 9, versículo de 18 a 26, mostra para nós algo que é essencial para a nossa salvação: a fé. Ou seja, nós vamos ver aqui um chefe que se aproxima de Jesus com o coração ferido pela dor e pela morte de sua filha. Mas no caminho também nós vamos ver uma mulher, não é, hemorroísa, que há 18 anos enfrenta esta enfermidade. E ambos casos vemos pessoas que colocam toda a sua esperança no Cristo. E o Evangelho diz assim para nós: coragem, filha, a tua fé te salvou. A menina não morreu, está dormindo. Essas palavras revelam quem é Jesus, ou seja, aquele que vence o sofrimento e devolve a dignidade e traz vida nova. O chefe da sinagoga, ele faz um gesto de profunda humildade. Ele se ajoelha diante de Jesus e diz: minha filha acaba de morrer, mas vem, impõe a sua mão sobre ela e ela viverá. Aqui nós vemos aquilo que o padre Jonas diz de uma fé expectante, que acredita sem ainda ter recebido o milagre. Ou seja, ele coloca toda a sua confiança no Cristo e sabendo que ele poderia realizar ali aquele milagre de ressuscitar a sua filha. Humanamente, meu irmão, minha irmã, já não havia esperança, mas aquele homem acreditava na presença do Cristo que poderia transformar a morte, da morte para a vida. Ou seja, meu irmão, minha irmã, nós temos que ter esta fé expectante para não desanimarmos diante dos desafios e diante das dificuldades que se levantam contra nós. E depois nós vemos também aquela mulher que disse: se eu apenas tocar na orla do manto de Jesus, eu ficarei curada. Ela não faz um discurso, ela não chama atenção, apenas toca em Jesus com fé. E aquele momento e aquele toque muda toda a sua vida e aquele sangramento se estanca naquele momento. Termino dizendo o seguinte para você: quando nós temos a coragem de estar perto de Deus exteriormente, nós precisamos também estar com o nosso coração bem próximo para receber a graça de Deus. Que o Senhor nos abençoe e que aumente em nós a nossa fé. Em nome do Pai, Filho e do Espírito Santo. Amém.
3: O anjo do Senhor anunciou a Maria e ela concebeu do Espírito Santo. Ave Maria, cheia de graça, o Senhor é convosco. Bendita sois vós entre as mulheres, bendito é o fruto do vosso ventre, Jesus. Santa Maria, Mãe de Deus, rogai por nós, pecadores, agora e na hora de nossa morte. Amém. Eis aqui a serva do Senhor, faça-se em mim segundo a vossa palavra. Ave Maria, cheia de graça, o Senhor é convosco. Bendita sois vós entre as mulheres, bendito é o fruto do vosso ventre, Jesus. Santa Maria, Mãe de Deus, rogai por nós, pecadores, agora e na hora de nossa morte. Amém. E o Verbo se fez carne e habitou entre nós. Ave Maria, cheia de graça, o Senhor é convosco. Bendita sois vós entre as mulheres, bendito é o fruto do vosso ventre, Jesus. Santa Maria, Mãe de Deus, rogai por nós, pecadores, agora e na hora de nossa morte. Amém. Rogai por nós, Santa Mãe de Deus, para que sejamos dignos das promessas de Cristo para sempre. Oremos. Infundi, Senhor, nós vos rogamos a vossa graça em nossos corações, para que nós, conhecendo pela anunciação do anjo a encarnação de Jesus Cristo, vosso Filho, por sua paixão e morte de cruz, cheguemos à glória da ressurreição. Pelo mesmo Cristo, nosso Senhor. Amém.

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0: Olha aí, pra você agora são 6h19 aqui no Entardecer no Sertão. Tem Israel Rodolfo, fui obrigado a te amar. Deixa eu mandar boa noite da Zuleide lá do Leontino. Quer ouvir a música, galera? Felicidade. Valeu, Zuleide, boa noite, obrigado pela audiência. Aqui, Café Coado com Pião do Vale, Valentim, Testão, Zé Neto e Cristiano. Agora são 18h20, 6h20, segue.
1: Luciano, fala, Zezé.
2: Rapaz, hoje eu tô afim de ferver num sol, viu?
1: Eu também tô nessa, Zezé, mas só nós dois?
2: Não, Luciano. Tá aqui comigo hoje a galera Felicidade, rapaz.
1: Tá todo mundo aqui?
2: Tá.

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3: Muito bem, de volta. Agora são 18h30, 6h30. Deixa eu mandar boa noite. Valdivino Nogueira aqui na Festa Sertaneja da Pioneira. Boa noite.
4: Boa noite, Casa André, boa noite a todos os ouvintes. Opa. Da melhor, a Pioneira de Mineiros, Rádio Eldorado FM. Aqui é Valdevino Nogueira, estou aqui no bairro 31 de outubro, ouvindo a melhor, ouvindo a Pioneira de Mineiros, 91.9, Eldorado FM. Ô, Carlos André, toca para mim aí a música de Rick Renes, Sem Direção. E desde já uma ótima noite para você, todos os ouvintes. E que nós venhamos ter uma noite abençoada. Amém. Por Deus. É isso aí. Tchau, obrigado.
3: Valeu, valeu, garoto. Obrigado pelo carinho, pela audiência. Nosso amigo Valdivino Nogueira. O Antônio também tá ligadinho, não é isso?
5: Boa noite, boa noite. Alô. Eu sou o Antônio. Queria ouvir a música aí de Paulo Paulino, Malu. Nós estamos aqui na ponte de Malu, ligadinho. Melhor do Mineiro.
3: Tá certo, Malu, Malu. Deixa eu procurar pra vocês então. O de Paulo e Paulino na sequência do programa. É, boa noite aqui também. A Nayara, tudo bem? Boa noite. Antônio Claudeir Pina. Alô, Claudeir, boa noite.
6: Boa noite, Carlos André. Aí eu de novo aqui.
3: Maravilha.
6: Queria ouvir uma música aí. Milionários é rico. Morena linda, a internet que tá ruim, rapaz, tá falhando.
3: Opa,
6: mas agora parece que tô conseguindo mandar mensagem.
3: Morena linda.
6: Minha família, Silvana, minha esposa, meu filho Mike Micael, minha neta Is, Tauane, João Lucas e João Pedro, pro meu primo Borolão lá, e pra todos aí da rádio, e pra todos que ouvi a Chabal. Muito tchau e obrigado.
3: Opa, obrigado a você pela participação, pela audiência. Morena linda com o Milionário José Rico, não é isso? Deixa eu procurar pra você então aqui. Na sequência do programa, tem o pedido com Rick Renner, né? Sem Direção, Malu com de Paulo e Paulino, aqui na Festa Sertaneja da Pioneira Eldorado.

0: linda morena, milionário José Rico aqui na Festa Sertaneja.
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0: Bem, estamos de volta, agora são 18h44. Deixa eu mandar boa noite aqui do Giovanni. Alô, Giovanni, lá do Alcira de Resende, tudo bem? Boa noite. A Célia Rodrigues também, boa noite, tá ligadinha. É aqui no de Urupa, né? Rondônia, olha que maravilha. Alô, Rondônia, Célia Rodrigues, obrigado pela audiência aí, pelo aplicativo também, né? De Rondônia, vamos até Ponte Branca, lá no Mato Grosso. Alô, tem ouvinte para falar com a gente? Boa noite.
4: Boa noite. É, aqui é o José Angel de Jesus, em Ponte Branca. Opa. Quero que você rodar uma música de Renan e Raí para mim. Chuva na telha.
0: Chuva na telha, Renan e Raí. Valeu, meu amigo. Daqui a pouquinho na sequência.

0: Voltas ao Violeiro com o Martinho, fim de caboclo. Na sequência do programa, 18 horas mais 50 minutos. Deixa eu atender mais ouvintes aqui participando já no finalzinho aqui da nossa festa sertaneja.
1: Boa noite.
0: Boa noite.
1: Aqui é a Aline aqui da Corredeira. Gostaria de pedir uma música de Gine Geno, Senhora Aparecida. Oferecer para todos que gostaram da música, especialmente para meu esposo e para vocês aí todos da rádio também.
0: Tá ótimo.
1: Para o meu sogro Pedro, a Inês, minha cunhada Maria. Quem mais está ouvindo essa música?
0: Tá legal, obrigado pelo carinho, obrigado pela audiência. Agora 18 horas 50 minutos. Gine Geno, Nossa Senhora Aparecida.

É a nossa penúltima, Ginigeno, Nossa Senhora Aparecida. E o André vai finalizando, fechando daqui a pouquinho, tem a nossa última na sequência, desejando a você uma ótima noite, descanso, ótima quinta-feira, né? Que Deus abençoe a todos com muita saúde, eu volto amanhã, tá bom? Assim Deus nos permitindo, a partir das 7 horas da manhã com o Bom Dia Mineiros e às 3 da tarde com mais Entardecer no Sertão, aqui na nossa, na sua festa sertaneja. 18h54, lembrando que a festa segue daqui a pouquinho, né? A partir das 19h, daqui a 5 minutinhos, tem Luiz Carlos Lico com o Rancho Sertanejo. Ele não é mais Pato Rouco, tá bom? A garganta melhorou. E aí, comeu maçã, rapaz? Todo dia tem maçã. Daqui a pouquinho tem o Pato Rouco, tem o Luiz Carlos Lico aqui no Rancho Sertanejo.

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1: Abre as portas do Rancho Sertanejo e começa a festa no seu rádio. É, tô chegando eu, Luiz Carlos Lica, aqui com Rancho Sertanejo nesta quinta-feira, 23 de julho, de 2026, 27 graus, marcando os termômetros aqui no alto do setor Cruvinel, 19 horas e 1 minuto. É, Luiz Carlos Lica comunicando com você aqui do estúdio Helena Paniago, para você que tá aí no sítio, nas chácaras, nos assentamentos, aí também nas fazendas, né? Pra você que já trabalhou, já fez o serviço aí do dia, né? Já terminou de tirar o leite, já tratou das criações, agora puxa o banquinho, vamos escutar aqui, o programa Rancho Sertanejo, eu daqui, você daí, tudo junto e misturado. Um abraço pra você, querido, querida e querido ouvinte, pra você que trafega na 364 aí nas geós que cruza o nosso município. Um abraço aqui do Luiz Carlos Lico, que você tenha uma noite abençoada, que você tá dando carona aí no seu carro, no seu caminhão, que você, até o seu destino, Deus abençoe a sua viagem, tá bom? Um abraço pra você, obrigado pela sua sintonia, pela sua audiência. Então vamos agora, vamos com a mensagem da noite, hoje, antes de dormir, faça da oração o primeiro refúgio da sua família. Há batalhas que não vencemos com as nossas próprias forças, mas de joelhos diante de Deus, apresente sua casa ao Senhor. Peça que Ele guarde a cada pessoa que você ama, fortaleça os laços da família e faça do seu lar um lar onde a paz de Cristo prevaleça. Descanse, pois o Deus que vela pela sua casa permanece acordado, cuidando daqueles que permanecem a ele. Essa é a mensagem aqui da noite do Luiz Carlos, e também aqui do Rancho Sertanejo, para você que ficou na boa companhia, de Carlos André no Entardecer no Sertão. Agora é aqui comigo, Luiz Carlos Lico, esse amigo seu de todas as noites, né? Vamos até as 21 horas levando a boa música aí até você. Querido ouvinte, boa noite.

0: E a festa já começou aqui no Rancho Sertanejo. Nesta quinta-feira já temos nosso querido ouvinte aqui já, é o José da Manga. Eita, vamos falar com nós aí, fala comigo. Senhor José, seja muito bem-vindo aqui no programa Rancho Sertanejo. Você não, ainda não esteve por aqui. Fala comigo, boa noite.
1: Boa noite, Lico.
0: Bom?
1: Beleza? Bom. Aqui é o José Jairo Jesus, está falando de Ponte Branca. Quer que você roda uma música de Jane e Gene para nós, é Estrela de Ouro.
0: Opa, muito obrigado aí, José. Um abraço para você, obrigado pela sintonia, pela sua audiência, e seja muito bem-vindo, né? Aqui no programa Rancho Sertanejo, você que é aí da cidade de Ponte Branca, um abração para você, todos da cidade de Ponte Branca, sente-se abraçado aqui pelo Luiz Calique, também aqui pelo Rancho Sertanejo, estrela de ouro. Deixa eu só ouvir aqui mais uma vez. Fala comigo, José.
1: Quer que você roda uma música de Jane e Gene pra nós, é Estrela de Ouro.
0: Agorinha chega pra você, tá bom, meu querido? Um abração pra você, obrigado pela sua sintonia, pela sua audiência. Agora vamos falar com o Antônio, rapaz, é o Tonho. Esse Tonho tá lá na cidade, lá de Ponte Branca também. Fala comigo, Tonho. Rapaz.
2: Boa noite, Lê.
0: Boa noite.
2: Tô aqui na Ponte Branca, hein? Linda mensagem da noite, hein?
0: Ô, bom demais, hein?
2: Queria ouvir a música de Amado Bater, Separação. Coração tá doendo, Lê. Mandar um alôzinho pro meu tio Netinho, aí na Cajueira, no Rochedo. Um alôzinho pro Francisco lá no São José. E pra todo mundo que tá ouvindo, Lê. Tamo na sintonia agora, viu? Baixei o aplicativo aqui, tá só o ouro.
0: Ô, Tony, um abraço pra você. Olha, essa dor é complicada. Eu sei como é que você tá sentindo. Uma hora passa, né? Tudo passa. Um abraço pra você. Obrigado pela sua sintonia, pela sua audiência, tá bom? Agora chega essa música aí pra você. Ô, José. Olha, eu tô falando José da Manga porque aqui tá escrito aqui no seu celular, tá bom? Não sei se... Fala comigo de novo.
3: Vem aqui mais uma vez. Fala comigo, José.
1: E obrigado. Sempre vou estar com vocês lá na hora, direto.
0: Então tá bom, seja muito bem-vindo, né? Estamos aqui todo de segunda a sexta, das 19 às 21 horas, levando

0: Agora 19:20, 19:20, aqui na 91,9, é melhor rádio no seu rádio, pra você que tá no aplicativo, é rapaz, pra você que tá no aplicativo da 91, você sabe que você está, a Eldorado está onde você quiser, então um abraço pra você, onde você estiver, sinta-se abraçado aqui pelo Luiz Carlos Lico. Ô Giovanni, boa noite, fala comigo Giovanni, como é que você tá, tudo na paz?
1: Boa noite, Nico. Eu, Giovanni, trabalhando aqui do, da região do Monte Alto. Toca pra nós aí, passa pra nós a música do Cláudio Matheus, Luz Acesa. Preciso pra todos que estiverem na fila do programa.
0: Opa, ô Giovanni, seja muito bem-vindo aqui no programa Rancho Sertanejo, tá bom, meu querido? O pessoal aí da região de Monte Alto, sinta-se abraçado aqui pelo Luiz Carlos Lico, um abraço pra você. Eu tenho Luz Acesa com Barreirito, pode ser? Um abraço pra você, obrigado pela sua sintonia, pela sua audiência. Agora vamos falar com Claudeir Pina, é ali na região do Ribeirão dos Ferros, na fazenda Nossa Senhora Aparecida. E aí, Claudeir, como é que tá as coisas por aí? Fala comigo.
2: Boa noite, Luiz Carlos.
0: Boa noite.
2: Olha o Claudeir Pina aqui de novo, rapaz.
0: Tá certo.
2: E eu vi um modão aí com Léo Canhoto e Robertinho, velho pai, a oferecer pra minha esposa Silvana, meus dois filhos, Mike e Micael, e meus três netos, Istauane, João Pedro e João Luca, e pra todos aí da rádio, e pro meu primo Borolo, e que pra todos que ouvia Chabão. Boa noite, obrigado.
0: Opa, boa noite aí, meu amigo Claudeir Pina, um abraço pra você, obrigado pela sintonia, pela audiência, um abraço pra Silvana, pro Mike, pro Micael, pros seus netinhos também aí, pro Borola, um abraço agora e eu cheguei pra você, tá bom, Claudeir Pina? Muito obrigado pela sintonia, pela audiência. É, agora eu vou falar com a Dulcelina no Rancho Bem TV. Fala comigo, Dulcelina, boa noite.
3: Boa noite, Nicolas, aqui é a Dulcelina no Rancho Bem TV. Quero te pedir a música com Rick Remy, Paixão de Peão. Ofereço meu esposadão para vocês da rádio, para todos que gostam da música. Uma boa noite. E Deus abençoe vocês. Tchau, obrigado.
0: Amém. Ô, Dulcelina, muito obrigado pela sua audiência, pela sua participação. Um abraço aí pro Adão, né? Pra todo mundo aí que você falou, pra Ivaniz, pra você. Obrigado pela sintonia, pela audiência, tá bom? Agora chega a música aí pra você. Agora eu vou falar com o Valdivino. Ô, Valdivino, boa noite. Como é que você tá? Obrigado pela sintonia. Boa noite. Gostaria de ouvir uma música. É, essa que você pediu não tem, já quando a gente conversando, né? Qualquer música aí dele, mas infelizmente eu não tenho. Você pediu aí com o Teodoro e Sampaio, né? E mandar oferecer pra Lídia. Ô Lídia, boa noite, obrigado pela sintonia. É Teodoro e Sampaio, Mulher 5 Estrelas, tá bom? Pode ser? Espero que você goste. Lídia, um abraço pra você, eu abracei também, meu querido Valdivino. Agora vou falar com a Aline. Aline, boa noite, fala comigo.
4: Boa noite, Nico. Tudo bem com você?
0: Tudo jóia?
4: É, deixa eu te falar, eu sou a Aline aqui da 40.
0: Tá certo.
4: É, toca pra mim aquela música do Bruno Marrone, Choram as Rosas.
0: Choram.
4: Oferecer pra todos que gostarem da música, e especialmente pro meu esposo Lourenço, que eu amo muito ele, que ele é o amor da minha vida.
0: Ô, rapaz.
4: E mais, muito obrigado. Tenha uma ótima noite.
0: Que viva o amor, Aline. Pra você, muito boa noite. Obrigado pela sintonia. Pro Lourenço também. Ô, Lourenço, olha aí, rapaz, a declaração de amor aí da Aline por você. Um abraço pra vocês dois. Que vocês dois sinta-se abraçado aqui pelo Luiz Casley, que também o Rancho Sertanejo. Que Deus abençoe esse casal maravilhoso, tá bom? Que Deus ilumine vocês hoje e sempre. Um abraço pra vocês. Obrigado. Agora eu cheguei pra você. Mai Anderson, fala comigo, rapaz. Já chegou do serviço? Fala, menino.
5: Meu amigo Carlos Lincoln. E aí, parceiro, como que tá a animação aí pra domingo?
0: Muito bom, ó.
5: Como tá aí a animação pra domingo?
0: Só ó, ouro.
5: Às 4 horas da tarde, logo.
0: Isso, isso.
5: Eu acabei de chegar aí em casa agora.
0: Eita, nós.
5: Só descansar.
0: Isso.
5: Como que tá aí a animação?
0: Tá só ouro, rapaz.
5: Tamo lá, domingo nós estamos lá.
0: Tá certo, vamos lá, vamos que vamos que vamos.
5: Deus na frente.
0: Isso, Deus na frente
5: e
0: sempre.
5: Eu já passei lá no...
0: Já comprou?
5: No carrinho, cabeleireiro, eu comprei meu ingresso já. É... Tá no bolso, tá,
0: certo.
5: Tá na mão.
0: Isso.
5: Só esperando o dia.
0: Tá certo.
5: Do jogo. Tchau, obrigado.
0: Ô, Mai Anderson, já comprou seu ingresso, né? Bom demais. O Mecão vai jogar com o Goiânia domingo, né? Um abraço pra você, obrigado pela sintonia. Essas músicas todas aí pra você, tá bom? Agora vão estar até a cidade... É, de Tobias Barreto, lá no Sergipe, falar com Valdemar. Boa noite. É, aqui é o Valdemar, diretamente aqui do meu Tobias Barreto em Sergipe. Ei, rapaz, muito obrigado pela sua sintonia, Valdemar. Seja muito bem-vindo, né, aqui no programa Rancho Sertanejo. Gostaria de pedir a música com Chão de Giz, é, com Zé Ramalho, linda música, né? Ofereço a todos os ouvintes, Deus abençoe sempre todos vocês, aquele abraço, sente-se muito abraçado aqui pelo programa Rancho Sertanejo, tá bom, Valdemar? Agora eu cheguei pra você. Vamos que vamos, Wilson Pina, Júnior Pajaú, José da Manga, Papito, Catarino, ah, rapaz, vocês na próxima remessa a gente vai atender vocês, tá bom? Abração, obrigado pela sintonia. Vai curtindo essas músicas aqui, agora vocês vão ouvir a de vocês. Então vamos lá pro Giovanni, Luz Acesa, Barrelito, Meu Velho Pai, Leo Canhoto e Robertinha. Essa aqui vai lá pro Claudeir Pina, lá pra Dulcelina, vai Rick Rene, Paixão de Peão, lá pro Valdivino, Mulher Cinco Estrelas, Teodoro Sampaio, Choram as Rosas, Bruno e Marrone, lá pra Aline e lá pro Valdemar, Chão de Giz com Zé Ramalho, boa noite do Rancho Sertanejo.

0: 19:37, nota de falecimento. Assim, assistência familiar funerária Cristo Rei e familiares comunicam com pesar o falecimento de Leônidas Ferreira. O corpo está sendo velado no complexo funerário Cristo Rei, na Sala Rubi. O sepultamento será 24/7, às 9:00, portanto amanhã, horas no cemitério Parque Municipal. A família enlutada agradece as manifestações de apreço e afeto. Com pesar, comunicamos o falecimento de Leônidas Ferreira.
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5: É, você tá no Rancho Sertanejo, meu, seu, nosso rancho. 19 horas e 52 minutos. Agora vamos até a região da Corredeira falar com o Wilson, Wilson Pina. Ei, Wilson, boa noite. Como é que você tá aí? Fala comigo, menino.
6: Olê.
5: Opa!
6: É o Pina, de novo.
5: Ô, Pina, velho.
6: Tocar na Corredeira.
5: Tô por cá.
6: Veio, ó. É de Brito Samuel. Disco 9. Certo?
5: Certo. Meu querido, eu não consegui organizar essa música aí pra você, do disco 9 aí do Ed Brito Samuel, tá bom? Vai ficar devendo pra você, mas eu escolhi aqui metade da laranja com o Ed Brito Samuel. Espero que você goste, tá bom? Um abraço aí pra todos aí da Corredeira, né? Então aí tem tanta gente aí, um abraço aí. Sinta-se abraçado aqui pelos Luiz Carlos Lick e também aqui o Rancho Sertanejo Júnior Pajaú. Ei, rapaz, fala comigo. Esse é das antigas.
7: Ô, Licão.
5: Ô, Licão. Bom.
7: Manda uma música aí de Gilberto e Gilmar aí pra nós aí, capa de revista.
5: Opa.
7: Eu quero oferecer pro meu amigo Fião, Fião da Ótica. Fião da Ótica, quando o Elton inaugurou o balão, mas o Fião era cliente VIP do Fião. Era eu, Fião, Vaí, o Vanderlei, seu irmão, o Timbete, mão branca. Manda um alô pra essa galera aí, Luicão. Aqui é o Júnior Pajaú.
5: Ô, Júnior, esse é o Júnior Pajaú, esse é amigão das antigas, um abraço pra você. Então, um abraço lá pro Fião, pro Vaí, lá pro Vanderlei, meu irmão também, né? E pro Timbete, mão branca. Ei, rapaz, agora chega essa música aí pra você, tá bom? Obrigado pela sintonia, pela audiência. Agora vamos falar com Catarina. Ô, Catarina, boa noite. Fala comigo, Catarina.
8: Boa noite, Lincos. Tudo bem?
5: Joia.
8: Roda uma música aí pra nós aí. Uma música das Irmãs Freitas, Copo de Cerveja. Mandar ela aí para todos que estão na escuta do programa. Que eles que gostaram da música, falou?
5: Falado! Opa, muito obrigado aí, meu amigo Catarino, obrigado pela sintonia, pela audiência. Agora ia chegar a música pra você, tá bom? Um abração pra você, tenha uma noite abençoada. Papito, e aí, como é que tá as coisas por aí? Fala comigo, Papito.
9: Boa noite, Lico. Boa noite a todos. Quintou, meu parceiro.
5: Quintou.
9: Organizando as coisas aqui, né? Bebendo um biliquinho de leve.
5: É, faz parte,
9: ô,
5: né?
9: Ô, Lico. Oh. Mandou uma moda boa pra nós aí.
5: Tá certo.
9: Joaquim Manuel.
5: Isso.
9: Boate azul, positiva.
5: Positiva.
9: Só no QAP aqui, meu.
5: Só em QAP. Um abraço pra você, Papito. Um abraço aí pra dona Wanda também. Um abraço pra vocês. Obrigado pela sintonia e pela audiência, tá bom? Então agora eu vou falar até a cidade de Portelândia falar com Dantinha, rapaz. Boa noite, Dantinha. E como é que você tá? Boa noite, meu amigo. Manda um alô aí pra todos os ouvintes da 91,9 FM. Dantinha, moda é borboleta azul. Isso, um abraço pra você. Obrigado pela sintonia e pela audiência. Ô, agora é o seguinte, é o Tom, Zé da Manga, é, também tem o Elemar, o HM, vai ficar pra depois, a Maria José, Edmilson Santos, Samuca de Jesus, é, também seu Manuel, rapaz, seu Manuel Raimundo, agora eu atendo vocês, tá bom? Um abraço, obrigado pela sintonia e pela audiência, metade da laranja é de Brito Samuel, lá pro Wilson Pina na Corredeira, capa de revistas, Gilberto e Gilmar, lá pro Júnior Pajaú, é, copo de cerveja, Irmãs Freitas, lá pro... É lá pro Catarino, Boate Azul, Joaquim Manuel, lá pro Papito Borboleta Azul, Amado Batista, pro Tantinha. Boa noite!
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0: 20:05, nota de falecimento. Assim, assistência familiar funerária Cristo Rei e familiares comunicam com pesar o falecimento de Leônidas Ferreira. O corpo está sendo velado no Complexo Funerário Cristo Rei, na Sala Rubi. O sepultamento será 24/7, às 9:00 da manhã, no Cemitério Parque Municipal. A família enlutada agradece as manifestações de apreço e afeto. Com pesar, comunicamos o falecimento de Leônidas Ferreira.
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0: entre uma moda e outra, a gente segue por aqui, no embalo do Rancho Sertanejo.
1: É, seguimos daqui, você daí, no embalo aqui do Rancho Sertanejo, na 91,9, a melhor rádio no seu rádio, 20 horas e 12 minutos. Agora vamos até a cidade de Portelândia, falar com Edson Petronilho. Boa noite, meu amigo Lico. Toca a música Noite Especial aí com Chitãozinho Chororó, aqui pra mim, em Portelândia. Abraço, fique com Deus também, meu querido, um abraço pra você, obrigado pela sintonia, todos aí da cidade de Portelândia. Sinta-se abraçado aqui pelo Luiz Carlos. Lico, um abraço pra você, meu querido, agora eu cheguei pra você. Agora eu vou chamar, agora é meu amigo, rapaz, é o Pina, rapaz. Ô, Pina, esse é das antigas também, esse é meu irmãozinho, um abraço pra você. Fala comigo, menino!
2: Fala, meu amigo Lico, estamos aqui indo pra Araguaia, Alto Araguaia. Infelizmente, né, fica bem triste, né, com a partida do nosso parente, primo Leonda, né, palmeirense. Mas é assim mesmo, né, cada um tem sua passagem pela terra. Estamos rezando por ele. Estou aqui ouvindo seu programa e descendo pra Alto Araguaia, mas nós estamos de volta. Um abraço pra vocês aí, pra todos os ouvintes aí.
1: Ô, Pino, um abraço pra vocês. Tem uma viagem abençoada até Alto Araguaia, né? Também pra Zélia, pra Giovana, pra vocês aí. Que Deus abençoe vocês até o destino, que é Alto Araguaia, né? É, rapaz, infelizmente o palmeirense, nosso amigo, seu primo, né? O Leônidas, é o saudoso Leônidas agora. Um abraço aí. É que os pêsames, né, pra toda a família, né, do Leôndas, que sente-se abraçado aqui pelo Rancho Sertanejo e pelo Luiz Carlos Lico. Um abraço pra você, meu querido. Amanhã você está de volta, então Deus abençoe a volta de vocês aí, tá bom? Agora vamos falar com Manuel, lá no bairro Popular. Fala comigo, Manuel.
3: Olá, boa noite, Luiz Carlos Vick, nós tá boca, meu brother. É o Manuel do setor popular, ó, o Mineirinho, nós tá boca. Futuro vereador 2028, nós tá aqui querendo ouvir 17 Camargo Luciano, vivendo por viver. É, nós oferece a toda a galera do bairro Taninho, Vila da Paz, São João, Mutirão 4, é, também Solar Betel, é, também bairro Popular, Parque Jatobá. E a Digicença, nós tá por cá, bora que bora.
1: Nós tá por cá também, Manuel. Um abraço pra você, Manuel. Obrigado pela sintonia, pela audiência. Um abração pra você e pra todo mundo que você desejou aí essa música aí. A gente deseja uma noite abençoada pra todos. Um abraço, obrigado pela sintonia e pela audiência. Agora eu vou até seu bairro aí, Manuel, também. No bairro Popular, até aí tem o HM, rapaz. Ô, Elen Márcio. É, boa noite, meu amigo. Toca aí, será? Com Bruno e Marrone. É agorinha, cheguei pra você, tá bom? Elen Márcio, HM, um abraço pra você, obrigado pela sintonia, pela sua audiência. Agora vamos falar com Edmilson, Edmilson Santos, lá do bairro Boa Vista. Boa noite, Luiz Carlos, quero ouvir a Renan e Raí, tá difícil de voltar. Ofereço para todos os ouvintes da estão ouvindo esse lindo programa. Muito obrigado para meus conterrâneos sergipanos e para você também, meu amigo. Obrigado aí, Edmilson Santos, né? É, o Valdemar já participou, né? Agorinha vou mandar outra música lá para ele. Se der tempo, Valdemar, agorinha a gente vai atender em você, tá bom? Edmilson Santos, agorinha chega essa música aí para você, tá bom, meu querido? Um abraço para você, obrigado pela sua sintonia, pela sua audiência. Agora eu vou falar com Samuca de Jesus. Cadê o Samuca? Samuca, ah não, tá aqui. Ê, Samuca, boa noite. Boa noite, toca a música Minha Mulher é Aquela com Ed Brito e Samuel. Agorinha cheguei pra você, tá bom, meu querido? Um abraço pra você, obrigado pela sintonia e pela audiência. Olha, vai ficar um pessoal aí pra depois. Júnior Pajaú, Antônio, Lauzé da Manga, é o Valdemar, rapaz. Depois a gente atende aí, tá bom? É, a Maria José. Ô, Maria José, boa noite, obrigado pela sintonia e pela audiência. Francisco da Fazenda São José também, tá? Espera um pouquinho aí, Marquinhos. Tem muita gente aí. Obrigado pela sintonia, pela audiência. Então vamos de música. Uma noite. É uma noite especial, Chitãozinho Chororó, lá pro Edson Petronilho, vivendo por viver, Zezé de Camargo e Luciano, lá pro Manuel, ao Apo HM, é, será, Bruno e Marrone, tá difícil de voltar, Renan e Raí, lá pro Samuca, não, lá pro Edmilson, e pro Samuca, Minha Mulher é Aquela, Ed Brito Samuel, boa noite do Rancho Sertanejo.

0: 20h37, nota de falecimento. Há sim assistência familiar funerária Cristo Rei e familiares comunicam com pesar o falecimento de Leônidas Ferreira. O corpo está sendo velado no Complexo Funerário Cristo Rei, na Sala Rubi. O sepultamento será 24/7, às 9h, no cemitério Parque Municipal. A família enlutada agradece as manifestações de apreço e afeto. Com pesar, comunicamos o falecimento de Leônidas Ferreira.
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1: É, sertanejo você sente na alma, 20 horas e 43 minutos. Vamos atender agora o Francisco lá na Fazenda São José. Fala comigo, Francisco.
2: Boa noite, Luiz Carlos.
1: Boa noite.
2: O programa vai estar show, hein?
1: Show, graças a Deus.
2: É o Francisco Fazenda São José. Queria ouvir uma música. Rapaz, mas eu tô danado pra esquecer a música. Será que eu tô ficando velho?
1: Tá ficando.
2: Rapaz. Vou mandar um alôzinho pro Tony, pro Lourenço, pro Netinho, pra quem estiver ouvindo aí o Rancho Sertanejo.
1: Tá sim.
2: Boa noite pra todo mundo. Agora eu lembrei o nome da música, Saudade da Minha Terra. Eu acho que é com Del Monte Maraí.
1: Isso.
2: Será que é?
1: É.
2: E vamos que vamos.
1: Vamos que vamos. Ô, Francisco, obrigado pela sintonia e pela audiência. Eu demorei porque hoje tá bombando. Graças a Deus aqui o rancho tá muito bom, né? Então, um abraço pra você, pro Netinho, lá pro Tom, lá pro Lourenço, pra todo mundo da Carvoeira. Um abraço aqui do Rancho Sertanejo. Agora a gente chega pra você, tá bom? Agora vamos atender agora. É, rapaz, é o Lindomar, rapaz. Lindomar. O homem mais apaixonado aqui do Cruvinel. Boa noite. É, como pode passar? Estou apaixonado, Milton Lamos. Aqui é Lindomar Oliveira, o menino mais apaixonado aqui do Cruvinel. Meu querido, eu tenho aqui com Estou Apaixonado com João Paulo Daniel. Pode ser? Um abraço pra você. Obrigado pela sintonia, pela sua audiência. Agora vamos falar com o Gia Marcos. Fala comigo, menino. Dá um recado aí.
3: Alô, meu amigo Lica, aqui é o Marquinhos.
1: Marquinhos!
3: Manda um abraço pro meu irmão Júnior aí, fala que nós tá ligado aqui no 12, aqui na Eldorado.
1: Ah, esse é o Jean Marca, o Marquinhos, esse é das antigas, foi vizinho muito tempo, desde criança a gente conhece, né? Um abraço pra você, Marquinhos, muito feliz de falar com você, seja muito bem-vindo aqui no programa Rancho Sertanejo, tá bom, meu querido? Um abraço, sinta-se abraçado aqui pelo Carlos Lica, tá bom, Marquinhos? Um abraço pra você. O Júnior Pajaú, cadê? Fala com o Marquinhos aí. Uai, fala.
4: Ô, Luiz Carlos, Mão Branca falou com você aí?
1: Alô?
4: Eu pensei que tá trabalhando na rádio.
1: Pois
4: aí,
1: é.
4: Aí passei o contato.
1: É, rapaz, ele acabou de falar aqui comigo. Eita, nós. Então vamos que vamos. Ô, tem muita gente hoje pra atender. Vamos atender. Ô, João Farofa, Vivaldo. Ei, Valdevino. Agora eu atendo vocês, tá bom? Um abraço pra vocês. Obrigado pela sintonia e pela audiência. Vamos de música. Saudade da Minha Terra, Belmonte Amaraí, lá pro Francisco. Estou apaixonado. João Paulo e Daniel, lá pro Lindomar apaixonado.

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2: Agora 20 horas e 53 minutos. Ô Farofa, boa noite. E aí, já abriu as 5 hoje ou ainda não? Eita, nós, fala comigo, Farofa.
3: Ô, Nico, boa noite.
2: Boa noite.
3: Passa um maldão pra nós, obrigado ao homem do campo.
2: Isso.
3: Tamo aqui no trampo até agora.
2: Isso.
3: Tamo parando.
2: Isso.
3: Valeu, Nico.
2: Valeu.
3: Coração, fica com Deus. Deus te abençoe, Nico.
2: Amém. Um abraço pra você, João, pra Maria Catarina, dona Maria Catarina, pra todos aí da Fazenda Invernada. É agradecer o homem do campo, rapaz. Muito bom, né? O homem do campo agradece o da cidade agradece o do campo e a vida continua. Um abraço pra você, obrigado aí por você aí ser esse agricultor arrojado. Um abraço pra você, Farofa. Agora o Valdivino lá na Baixadinha. É minha terra. Fala comigo, Valdivino Nogueira.
4: Boa noite, Carlos Leco. Boa noite a todos os ouvintes da Pena de Mineiros. Eldorado FM 91,9. Aqui é Valdivino Nogueira. Estamos por cá, né?
2: Isso.
4: Ô, Carlos Leco, toca pra mim aí a música de Leandro Leonardo, O Cheiro da Maçã.
2: Certo.
4: E manda um alô pra todos aí da Baixadinha que tá na audiência.
2: Isso.
4: Todos ali do Parque José, as Casinhas Amarelas. É isso aí, meu amigo. Uma ótima noite pra você e todos os ouvintes. Tchau, obrigado.
2: Alô, Valdemir. Tchau, obrigado. Obrigado pela sintonia, pela audiência. Um abraço pra toda essa galera aí que você falou. Sinta abraçado aqui do Rancho Sertanejo. Agora eu vou falar com o Vivaldo na cidade de Portelândia. Ô, Vivaldo, boa noite.
5: Boa noite, Nico. Quem fala é Vivaldo aqui em Portelândia. Queria ouvir a música Ao Teu da Vitória, Dois Destinos.
2: Isto.
5: Agradeço para todos que gostaram da música, principalmente para vocês.
2: Oh. Valeu,
5: um abraço e uma boa noite.
2: Boa noite, Vivaldo. Obrigado pela sintonia e pela audiência, tá bom? Um abraço para todos da cidade de Portelândia. Agora falar com Cláudio. Cláudio, fala comigo.
6: Abraço, Coelho, Liz, Carlos Linco, do Setor Covinel para o centro de Mineira de Goiás, que eu vejo Pente Lisa, Mato Grosso e Matias. Tentei te esquecer. Solta a vinheta, simbora. Avante palestra.
2: Avante palestra.
6: Coxa. Curitiba 1, simbora, boa noite, sucesso. Na pioneira da cidade, Coelho Luiz Carolinho, locutor do Vila da Araguaia. Obrigado, tchau, boa noite.
2: Opa, boa noite, obrigado pela sintonia e pela audiência. Olha, rapaz, hoje, graças a Deus, né, bombando aqui, muita gente, vai ficar gente sem te atender, né? O Valdemar lá em Tobias Barreto, no Sergipe, um abraço pra ele. Vou ficar aí todo com essas músicas, tentei te esquecer, com Mato Grosso e Matias, também pro Tom, lá em Ponte Branca, Zé da Manga, lá em Ponte Branca, e também tem o Divino aqui, vai ficar com essa última aqui do Cláudio. Fala comigo.
7: Opa, amigo Lins, que é o Divino, mais conhecido como C3 aí.
2: É o C3?
7: Manda aí a final aí, manda uma do Mirosmar aí. Parece aí pro Regivaldo aí, Setor Leontino. Aí é pedreiro dos bons, hein?
2: É.
7: Pra nós todos aí que tá ouvindo. E tamo junto aí, ouvindo você aí.
2: Opa! Opa, ô C3, um abraço aí pro Regivaldo aí no Setor Leontino, obrigado pela sintonia e pela audiência, meu querido. Olha, eu vou ficar te devendo por hoje. Hoje o programa foi maravilhoso, né? Tendo vocês aí como nosso querido ouvinte aqui, muito bom. Mas agora você vai ficar com essa também, tentei te esquecer, com Mato Grosso e Matias, pode ser? Obrigado ao Homem do Campo, Dom e Ravel lá pro Farofa, Dois Destinos, Trio da Vitória lá pro Vivaldo em Portelândia, O Cheiro da Maçã da Leonardo lá pro Valdevino, tentei te esquecer, Mato Grosso e Matias lá pro Cláudio Alves também, pro Divino. Vino Magno, o C3, Valdemar, Tons, Zé da Manga. Rapaz, hoje, graças a Deus. Olha, obrigado pela sintonia, obrigado pelas participações. Se eu não atendi todo mundo com aquele jeito que você queria, me desculpa. Mas aqui, o intuito aqui é sempre agradar a todos, né? Um abraço pra você, obrigado pela sintonia, pela audiência, obrigado pelas participações. Amanhã voltaremos aqui com o Rancho Sertanejo na sexta-feira. Tem uma noite de quinta-feira abençoada, que Deus abençoe vocês hoje e sempre. Nelly Domar Oliveira, boa noite pra vocês. Obrigado pela sintonia, pela sua audiência.